0: Faustinho, Fausto Ricardo Ferreira, Faustinho, claro. O Dair Oliveira, aquele abraço para vocês, obrigado pela companhia. 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Zusa, 5 minutos e 43 faltando. O jogo agora ficou mais truncado, mais fechado.
1: Ah, com certeza, né? E tem dois jogadores que estão chamando a responsabilidade. Pelo lado do Bom Jesus, o Arielzinho está tentando armar todas as jogadas da equipe. E do lado da equipe do Ecupe, o Bigode, né? São os dois jogadores que estão chamando muita atenção, fazendo ótima partida.
0: É, chama atenção, porque chamam para eles a responsabilidade, né? Chamando a responsabilidade. 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Já vem pro jogo mais uma vez. A bola vai sair jogando ali o goleiro Jean Perim para repor a bola em jogo. Reposição de bola. Tocou a bola na frente. O que está acontecendo aí? Toca de um lado, toca de outro. Que folia é essa? Que folia é essa?
2: Tinha duas bolas ali. Ah. O Jean Perim já tinha um e jogaram outra para ele ser jogando.
0: Olha a bola, pode ser de Jean Dutra. Vai fechar. Chega junto à marcação. Chegou o Chauan colocando a bola pela linha de fundo. Escanteio. Escanteio está dando o árbitro apenas lateral. O que ele está marcando ali? É lateral, sim, senhor. Está marcando lateral. Quem vai? Wesley para fazer a cobrança. Ele olha, pede aproximação. Tocou. Tocou errado. Contra-ataque. Opa, o Cleiton tentou, mas o Bigode deu bote na hora certa, evitando o contra-ataque que poderia ser mortal. Bola de Chauan. Rapidamente ele busca aqui pelo setor direito. A jogada com o Arielzinho. Arielzinho vai no pedal. E pra lá, pra cá, recua mais uma vez, tenta fugir do bloqueio da equipe do Ecupti, que vai vencendo pelo placar de 1-0, bola no chão, tentativa melhor pra Cleiton. Cleiton protege ainda ele, deixa o corpãozinho de Cleiton, jogou mais atrás, a bola volta pra Chauan. Chauan abriu, distribuiu, aqui pela direita, atravessou a divisória da quadra, vai em direção ao gol. Arielzinho joga de lado pra Iago, pra Arielzinho, recua mais uma vez a bola pra Chauan. Chauan tenta espichar a jogada, mas a marcação é eficiente, não deixa jogar o adversário, não consegue abrir espaços, vai tocando de um lado para o outro. A bola de Arielzinho, atravessou para Cleiton. Cleiton vai tentar o chute, não deu, a bola quicou, não teve a qualidade que esperava, voltou para Arielzinho, anda muito na quadra Arielzinho, chute cruzado, entregando para Cleiton, para Arielzinho, de novo para Cleiton, mais atrás para Chauan. Chauan agora apertado pelo Wesley, tira, dá um toque na bola Wesley, a bola pela linha lateral, lateral para ser cobrado com o Iago. 1-0 no placar para a equipe do Ecupti, vai vencendo, faltando 4 minutos dessa primeira etapa. 1-0 para o Ecupti. Olha o lance, a bola de Jean Perim, perdeu o tempo da bola. Jean Perim não, o Jean Perim não, que é isso, né? Aí o Jean Dutra virou Jean Perim, né? Mas tudo certo. Olha a bola com o Arielzinho. Arielzinho vai tentar dali, botou a bola na frente, buscava até onde estava o Iago, não deu pra ele, saiu com bola e tudo, a bola se perdeu, tá marcando o árbitro. É, a bola pela linha lateral. O que ele tá dando? Escanteio.
2: Na verdade, eu acho que ele vai dar lateral lá.
0: Não, escanteio para a equipe do Bom Jesus. A bola voltou. Olha a jogada, tentativa. Vem Arielzinho, bateu firme. A bola foi rebatida, saiu pela linha lateral. É mais um lateral para a equipe do Bom Jesus, que vence. Ou melhor, que perde por 1-0. Bola de novo jogada. Olha aí o contra-ataque. Quem sabe? Tentativa do Wesley. Bateu um bicudão pela linha de fundo.
2: É o Wesley, novamente ele. Ele fez o primeiro gol e tentou fazer o segundo agora, mas pegou mal na bola. Linha de fundo, vem o time do Bom Jesus.
0: Vem com Iago, pedalou na frente de dois adversários no bate e rebate. Jean Dutra vai brigando pela posse de bola, levou, vem por baixo, a marcação do Iago, a bola se perde. Saiu outra vez pela linha lateral. Mais um lateral para ser cobrado pela equipe do Ecupti, faltando 2 minutos e 50. 2:50, a bola é de Lando. Lando abriu para Bigode. Lando e Bigode trabalhando na bola, abrindo aqui no lado esquerdo, tocando para recomeçar tudo de novo. A bola vem chegando até onde está o Bugaco. Bugaco para Bigode, Bigode lá na frente pro Jean Dutra. Jean pedalou, tocou a bola para Bigode, Bigode voltou até onde estava Lando, agora com o Bugaco. Bugaco vem pelo meio, pediu, recebeu, quem recebe ali é o Bigode. Bigode acelera com o Bugaco na direita, foi empurrado, é falta do Arielzinho.
2: É, o Arielzinho acabou deixando o corpo na frente do Bigode ali, o Bigode acabou caindo, falta marcada pelo árbitro da partida, o Thiago Assunção. O Lando, capitão da equipe do Ecube, já está com a bola para fazer a cobrança.
0: Já sai a jogada com o Bigode. Bigode pediu, recebeu, se posicionou, vem a marcação para cima dele, dois homens na marcação, roubada de bola do Chauã, tentou o passe muito forte, não deu para o Arielzinho fazer o domínio da bola, que escapou para cobrar o lateral mais uma vez, jogando por ali o Bugaco. Bugaco joga com o Jean, pediu, recebeu de novo, Bugaco vem pela esquerda, enfrenta a marcação de Arielzinho, prefere jogar mais atrás até onde estava Lando, girou Jean Dutra, botou para Bigode, Bigode fez o domínio, escorou para Bugaco, para Bigode também, sai da marcação, dois homens na marcação, a tentativa ali do Iago, Iago não teve o alcance, a bola voltou de novo para Bigode, Bigode apertado para o Jean Dutra, escapou, era Bugaco, Bugaco para Jean, agora sim, Jean vai encarar a marcação no individual, pedalou, tocou, carregou, vai tentar o chute, a marcação eficiente, rouba a bola, quando tentava sair o jogador Arielzinho, a bola saiu pela linha lateral, 1:17 para está faltando, alô Gelson Carlete, Rafael Carnete, a Patrícia também, Almir Cavalini da Silva, Paula Portela, tá todo mundo com a gente, vamos lá, um grande abraço para Paula, vamos e curte, diz ela, tem jogada, tem muito futsal para ser jogado ainda, entramos no minuto final, no minuto derradeiro dessa primeira etapa, que vai dando 1-0 para a equipe do Ecute Gold. Wesley, tentativa do Bugaco, a bola passou por todo mundo e o Cleiton foi lá evitando aquele que seria o segundo gol, e agora a falta do Bugaco e cartão amarelo para ele.
2: É, o Cleiton estava saindo do campo da quadra de defesa para o ataque, deu uma janelinha no Jean Dutra, mas o Bugaco acabou fazendo a falta no meio da quadra e cartão amarelo para o Bugaco da equipe do Ecute.
0: 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Arielzinho depois tira a bola para Chauã, Chauã rapidamente, já espincha a jogada para Cleiton, Cleiton perdeu o domínio da bola, sobrou outra vez para Jean Dutra, carregou Jean, de perna canhota, vai tentar o chute, desvia o goleiro Cauã, bola pela linha de fundo, escanteio.
2: É uma grande defesa do goleiro Cauã, o Jean Dutra bateu forte, a bola... Ele esticou o pé, ela fez a defesa, escanteio, o Bugaco tá com a bola para fazer a cobrança para o Ecute.
0: Vai pro jogo, olha a bola de novo com o Bigode. Bigode na frente dele, tem Iago, vai tentar passar. Chutou cruzado, defende Cauã, outra vez Cauã. Mais uma vez, uma bela defesa do pequeno Cauã, botando para escanteio. Bugaco já cobrou, entregou para Lando. Lando abriu de novo, lá do lado, vem pelo meio agora. Bigode, Bigode carregou para Bugaco, para Bigode de novo. Recua com os pés, botando a bola até onde estava o Jean-Perim. Levantamento para Bigode, dominou, encarou a marcação, fugiu. Ainda ele tenta sair. Marcação de dois homens para cima dele, botou a bola até onde estava o Jean Perim. 7 segundos para terminar a partida. Fez o levantamento, Jean Dutra de cabeça pela linha de fundo.
2: É, na bola do Jean Perim pro Jean Dutra, ela torneou de cabeça. A bola passou, olha, não foi gol por detalhe. Termina o primeiro tempo.
0: Termina o primeiro tempo, fim de papo.
2: Avaliação dessa primeira etapa.
3: Boa noite, estamos bem na partida. Só temos que fazer mais os gols, né? 1-0 é muito pouco no futsal. Então a gente vai voltar pro segundo tempo e fazer mais os gols.
2: Tá aí a palavrinha do Bigode.
0: É aquela história, né, Zuza? Depois você fala, comenta aí sobre o que disse o Bigode, importante que ele falou.
2: Também aqui para falar sobre essa primeira etapa, o Iago.
4: Boa noite da equipe aí. Ah, um belíssimo jogo, né? Belíssimo primeiro tempo. Nossa equipe tá bem encaixada, num erro ali, gol deles. Mas agora é continuar focado aí pro segundo tempo para poder buscar o placar e poder ser com a vitória.
2: Tá aí também a palavrinha do Iago, camisa 10 da equipe do Bom Jesus. O Ecute vence 1-0.
0: Zuza, primeiro o Bigode, diz que 1-0 é um resultado preocupante, não pode ficar nesse 1-0 buscando ampliar. Já o Iago diz que a equipe está bem focada, mas num simples erro foram penalizados. Leitura muito boa de ambos os jogadores.
1: Com certeza, Marcos. Até parece que eles estão jogando essa partida, né? É, a equipe do Ecute, ela faz uma marcação em formato de losango, que é a mesma marcação de goleiro linha. E isso dificulta muito a entrada do Bom Jesus na defesa deles. Você pode ver que para o Bom Jesus chutar em gol, é só em contra-ataque rápido ou em erro da defesa do Ecute. E o Ecute, quando ataca, a defesa também do Bom Jesus é muito forte. Não dá muita chance. E 1-0, nem jogaram para mais de 1-0. o jogo 1-0 está o placar normal, não tem, eles não tiveram grandes chances para aumentar esse placar. E por enquanto 1-0, um bom jogo, as duas equipes muito bem montadas, o Nino está usando mais o banco de reserva do que o Chico Guerra, e isso aí também faz diferença, né? Porque num jogo movimentado que nem esse, você ter jogadores para estar trocando, faz uma diferença muito grande.
0: Perfeito, Paulinho Paes, um resultado no jogo até aqui e os outros resultados da noite.
2: Bom, Marcos, nós tivemos uma partida disputada pela categoria veterano, que foi a abertura desta categoria, e o XP Investimento venceu a M. Ortiz Corretora pelo placar de 2-1, numa partida bem disputada. Além desta partida que estamos acompanhando, a vitória do Ecúpide sobre o Bom Jesus por 1-0, nós teremos ainda hoje Sporting Parque contra União na categoria principal, e às 22 horas e 15 minutos São Lourenço e AFCS também pela categoria principal. São jogos da chave A. Os jogos da chave B serão disputados na próxima sexta-feira. E quero aqui registrar, Zuza, Marcos, toda a nossa grande audiência, Dorva, como o futsal em Soledade atrai. São praticamente 500 telas conectadas da tua Rádio Cristal. Obrigado a todos pela audiência. E obrigado também, Marcos, nós teremos ao longo da competição para fazer um agradecimento aos nossos patrocinadores que acreditaram e que acreditam e que estão conosco nesta transmissão esportiva. Aliás, a transmissão durante toda a competição que faremos com os nossos patrocinadores.
0: Perfeito, quero mandar um abraço para a família Reis Ortiz, né? O Ieca, o Iequinha e a Eva, estão ligados na gente, né? É, o Rui Eduardo Reis Ortiz, a Eva Reis e também o Fernandinho Ieca. Fã de Santos, vamos longe, o pessoal está na torcida. 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E a bola está no centro da quadra. Haaland sai jogando. Ele toca a bola mais atrás, até onde estava Cleiton. Cleiton abriu para Arielzinho. Vem para o segundo tempo, a etapa final. Vai dando 1-0 para a equipe do Ecupte, que venceu no primeiro tempo pelo placar de 1-0 com gol de Wesley. A bola de novo de Cleiton. Cleiton para Arielzinho, infiltrou, parou na marcação do Wesley na disputa. Melhor para o Wesley, carregou, tocou a bola boa para Bigode para fazer. Defende Cauã mais uma vez. Três defesas importantes do Cauã, evitando um elástico maior nesse placar. É Cauã, nome do jogo. Vai levando Iago. Iago carregou, perdeu o domínio da bola, tirou a roubada de bola ali. Wesley, a bola sobrou até onde estava rolando. Ficou para o Jean-Perim. Jean-Perim botou a bola na frente, não deu para ele, escapou. Tentava o Douglas Sebem, não deu.
2: É, tentou ali o Douglas Sebem, mas acabou. Não deu certo para ele. O Arielzinho colocou a bola em jogo. 1-0 Kupke.
0: 1-0 para o Ecupti, você acompanhando pelas redes digitais, pelas nossas plataformas digitais, pelas redes sociais e também pelo 100.5 FM. Já eu quero saber do Paulinho, novidades na transmissão, Paulinho?
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0: 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Olha a bola do Ian, bateu cruzado pela linha de fundo, mas por detalhe aí, Dorva, que o Jean Perin não se atrapalha.
2: É, quase que se atrapalhou o Jean Perin na batida forte do Arielzinho lá. O Jean Perin tava a bola passando por baixo do corpo dele, mas ele se recuperou e pegou a bola.
0: Vem pro lance mais uma vez, a bola tocando até onde estava o Wesley, abriu lá pelo setor esquerdo para o Bigode. Bigode vai carregando, puxou pro meio, ele é perigoso, vai pro chute, desferiu, a bola batida, vem para Haaland vai em direção ao gol. Falta do Lando para cima dele. E cartão amarelo pro Lando.
2: É, tava indo para dentro do gol ali o Haaland. Passou pelo Lando na hora que tava tentando passar, o Lando acabou derrubando ele, os jogadores, o Arielzinho, o Chauã, cercaram a arbitragem lá, pedindo cartão vermelho, mas foi levantado o cartão amarelo e ficou só nisso. O Arielzinho com a bola para fazer a cobrança da falta.
0: Perfeito, e vai para a cobrança de falta já. 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CBNet Telecom, cobrança de falta, quem vai para a bola ali? Vai para a batida forte o Cleiton. Ele espia de um lado, espia do outro. Vai para a batida, não está valendo ainda. O Jô está orientando essa barreira. Ele vai se posicionar, agora vai ser autorizado pelo árbitro. Vai para a batida, quem vai é Cleiton. Pede para Arielzinho, lá pelo setor esquerdo, ele pode rolar para Arielzinho, de perna canhota, bateu, adivinha!

0: De bom Jesus na jogada ensaiada de falta. Cleiton deu um tapa lá na direita. De perna canhota, Arielzinho meteu no canto direito. Rasteirinho do Jean Perim. Não teve o que fazer. A bola foi morrer no fundo da rede. Arielzinho balança o véu da noiva. No placar, um Ecupte, um também Bom Jesus, o nome do gol, Arielzinho.
1: É, olha a bola.
0: Olha a bola, Douglas se vem, tentativa, jogou pro Wesley. Defende Cauã, mais uma vez Cauã, Cauã, Cauã. Tá se tornando o nome do jogo, Cauã.
1: Primeiro na cobrança da falta, a cobrança do Cleiton, achou Arielzinho que bateu no meio da barreira, no canto oposto do Jean Perim, foi pro fundo da rede, Zuza.
2: É aquele negócio, não é força, é jeito, né? Ele recebeu a bola e com muita categoria, não muita força, mas tirando do goleiro e da marcação, fez um golaço, muito, muito bem batida a bola. E agora nós vimos aí a loucura que virou o jogo, né? Quatro jogadores caídos e agora o escanteio pro Ecupte lá, depois de uma defesa maravilhosa do Cauã.
0: Vem cobrança de escanteio com Bigode. Bigode olha para quem vai jogar, vai tentar infiltrar, a bola sobrou até onde estava o Wesley, voltou para Bigode de novo, para o Wesley de cabeça, defendeu Cauã, mais uma, Cauã, incrível, olha o Cleiton, pode fazer a virada, meteu de lado, tentativa com o Arielzinho, pedalou para lá, para cá, dois na marcação, chega Lando, metendo o pé na bola, escanteio, e vem para cima o Bonja, é o trem do Bonja que vem para cima agora do Ecupte, vai tentar a virada. 1-1 no placar quando tem tempo solicitado.
1: É, tem tempo solicitado ali pelo Chico Guerra. O Chico Guerra chamou os seus jogadores, vai conversar ali. Ou melhor, não tem tempo. Acho que o Felipe Mendel pediu desculpa. Se atrapalhou. É para o atendimento do goleiro Cauã.
0: Feito. Segurou aí então o tempo para o atendimento do pequeno grande Cauã, né? Tá fazendo um partidaço esse menino. Cauã, que belas defesas, evitando aí um número maior de gols da equipe do Ecupte. Que goleiro tá surgindo aí, quem sabe um excelente, um grande goleiro, não na estatura, mas na sua capacidade. Vem de novo Arielzinho, Arielzinho meteu a bola até onde estava Cleiton, a bola bateu na trave e saiu pela linha lateral, lateral que favorece a equipe do Ecute, 1-1 no placar. 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A bola de Wesley atravessou, bola de Bigode, tocou até onde estava Lando rapidamente de novo para Wesley, vai acelerando, levou, puxou para um lado, puxou para outro, falta, pegou o árbitro, na mão do Iago, o árbitro pegou e deu o cartão amarelo pra ele.
1: É, levantou o cartão amarelo ali pro Iago. O Wesley tava fazendo a cobrança rápida. Vamos, vou esperar ali. Já tem cartão?
0: Não tinha. O Iago não tinha cartão, quem tinha era Cleito e Chauan.
1: Eu tenho
0: tudo anotado aqui.
1: O Pelado chamou aqui, mas não tem cartão amarelo não, só agora tem. O Iago recebeu o cartão amarelo porque teve o toque na mão dele ali. O Wesley tá com a bola para fazer a cobrança. Falta boa pro Ecupte.
0: Cartão amarelo pro Bom Jesus de Cleiton, Chauan e Iago. O Ecupte é Lando e Bugaco. Os dois que tem cartão amarelo são 5 ao todo. Olha a cobrança de Wesley. Wesley rolou para quem veio de trás, pro capitão. Tava lá o Lando. Ô, Bigode! Mordeu a canela do Bigode, a bola e saiu pela linha de lado. Lateral já cobrado rapidamente. Vem de novo o Ecupte com Haaland. Haaland, ele é perigoso, ele gira. Se girar, ele vai fazer. Defende Jean Perim! Defende Jean Perim! Ele é no estilo do Alisson Bebezão. É grandalhão das costas, gira e bate.
1: É, e fez uma grande defesa o Jean Perim no chute do Haaland.
0: Não tem dúvida. Olha a bola de novo, a bola de Bigode, perdeu o domínio da bola. A bola vai chegando até onde estava o goleiro. Cauã, pratica a defesa, fez o lançamento na frente. Outra vez, chegou tirando dali. Quem tirou foi o Douglas, bem dominou no peito, vem pelo setor direito. Deixa a bola até onde estava o Wesley. Wesley encara a marcação, olho no olho. O Cleiton vai tentando dar o bote para a roubada de bola. Atravessou para Bigode, lá pelo setor esquerdo. Encarou, puxou para o meio, fez a bola andar de novo para o Wesley. Com a sua canhotinha, para Bigode, para Wesley, ainda ele vai chutar, pela linha de fundo, 1-1.
1: É, na boa triangulação ali, Wesley, o do Douglas, Douglas Sebem, também no arremate do jogador Wesley, bateu, foi pra linha de fundo, vem o Bom Jesus.
0: Zusa, o que disse o Bigode, 1-0 era temerário.
2: É, é um bom jogo de futsal, né, Marcos? Duas equipes de alto nível aí, nós estamos sendo brindados com uma bela partida de futsal, com dois bons goleiros, né, tanto o Jean Perim como o Cauã. Olha, vou dizer, viu, muito feliz e contente de estar presente aqui vendo essa partida.
0: Vem de novo a equipe do Curitiba com Douglas, Douglas deixou para Wesley, Wesley sempre na sua canhotinha, abriu para o Bigode lá pelo setor esquerdo, marcação do Arielzinho, vai chegando, puxou para dentro, bateu, defende! Outra vez Cauã, Cauã, Cauã, é o nome do jogo, um monstro de passo das traves, o pequeno Cauã.
1: Na batida forte do Wesley, o Cauã teve que trabalhar novamente numa grande defesa, vem o Ecupt.
0: Vem com o Bigode mais uma vez, vem empurrando a bola, tentativa de jogada, quem tira dali é o Cleiton, bola se perdeu pela linha lateral, lateral que favorece o Ecupt, 1-1 no placar. A bola vai rolando, o tempo vai passando, 12 minutos e 20 para serem jogados, bola de Wesley de novo, de um lado para o outro, bateu rasteiro. Bola pela linha de fundo e deu escanteio o árbitro, porque deu, sabe aonde? Na pontinha do tênis do goleiro Cauã.
1: Não, ele não deu, acabou não dando, mas pegou, Marquinhos, tá bem de visão aí de cima, Marquinhos pegou, mas o árbitro disse que não aconteceu.
0: Olha o lance de novo, Cauã! Mais uma vez, Cauã! É um paredão embaixo das traves. Ele é pequeno, como eu disse, no tamanho, mas na eficiência é um monumento, rapazinho. Cauã, nome do jogo até aqui. Mais uma bela defesa.
1: É, já são várias defesas do goleiro Cauã da equipe do Bom Jesus. Agora ele caiu lá, tá no chão, porque grande goleiro, tá sendo um grande goleiro nessa noite, o Cauã da equipe do Bom Jesus.
2: É um gigante, né? É um dos sérios candidatos a comer de pizza do Dudu e ganhar o prêmio da Placar, viu? Destaque do jogo.
0: João Carlos Santos da Silva, vamos, Bom Jesus. Luiz Camargo, o Fala Mansa assistindo. Aquele abraço, Almir Cavalini da Silva na audiência da tua Rádio Cristal, Glauber Silveira Machado, Cassiane Santana, Paulo Henrique Pinheiro, Andressa Rocha, bora em Cupid pra cima deles, audiência completa e total na tua Rádio Cristal, em FM 100.5 pelo Facebook e também pelo YouTube, a emoção passa por aqui, Campeonato Municipal de Futsal, Taça Sicredi, 45 anos, José Américo Martins do Zecão recebendo um bom público nesta terça-feira na abertura oficial da competição do Campeonato Municipal de Futsal da cidade. 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A bola com o Bigode. Bigode pede que a equipe suba, vá ao ataque, vai carregando o Bigode. Próximo dele tem o Cleiton para dar o bote. Ele fica marcando muito de perto. O Bigode puxou para um lado, puxou para o outro, levou, carregou. Ainda ele, marcação, sobrou para o Wesley, deixou para quem vem de trás, Bugaco vai tentar o chute, não deu, foi barrado, voltou para Wesley, pegou embaixo da bola, isolou pela linha de fundo.
1: É, mas o Douglas também queria a bola nele lá para fazer uma jogada melhor. Wesley acabou batendo, foi muito, essa foi muito longe do gol, Marquinhos.
0: Muito longe, não deu para ele. Bugaco sai jogando com Wesley, recebeu de novo o Bugaco na frente da sua área para sair jogando, preferiu jogar na direita, sempre até onde estava o Wesley. Wesley para Bigode, Bigode com uma marcador, o Pitbull que tá sempre próximo dele, o Cleiton, Cleiton louco pra dar o bote, ele vai carregando, Mancinho vai tentar articular, armar a jogada, o Cleiton não tira o olho, não tira o olho da bola, ele vai para um lado, vai para outro, vai seguindo a marcação, Bigode não tem espaço, ele que joga o X1, vai tentando achar esse espaço que até agora não encontrou, para um lado, para o outro, puxou para dentro, vai tentar a batida, rolou para quem vem de trás, a bola chegou pro Douglas, você bem adivinha! A jogada com Bigode, ele carregou pra cá, carregou pra lá, fugiu da marcação, ele percebeu a entrada de Douglas bem livre no canto esquerdo, lá pelo ataque esquerdo, ele bateu cruzado de perna direita no ângulo esquerdo do goleiro Cauã, inapelável, não deu pra ele, a bola foi mansinha pro fundo da rede, o nome do gol é Douglas bem, balança!

0: de gol, o homem tem o perfume que a bola gosta, foi até ele, quando caiu no pé dele, não teve erro, né? Foi no ângulo, um golaço do Ecupcho.
1: O golaço, mais um. Olha a bola de Arielzinho, não desiste. Equipe forte, aguerrida, equipe muito ligeira da equipe do Bom Jesus, quando a falta do Bigode em cima do Arielzinho.
2: É o Felipe Pimentel ali em cima do lance, acabou marcando a falta. O Arielzinho estava com a bola, foi passar pela marcação do Bigode ali, acabou sendo puxado, falta, e ele mesmo, tá ali o Arielzinho colocado para fazer a cobrança.
1: 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Pizzaria do Dudu, alô Dudu, vai Arielzinho, ele está lá olhando para a bola, vai de perna canhota, partiu, bateu muito alto, a bola tomou elevação, linha de fundo, 2-1 Ecupcho.
2: É, sem perigo nenhum pro Chieterinho. O Arielzinho acabou batendo, pegou embaixo da bola, bola foi direto para a linha de fundo, vem o Ecupcho.
1: Vinha porque parou, a bola sobrou para Haaland, Haaland bateu sem direção, a bola se foi, linha de fundo. Eduardo Rael, Eva Reis, Fernando Silva Moraes, Fábio Misso Daguete, estão assistindo, né? Tá todo mundo com a gente, que carinho, grande abraço pra você. Olha a bola, mais uma com o Haaland, Haaland pedala na frente do adversário, ficou no chão, não houve nada, ele se jogou, o árbitro em cima do lance, não marcou, manda seguir o jogo, saída de bola lateral, favorecendo a equipe do Ecupcho, que vence pelo placar de 2-1, faltando 7 minutos e 11 para serem jogados ainda, a bola de Bugaco, Bugaco na frente do adversário, encontrou a bola de Wesley, Wesley abriu pra Bigode, Bigode tocou no meio, a bola é boa pra Bugaco, carregou, infiltrou a bola de novo para Douglas, tentativa, sai, Bugaco ainda não teve o domínio, a bola escorregou, saiu pela linha lateral, lateral que favorece a equipe do Bom Jesus, na tua Rádio Cristal, a emoção do futsal, Campeonato Municipal de Futsal, Taça Sicredi, 45 anos, é abertura aqui no ginásio José Américo Martins, do Zecão, vai dando 2-1 para a equipe do Ecupcho, a bola de novo com o Cleiton, Cleiton perdeu o domínio, entregou para Arielzinho, não se entendeu, a bola voltou para Chauã, Chauã para Arielzinho de novo, por baixo, a marcação do Douglas, vem colocando a bola pela linha lateral, lateral para ser cobrado, rapidamente, olha o bote, deu bote ali, o Bigode tentando roubar a bola, ficou a marcação melhor para Cleiton, Cleiton vem recuando, andando agora, encontrou espaço, ficou melhor, meteu a bola na frente, a bola de Haaland para fazer, para fora! Para fora o desvio antes do Chaperin! Fundamental para a bola não ir pro fundo da rede.
2: É, grande jogada. O Arielzinho achou o passe no Haaland ali que estava na frente do Jeperim. Bateu, tirou do Jeperim. Na verdade, o Jeperim colocou a mão na bola, a bola foi pra linha de fundo, escanteio que o Arielzinho tá lá colocado pra cobrança.
1: Já vai Arielzinho pra botar a bola em jogo, tentativa não deu, a bola sobrou pra Bigode, Bigode escapou, marcação é firme e forte pra cima dele, quando vem a falta do Jean Dutra, pega a falta, é a terceira falta e cartão amarelo pro Jean Dutra.
2: É, cartão amarelo pro Jean Dutra ali, porque o Chauã agora tava passando pela marcação dele ali, acabou deixando o pé embaixo, aquele toquezinho, cartão amarelo e tem tempo agora solicitado pela equipe do Ecupcho.
1: Aquele abraço, Marcelo Lucas, também para Jéssica Borges, vamos Ecupcho, bora lá não. Wesley, estamos torcendo por você.
2: Não, não deu tempo não, vai cobrar a falta.
0: É, nem poderia dar, né, para ser tempo do Ecupcho, a bola teria que ser posse do Ecupcho.
2: O Nino tá dentro da quadra ali, orientando os jogadores.
1: É, tá, ele tá desesperado ali falando. Vinha falta, bola de Haaland. Haaland vai pra batida de bola, de perna canhota, ele bate firme pela linha de fundo. Um foguete, um mini míssil, mas sem direção.
2: É, bateu forte ali o Haaland e acabou indo pra linha de fundo. Bola forte, vem o Kupti.
1: Vem de novo, tentativa de jogada, bateu cruzado, quem bateu por ali foi o Jean Dutra, a bola se perdeu, saiu pela linha de fundo, reposição já feita com o goleiro Cauã, Cauã mais atrás, a bola chegou para Chauã, Chauã abriu lá na direita para Arielzinho, ele investe, vai para cima do Bigode, ainda Arielzinho pedalou para lá, para cá, bateu, Jean Perim, grande defesa do Jean Perim, mas a bola tá viva, tá dentro da área ainda, o Bigode tenta sair, saiu lotado, carregou três na marcação, ele fica no chão, é falta do Haaland em cima dele, pegou o árbitro.
2: É, teve a falta ali do Haaland em cima do Bigode. O Bigode já tá levantando ali, ele mesmo vai fazer a cobrança da falta. O Ecupcho vence a equipe do Bom Jesus por 2-1. A informação é para o desportista Clair.

0: Oliveira.
1: Vem pro jogo, olha, você que está acompanhando, bola tocada de bigode pro Jean Perin, se desfez da bola, botou distante, a bola se perdeu pela linha de lado, Chapão e Hotel Ventanas, o lugar certo para você, venha saborear pratos deliciosos todos os dias, preparados com muito sabor e qualidade, e para sua hospedagem, conte com o conforto e a praticidade do Hotel Ventanas. 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Vem de novo o Bigode. Bigode escapa. Abriu na direita até onde estava o Wesley. Wesley vai preparar para a esquerda. Deixou a bola para Bigode. Bigode tocou de lado. Quem vem é Bugaco. Bugaco de novo com Wesley. Vai, faz a bola andar dentro de quadra, na quadra defensiva. Bola de novo com o Bigode. Bigode olha para quem? Arielzinho pronto para dar o bote. Meteu a bola na frente. Passou lotado. Deixou na saudade. Puxou para dentro a bola com o jogador. Wesley, ele bateu rasteirinho, marcação eficiente para cima dele, roubada de bola no chão, olha o contra-ataque, a bola de Haaland para fazer, defende Jean Perin, uma defesaça agora, evitando o empate novamente do Bom Jesus.
0: É, mas a jogada do Chauan foi espetacular, acabou dando aquele passe preciso pro Haaland chegar batendo, mas aí cresceu pra cima dele, o Jean Perin fez a defesa, escanteio que o Chauan vai cobrar, e tem subiu um amarelo ali pro Wesley.
1: O Wesley reclamou muito pro Thiago ali no canto e recebeu o amarelo. Olha a bola do Jean Dutra, tocou pra Bigode, agora é 2 contra 1, Bigode puxou pra dentro pra fazer defesaço, Cauã, um monstro, Cauã é um monstro, rapazinho, ele tá praticando defesas incríveis agora na frente do Bigode, ele fechou o paredão, Cauã, o nome do jogo.
0: É, o Bigode foi inventar pra cima do Cauã, o Cauã disse que tu não taca essa bola toda não, rapaz, fez a defesa em cima, levantou o braço, que defesa do Cauã, mais uma, Marquinhos.
2: Como um gato, né, ele deu um tapa na bola, uma defesa maravilhosa.
1: Como um gato, fez uma baita de uma defesa o Cauã, bola infiltrada pro Bigode, agora ele vai fazer na rede pro lado de fora, mas houve o desvio e escanteio.
0: É, novamente ele, Cauã, acabou batendo forte ali o Bigode, a bola raspou no corpo dele, foi pra linha de fundo, escanteio, e tá no chão ali, caiu o jogador da equipe do Bom Jesus, tá sentindo o braço ali, Marquinhos.
1: É, não é Haaland, não tem o D no mundo, é só Haaland. É, o Haaland é aquele lá, aquele que sabe ter o rabinho de cavalo, que faz muito gol, lembra dele? Da Noruega? Aquele é Haaland, esse aí é Haaland. É Haaland Langdorf, esse é o nome do cara, é bem estrangeiro mesmo, né? Olha a bola com Bigode, Bigode para fazer a batida de escanteio, sobrou melhor para Chauan, Chauan entregou até onde estava Iago, Iago vai carregando, puxou para dentro, antes dele tem o Bugaco no atalho, coloca a bola pela linha lateral, lateral para ser cobrado, o Nino vai dando uma dura, pagou geral ali com os seus jogadores, sabe que a pressão da equipe do Bom Jesus, o Bom Jesus vai pressionando e o Ecupte vai errando gols, e aí vai subindo, vai crescendo no jogo a equipe do Ecupte do Bom Jesus cada vez mais, vai tentando chegar ao gol de empate, vai buscando, a bola na frente, busca até onde estava o Bigode, não deu, antes dele tinha o Chauan botando bola pela linha de lado, lateral para ser cobrado, tem pressa para cobrar o Bigode, Bigode rolou a bola até onde estava o Jean Perin é apertado pelo Iago, bola na frente mais uma vez, opa, falta, pegou a falta do Bigode em cima do Chauan, é a quarta falta.
0: É a quarta falta ali, o Nino Perin já reclamou ali com os seus jogadores, e em cima do Chauan a falta, já cobrada pelo Cleito, vem o Bom já.
1: Faltando 45 segundos, olha o Iago, vai pra dentro, puxou de um lado pra outro, pra Chauan, vai desferir o chute, bate em cima do Wesley, a bola volta de novo pra Cleiton pra Chauan, Chauan vai tentar, olha o golpe, de novo pra Wesley pra fazer, defendeu Cauã! Outra vez, Cauã, o monstro, eu já abro meu voto, Cauã pra mim é o craque da partida, pelo que fez, evitou uma goleada, de tomar uma goleada a sua equipe, Cauã é o meu voto antes de terminar o jogo, faltando 16 segundos, a bola vai chegando até onde estava Arielzinho, vai carregando Arielzinho,
0: puxou de um lado,
1: puxou de outro, 2 votos pra Cauã, vem a marcação, 3 votos, tá aí então, 3 votos, é para Cauã, o craque da partida. Arielzinho mais uma vez brigou pela posse de bola para o árbitro. Fim de papo. Vitória do Ecupiti. O craque é Cauã do Bom Jesus.
0: É, vamos chegar aqui no craque da partida. A vitória não veio, Cauã, mas que noite, hein? Várias defesas.
3: Uma noite para nunca mais esquecer, né? Só gratidão a Deus, a tudo que ele faz na minha vida.
0: Partida, como eu disse, a vitória não veio, mas uma noite, Cauã, que as duas equipes propostearam o jogo. Claro que a vitória do Ecupit, mas um grande jogo de abertura do Municipal.
3: Foi um confronto bem bom, a equipe do Ecupit sempre traz bons jogadores. E nós fizemos um confronto igual para igual. Sempre vai ser assim, dentro das cinco linhas vai ser igual para igual.
0: Eleito craque da partida pela tua Rádio Cristal.
3: Muito obrigado e uma boa noite para vocês.
0: Craque da partida, tua Rádio Cristal, e com inovação, Cauã. 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
3: Muito obrigado.
0: Tá aí, Cauã, o craque do jogo.
1: Cracasso, pegou demais. Evitou uma goleada da sua equipe porque fez defesas incríveis. O pequeno gigante Cauã fechou o gol. É o craque da partida, mas a vitória veio para a equipe do Ecupit pelo placar de 2-1. Resultado apertado, mas o que vale é os 3 pontos nesse momento para a equipe do Ecupit, Dorval.
0: É aqui o Wesley, autor de um gol aí, começando com o pé direito. Com essa vitória, Wesley.
4: Boa tarde a todos da tua rádio. Uma vitória boa, começamos com o pé direito, tiremos tudo o peso de uma estreia e graças a Deus fomos felizes e saímos com os 3 pontos.
0: Um jogo apertado, né, contra a equipe do Bom Jesus.
4: Sim, um jogo bem pegado, um jogo apertado, nós deixamos de matar o jogo umas 2, 3 vezes, se não foi mais, mas a equipe do Bom Jesus está de parabéns, fez um baita jogo. E agora é só desfrutar e esperar o próximo jogo.
0: Vários arremates, mas a noite do Cauã.
4: Sim, a noite do Cauã. O goleiro dele está de parabéns. Fez vários altos milagres. E vou deixar um abraço especial à minha mulher, e à minha sogra e meu sogro que estão assistindo de casa.
0: O nome deles?
4: É Dominique, Jefferson e Carol.
0: Aí, o Wesley, autor de um dos gols da partida e um jogador que contribuiu muito para a equipe do Ecupit, Marquinhos.
1: Perfeito. Alô, Paulinho, lá na Santa Bárbara. O seu Sérgio Perim tá aqui com a sacolinha, tua camiseta, hein? Tá guardada, diz ele que tá guardada. Chegou a trazer junto aqui no ginásio José Américo Martins. Paulinho, lá na Santa Bárbara, tá aí a tua camiseta com o seu Serginho Perim. Tá aí, vitória do Ecupit pelo placar de 2-1 na sequência. Agora nós temos mais jogos durante a noite. Quero ouvir aí o treinador, o Nino Perim, do outro lado também, Dorva.
0: Eles estão indo pro vestiário nesse momento. Eu vou até o vestiário para pegar a palavrinha dos treinadores.
1: É, o Nino Perim tá na quadra aqui. E, Zuza, o que dizer desta partida eletrizante e uma atuação fenomenal do Cauã?
2: Ah, o Cauã é gigante na noite de hoje, né? Justíssimo o prêmio dele de melhor jogador ou de destaque da partida. E agora a gente entende, né, o porquê, o desespero e o nervosismo do Nino Perim, né? Porque a equipe dele deixou de matar o jogo, poderiam ter feito 3-1, 4-1, e eles perderam gols assim que não poderiam ter perdido. Tudo bem, é uma grande atuação do Cauã, mas esses gols que o Ecupit perdeu não poderia ter perdido. E ele ia fazer falta no final do jogo, né? A equipe do Bom Jesus, uma boa equipe também, vendeu caro esse resultado para o Ecupit. Enfim, uma bela partida de futsal, uma partida digna de abertura de um campeonato.
1: Perfeito, digna de abertura, um grande confronto entre Ecupit e Bom Jesus, Dorval.
0: É, vou esperar aqui, tá saindo aqui, estão rezando aqui a equipe do Bom Jesus, agradecendo. Esperava pegar a palavrinha do treinador, o Chico Guerra.
1: Já nós teremos mais um confronto, Sporting Parque enfrentando a equipe do União.
5: É, em seguida, esta partida também pela categoria principal na chave A. Marcos, e uma referência ali que a gente quer fazer para a homenagem que o Sporting Parque está fazendo para o Dequinha. Aliás, na partida da categoria veterano, os familiares do Dequinha estiveram aqui, o Jair, a Baixinha. Foi feita uma foto de homenagem da equipe do M. Ortiz Corretora, em que o Bequinha jogou, e foi feita a foto e uma homenagem especial desta equipe ao Dequinha. Para quem não lembra, o Dequinha envolvido no esporte, acabou falecendo em um jogo de futebol lá em Antagorda, e a comunidade fez esta homenagem. E agora também o Sporting Parque traz uma faixa aí homenageando o Dequinha, que faleceu então recentemente lá em Antagorda. E essa homenagem também quer registrar aqui na tua Rádio Cristal.
1: Dequinha, que deixou saudades para todos que o conheciam, pelo ser humano maravilhoso que ama. Infelizmente, Deus tem seus propósitos e nós não sabemos o porquê, Dorvan.
6: Marcos, agora sim com o Chico Guerra, avaliando, Chico, essa estreia, a tensão da estreia. Claro, a vitória não veio, mas um bom jogo essa noite aqui no Zecão.
7: Olha, até a gente fica triste por ter perdido e a gente fica feliz por ter feito um bom jogo. A gente perdeu, mas joguemos igual para igual, só com o jogador da Vila. E nós estávamos desfalcados hoje, mas fizemos um bom jogo. Graças a Deus aí, a nossa equipe jogou muito bem. Eu acho que nós merecíamos empate, porque perdemos uns dois ou três gols praticamente feitos, que nossos jogadores não fizeram, mas faz parte do jogo. Estamos aí e, se Deus quiser, na próxima vamos vir completo e vamos buscar a primeira vitória.
6: Você fala jogadores da casa, mas jogadores com muita qualidade. Você pega o Arielzinho vem no acrescente nos campeonatos aqui das cidades. Você tem o Iago novinho e esse Chauã aí que está chegando. E claro, toda a experiência do Cleiton.
7: É, claro, a gente tem dois jogadores que jogam na linha, que vai ajudar muito. São dois jogadores bons e temos também o Cleito, que é o nosso goleiro, que hoje também não conseguiu vir. Mas na próxima aí vamos estar aí com todos eles aí, vamos fazer um jogo, vamos jogar melhor ainda do que hoje e vamos sair com a vitória.
6: Eu te perguntar, tem algum ajuste para fazer na equipe, tu acha?
7: Olha, agora, ajuste hoje, nós não tinha muitas opções, por causa que é um jogo bem disputado, um jogo jogado de lado a lado. Então, vamos tentar agora na próxima ajustar, melhorar mais ainda e é que nem eu digo, vamos buscar a nossa primeira vitória.
6: Tá aí, Marquinhos, a palavrinha do treinador da equipe do Bom Jesus, o Chico Guerra, que ontem estreou no Rotary com a vitória e hoje a vitória não vem, Chico.
7: É, ontem fomos consagrados com a vitória, estreiemos lá no Rotary. E hoje não veio, mas fizemos um bom jogo aí. Claro, a gente tem que saber ganhar e perder. A gente está disputando para ganhar, mas perdemos, fazer o quê? Paciência.
6: Tá aí a palavrinha do Chico Guerra.
1: É, o Chico Guerra diz que o goleiro Cleiton deles não veio, né? Mas vai ter que jogar muito para tirar o Cauã do gol, viu? Para tirar o Cauã.
2: E tirar o Cauã depois do que ele jogou hoje no próximo jogo seria até uma injustiça, né, Marcos? Porque ele jogou demais, ele foi o principal jogador da equipe dele. Ele e o Ariel, né? Foram os dois jogadores, assim, que chamaram a atenção pela qualidade do jogo.
1: É, quem viu o jogo viu tudo isso, né, Zuza? Viu tudo isso. E como disse, o Chico Guerra tem um goleiro, nosso goleiro, como quem diz, vai ser titular. Mas para tirar o Cauã, tem que ser um cara muito, muito bom debaixo dos paus ali, porque o Cauã mostrou que sabe atacar.
2: É muito bom goleiro mesmo. E a equipe do Ecupt está de parabéns, né? Para variar, uma ótima equipe, né? O Bigode dispensa comentário. O homem gold da equipe do Ecupt, que é o
1: Douglas
2: Sebem, né? E o Wesley, muito bom jogador. O Wesley vem numa crescente muito grande. Tanto que ele foi o responsável pelo título do ano passado, junto com o Túlio Manodinho.
1: Verdade, verdade. 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
6: Marcos.
1: Pois não.
6: Agora do outro lado aqui o Nino Perim. Avaliando, Nino, essa estreia com o pé direito, a vitória veio. E a tua avaliação?
8: Ah, Dorval, acho que estava conversando com o pessoal ali no vestiário, né? Ser bem, bem sincero e bem franco. Acho que o importante para nós foi a vitória hoje, né? A gente sabe que não jogou bem, não atuou bem, mas que nem eu estava conversando com os guris ali no vestiário. O importante numa estreia é começar ganhando. O ano passado, nos últimos 3 anos, até eu comentei de tarde, a gente vinha com estreias ruins, perdendo e tal. Mas não é porque perdi que está tudo errado e não é esse ano que ganhou que a gente vai achar que tem uma coisa de certo. Tem muito para melhorar. Faltou nós rodar mais a bola, nós jogamos muito só no individual, esperando um jogador ou outro decidir, mas a gente sabe que vai crescer durante o campeonato. E o importante hoje, volto a dizer, no meu ponto de vista, foi a vitória e ponto. Tem muito para melhorar.
0: Estava na nossa relação aqui o jogador Ronaldão. O que aconteceu com esse jogador não vem?
8: Deu um imprevisto ali com a esposa dele ali na hora de sair de Lagoa Vermelha para vir para Soledade. Ele na última hora acabou não conseguindo vir. Mas a gente tem o Ronaldo, tem mais uma ficha de fora, tem o Hunter e o Túlio que já estreiam no próximo jogo. Então a gente vai crescer como grupo e é isso que a gente estava pedindo pro pessoal. Que tem as oportunidades, tem que aproveitar, né, Dorvo? Que quem se escala lá na frente não é eu, não é tu, não é ninguém. Quem entrar agora e aproveitar as chances lá na frente vai jogar.
0: Você fala do Hunter, do Túlio e Rap, vem também?
8: A gente tá conversando com ele, não tá nada decidido ainda, ele tem convite de outras equipes também. Mas independente de quem vinha nessa outra ficha, a preferência, claro, é por ele, que é um cara identificado com o clube, conhece todo mundo aqui. Mas a gente vai trabalhar jogo a jogo, dentro do que a gente pode trazer. Hoje a gente queria ter contato com o Túlio, não pôde, porque ele tem treino, o Hunter também, mas uns 10, 15 dias vai estar liberado. E a gente quer botar o grupo todo, que enquanto antes se enquadra, para conseguir dar uma entrosada, não tem treino, não tem nada. Então é importante para se conhecer, ver o jeito que cada um joga, para que lá na frente a gente chegue muito, mas muito melhor do que a gente foi hoje.
0: Uma noite, Nino, até falando ali, o Ecupt teve bastante poder de fogo, mas do outro lado tinha Cauã. Várias defesas do Cauã e vários milagres.
8: É, ele fechou o gol, já não conhecia o Piari, né, bem sincero, assim, fez um partidão, mas faltou um pouquinho de cancha, né, Dorma? A gente também teve várias chances ali, dá a bola no segundo pau e faz o gol e sai comemorar, né? Mas, que nem eu falei, o Piá fez uma baita partida, mas a gente tá feliz pela estreia e não pela vitória na estreia, mas não pelo rendimento do time hoje.
0: Tá aí, Marquinhos, palavrinha do Nino Perinho, treinador da equipe do Ecupt. Feliz com a estreia, mas não foi do jeito que eles queriam. Queriam que talvez fosse mais elástico o placar na estreia.
1: Perfeito, tá aí então Nino Perim, satisfeito com a vitória, mas não satisfeito com o resultado em si, Paulinho.
5: É, já o Dorva vai fazer a entrega então do prêmio Rádio Cristal Placar Esportes aí para o Cauã. A entrega, ele que foi eleito o craque do jogo, vai receber aí o presente da Placar Esportes. Então vamos fazer esse registro aí com o Dorva Oliveira.
1: Perfeito, já vai o Cauã, o pequeno, grande Cauã, goleiro que fez grandes defesas diante da equipe do Ecupt. Uma derrota por 2-1, mas com atuação individual dele majestosa. 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Zuza, para passar a régua aí, fechando a tua participação.
2: Olha, eu queria parabenizar as duas entrevistas dos treinadores, né? Duas entrevistas conscientes, fizeram a leitura exata do jogo, né? O time do Ecupt venceu, mas poderia ter vencido demais e jogado melhor. E a equipe do Bom Jesus também fez um bom enfrentamento, vendeu cara a vitória pro time do Ecupt. E até de repente, se tivesse um pouquinho mais de sorte, se não fosse as grandes defesas do Jean Perin também, talvez eles pudessem ter saído com um empate. Mas, enfim, o que vale é bola na rede, 2-1 para o Ecupt. E vamos torcer para as próximas partidas serem do alto grau de qualidade como foi essa.
1: Não tenha dúvida, tá aí o comentário final de Zuza. José Elias Massari, que o Zuza trazendo o seu...

0: primeiro até o oitavo para definir os confrontos. Na chave A, tem Ecupit, que larga na frente então, Sporting Parque, que está jogando, União, que está jogando, Bom Jesus, AFCS, são os times aí da categoria principal chave A. Falei no São Lourenço também. Na chave B, Farroupilha, Universidade do Chile, River Plate, Meninos da Vila, Arsenal e Ouro e Prata são os grupos aí da categoria principal.
1: Marcos.
2: Pois não.
1: Tá aqui o goleirão da noite, o Cauã, para receber o prêmio da tua Rádio Cristal Placar Esportes, o craque do craque da partida.
3: Quero agradecer muito esse presente. Foi uma partida muito especial para mim, pelo meu primeiro jogo no campeonato. E vou desejar essa vitória a toda a minha família e toda a família da minha mulher também.
1: Aí o goleiro...
2: Lembrando pra ele da pizza, né?
1: É, eu até vou ver com o Paulinho como é que vai funcionar a pizza lá. É, tu tem a pizza também lá no, na pizzaria do Dudu.
3: Ah, a hora que sair eu quero buscar lá pra comer junto com a família.
1: 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Nosso patrocinador aqui da tua Rádio Cristal, o craque da partida.
2: Placar Esportes, o craque da partida, dando o brinde para ser entregue para o Cauã, o pequeno grande Cauã nessa noite, que fez defesas majestosas, maravilhosas para sua equipe, mesmo havendo perdendo pelo placar de 2 a 1, perdão, mas fez uma atuação pessoal impecável. Muito bem, nós vamos fechando a nossa jornada esportiva.
0: Só para fazer referência, faltando 12 minutos para terminar o primeiro tempo, Sporting Parque e União empatam em 0-0 pela categoria principal.
2: Perfeito, vai dando um empate de 0-0 na categoria principal entre Sporting Parque e União. 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A equipe de esportes esteve escalada com os comentários do convidado especial Alzusa, reportagens de quadra de Paulinho Paes e Dorvo Oliveira, transmissão pelo Facebook Ian Campos e Guilherme Mota, gerência geral de Paulinho Paes, direção geral de Frei Eudesângelo Capelari e a narração do locutor esportivo, narrador de emoções, Marcos Vinícius de Souza. Muito obrigado pelo seu carinho, pela sua audiência. Nós voltaremos com muito mais esporte. Aquele abraço!

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14: Para a remoção. Portanto, Papa Leão XIV é diagnosticado com câncer e tem parte do pulmão removido. Agora, 1:50, intervalo. Daqui a pouquinho eu estou de volta.
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1: Paz e bem, boa noite para você que está com o rádio ligado aqui na Rede Tua Rádio nesta terça, 13 de outubro. Muito obrigado aí pelo carinho da tua companhia com a gente no trabalho, no trânsito, para quem trabalha também ao volante, para quem já está em casa, para quem está descansando. Muito obrigado aí pelo carinho de todos vocês com a gente. Nesta retomada, né, das atividades depois do feriado, final de semana prolongado, então hoje terça-feira, né, o primeiro dia útil aí da semana e vamos em frente. Boa sequência aí da semana para você, tudo de bom. 10h03, lá no finalzinho do nosso programa tem a prece, a bênção, hoje com Dom Jaime Pedro Coll, Dom Jaime que é bispo da diocese de Osório. Hora do nosso texto, a mensagem que inspira o bem, né? A tradicional reflexão nas noites aqui da Rede Tua Rádio, sempre compartilhamos um texto, né, para inspirar a nossa reflexão neste horário. E o título de hoje, As Sete Lições do Bambu.
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2: Depois de uma grande tempestade, o menino que estava passando férias na casa do seu avô o chamou para a varanda e falou: "Vovô, corre aqui. Me explica como essa figueira, árvore frondosa e imensa, que precisava de 4 homens para balançar o seu tronco, se quebrou, caiu com o vento e com a chuva. E este bambu é tão fraco e continua de pé?" "Filho, o bambu permanece em pé porque teve a humildade de se curvar na hora da tempestade. A figueira quis enfrentar o vento. O bambu nos ensina 7 coisas. Se você tiver a grandeza e a humildade dele, vai experimentar o triunfo da paz em seu coração. A primeira lição que o bambu nos ensina, e a mais importante, é a humildade diante dos problemas, humildade diante das dificuldades. Eu não me curvo diante do problema e da dificuldade, mas diante daquele, o único, o príncipe da paz, aquele que me chama, que é o Senhor. A segunda lição, o bambu cria raízes profundas. É muito difícil arrancar um bambu, pois o que ele tem para cima, ele tem para baixo também. Você precisa aprofundar a cada dia as suas raízes em Deus, na oração. A terceira lição, você já viu um pé de bambu sozinho? Apenas quando é novo, mas antes de crescer, ele permite que nasçam outros ao seu lado. Sabe que vai precisar deles. Eles estão sempre grudados uns nos outros, tanto que de longe parecem como uma árvore. Às vezes tentamos arrancar um bambu lá dentro, cortamos e não conseguimos. Os animais mais frágeis vivem em bandos, para que desse modo se livrem dos predadores. A quarta lição que o bambu nos ensina é não criar galhos. Como tem a meta no alto e vive em moita, comunidade, o bambu não se permite criar galhos. Nós perdemos muito tempo na vida tentando proteger os nossos galhos, coisas insignificantes que damos um valor inestimável. Para ganhar, é preciso perder tudo aquilo que nos impede de subirmos suavemente. A quinta lição é que o bambu é cheio de nós e não de eus. Como ele é oco, sabe que se crescesse sem nós, seria muito fraco. Os nós são os problemas e as dificuldades que superamos. Os nós são as pessoas que nos ajudam, aqueles que estão próximos e acabam sendo força nos momentos difíceis. Não devemos pedir a Deus que nos afaste dos problemas e dos sofrimentos. Eles são nossos melhores professores, se soubermos aprender com eles. A sexta lição é que o bambu é oco, vazio de si mesmo. Enquanto não nos esvaziarmos de tudo aquilo que nos preenche, que rouba o nosso tempo, que tira a nossa paz, não seremos felizes. Ser oco significa estar pronto para ser cheio do Espírito Santo. Por fim, a sétima lição que o bambu nos dá é que ele só cresce para o alto. Ele busca as coisas do alto. Nosso texto aqui na Rede Tua Rádio, as sete lições do bambu.

0: Preciso saber viver. Titãs, aqui na seleção musical da noite desta terça-feira. 10h13, agora a participação do colega Rudimar Galvão. Olá, Rudimar, boa noite.
1: Gilmar, boa noite. Boa noite pra ti, boa noite pros ouvintes da Rede Tua Rádio que acompanham aí a nossa programação. Gilmar, o espírito de Natal já toma as ruas aqui de Lagoa Vermelha. Pois é, nós já estamos no clima do Natal aqui no nosso município. As 15 praças centrais da cidade já receberam toda a ornamentação natalina que tem encantado a nossa comunidade e a região. Tanto que o tema desse ano é o Natal Encantado e literalmente vem encantando pela beleza e pela criatividade. A tua Rádio Cacique conversou nesta semana com o secretário municipal de Educação e Cultura, Carlos Bombassaro, e com a coordenadora do Centro de Arte Sustentável, Regiane Cunha. Eles apresentaram o planejamento da ornamentação natalina desse ano em Lagoa Vermelha. O tema é o Natal Encantado e, pela primeira vez, todas as praças da cidade, todas as 15 praças centrais da Avenida Afonso Pena foram enfeitadas. Inicialmente, a previsão era de atender 6 ou 7, mas após uma reavaliação, a equipe conseguiu ampliar para todas as praças da Avenida Afonso Pena. Para fazer essa decoração lindíssima, mais de 120 mil garrafas PET foram arrecadadas nas escolas, com a participação especial da Escola Bom Jesus, que doou 20 mil unidades. Os materiais reciclados são transformados em peças decorativas ao longo de todo o ano pela equipe do Centro de Arte Sustentável. A decoração já foi toda montada para quem está participando da Expo Lagoa, que termina nesta segunda-feira à noite, possa conferir. Estruturas novas foram preparadas, elementos novos, reformulação de outras peças que foram utilizadas em outros natais. Tudo isso está encantando quem passa por Lagoa Vermelha durante a noite, quando as luzes da decoração natalina estão acesas. A exposição ficará à disposição e será retirada entre 6 e 15 de janeiro de 2027. Então tem muita coisa por aqui para que as pessoas possam conferir. O convite é o seguinte, Gilmar. Passou por Lagoa Vermelha, em especial à noite, dá uma passadinha pela Avenida Afonso Pena. São 15 praças ao longo da avenida, todas decoradas de forma temática, cada uma delas, e que vem encantando não só a nossa comunidade, mas a região que passa por aqui. Tá bom, Gilmar? Esse é o destaque que eu trago para a Rede Tua Rádio, da tua Rádio Cacique de Lagoa Vermelha, Rudimar Galvão.
0: Perfeito, tá feito o convite, né? Tá se aproximando dessa época magnífica, né? E é importante, a gente já vai entrando no clima, né? Então fica aí, como o Rudimar sugeriu, né? Para quem passa, né? É, lembrar de, quem sabe, dar aquela parada e poder vivenciar, poder contemplar, né? Coisa bacana. Valeu, Rudimar. Até a semana que vem, se Deus quiser. 10h16. Deixa eu ver o que temos por aqui agora. Deixa eu ver se tem mais algum recado pelo nosso WhatsApp. 999-530616. Daqui a pouquinho eu vou trazer a previsão do tempo. Daqui a pouquinho também tem a participação da colega Kathleen Gox, né, que traz o destaque aqui a partir de Soledade. Olha essa versão muito bacana de Time After Time. 10h17. Paz e bem, uma ótima noite para você.

0: cor do som, Menino Deus. 10h24, agora a participação da Kathleen Gox. Alô, Kathleen, boa noite.
1: Boa noite, você que nos acompanha aqui no programa Tua Essência. Falo diretamente da tua Rádio Cristal aqui de Soledade para trazer uma história hoje, compartilhando aqui com vocês sobre o professor Luiz Trautmann, ele que é professor aqui no Centro Cultural do município, professor de música, que hoje compartilha um pouquinho dessa trajetória que começou, inclusive, com relação aqui à nossa tua Rádio Cristal, que nesta semana, inclusive, completa 75 anos. Professor Luiz, gostaria que o senhor compartilhasse, então, como foi o início da sua trajetória junto à música.
2: Os primeiros passos foi através, assim, da família, do pai, dos avós que tocavam, né? Nós éramos muito pequenos, então, a gente começou a nossa trajetória mesmo, se a gente pode dizer, até puxando uma brasinha aí para a rádio, através do programa Rodeio de Tradições, que era coordenado na época da década de 60 ali, pelo saudoso Nelson Catoy, e que nós éramos muito pequenos, nós somos hoje em quatro irmãos, né, que tem um temporão, que é o Matheus, mas o trio, digamos, que virou músicos, né, era eu, o Luiz, o João Pedro e o Américo, né, o José Américo. Então nós íamos os três sempre para a rádio aqui. E a vida foi indo e foi indo e foi crescendo, e viemos, eu sou natural do Mormaço, então nós morávamos lá. E assim que o pai resolveu de vir para a cidade, vendeu as terras que ele tinha lá, e veio para cá, adquiriu instrumentos, gaita, daí adquiriu um. Na época não era uma bateria, chamava-se jazz, uma coisa. Era um tambor com um pratinho em cima. E aí meus irmãos se atracaram a tocar aquela bateria, enfim, os dois são bateristas, o Américo e o Pedro, e o Matheus também, que veio depois, também é batera. O único que não conseguiu tocar a batera era eu. Toquei um monte, toco um monte de instrumento, mas bateria é a minha frustração. Tá, mas enfim, e aí eu me recordo aí que com 12 anos, então daí eu já subi para o palco para tocar baile aqui no interior do município.
1: Professor, além da sua trajetória junto ao Centro Cultural, o senhor também tem relação junto às escolas do município?
2: Também sou também professor nas escolas do município com projetos, né? Nós temos o Seara do Aprendiz, que era através da Secretaria de Educação, e algumas escolas do município a gente fornece esse serviço através de oficinas, né? E eu sempre estou falando para eles das experiências que eu tive, né, que o mundo hoje é outro, né? A gente sabe disso, que, né, na época que eu era criança, como é que eu vou dizer assim, os costumes eram um. Hoje a coisa está, através da evolução, enfim, tecnologia e tudo mais, foi dando umas mudadas. Mas a essência dos bons costumes, da educação, né, de tudo isso, disciplina principalmente, para te atingir o auge musical também, tu precisa de tudo isso, né? Humildade, respeito, foco, né? Que tu tem que estar, se tu quer aquilo realmente, claro que para crianças hoje a gente dá aquela suporte de oportunidades, né? E tem alguns jovens que, não, eu quero ser músico, que eu tenho, graças a Deus também, o privilégio de ter alguns colegas hoje de professores que passaram por mim, que foram alunos, né? Alguns tocam fandango, outros foram para conjuntos, outros estão dando aula.

0: Obrigado, Kathleen. Obrigado ao professor Luiz. Olha que história bonita, né? Essa história, então, que se confunde, né? Ou que se funde, digamos assim, né? Essa trajetória com a história também da tua Rádio Cristal ao longo destes 75 anos, né? Então, que estamos celebrando nestes dias, né? Grande abraço. 10h29, intervalo e eu já volto.
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1: 10h32. Seguimos aqui na tua rádio, abraçando você. Bem-vindo, bem-vinda. Para quem chegou há pouco aqui na programação, nenhuma das nossas emissoras. Também pelo site tuaradio.com.br, além do aplicativo, né, da Rede Tua Rádio. Muito obrigado aí pelo carinho da companhia. Deixa eu trazer agora aqui no nosso programa
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1: Vamos dar uma olhada então como é que vai ficar o tempo para amanhã, quarta-feira. Mais um dia de muita nebulosidade, com céu nublado a encoberto em diferentes momentos e chuva leve ou garoa em municípios das metades norte e leste. Apesar da instabilidade, podem ocorrer aberturas de sol em

0: alguns pontos do estado. As temperaturas permanecem amenas na maior parte do território gaúcho, com máximas entre 20 e 23 graus em muitas cidades. O aquecimento deve ser maior na fronteira oeste, no noroeste e no norte. A atuação de uma massa de ar frio deve manter as temperaturas abaixo da média para outubro, pelo menos até a metade da próxima semana. A instabilidade seguirá frequente até o final desta semana, quando uma área de baixa pressão na costa do sul do Brasil deve dar origem a um ciclone extratropical sobre o Atlântico, impulsionando um ar mais frio da Argentina para a região. No início da próxima semana, a tendência é da diminuição da instabilidade e a redução da nebulosidade, favorecendo temperaturas mínimas mais baixas, que podem ficar inclusive abaixo de 5 graus em algumas cidades. Portanto, um friozinho aí fora de época, né? Vamos dar uma olhada para amanhã nas temperaturas? Em Vacaria, mínima 12, máxima 22. Em Passo Fundo, mínima 14, máxima 23. Caxias do Sul, mínima 13, máxima 20. O pessoal quase se assustou aí, né? Mínima 3, não, é mínima 13. Em Capão da Canoa, Torres, no litoral norte aí como um todo, é na faixa entre 16 e 22 graus. 10h35, 25 minutos agora faltando para as 11.
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0: Oswaldir e Carlos Magrão. Espero ser feliz.

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1: 13 de outubro, Dia Mundial da Visão, Dia Nacional do Fisioterapeuta, Dia do Terapeuta Ocupacional e Dia Mundial do Escritor. Os aniversariantes do dia: a cantora e compositora baiana Margarete Menezes. Deus

Em 1917, milhares de pessoas afirmaram ter presenciado um evento que ficou conhecido como o Milagre do Sol, em Fátima, Portugal. Muitos afirmam ter visto uma atividade solar extraordinária. De acordo com esses relatos, o evento durou cerca de 10 minutos. As três crianças, também chamadas de os três pastorinhos, haviam feito relatos de aparições de Nossa Senhora. 1945. Nasceu o cantor, compositor e ator francês Christophe. Ele morreu em 2020, aos 74 anos. Javé.

0: Em 1968, morreu aos 82 anos, o poeta, crítico literário de arte, professor de literatura e tradutor brasileiro, Manuel Bandeira. 1972. Um avião uruguaio que transportava 45 pessoas, incluindo uma equipe de rugby, caiu na Cordilheira dos Andes. 16 sobreviventes foram resgatados 2 meses depois da queda. O episódio ficou conhecido como O Milagre dos Andes, que virou o filme produzido em Hollywood. Mário Vivan para a tua rádio.
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Abraço para você na companhia aqui da Rede Tua Rádio na noite desta terça, 15 minutos agora para as 11. No trabalho, no trânsito, já na cama, onde quer que você esteja com a gente. Abraço, uma ótima noite. Agora tem o Zé Ramalho, Beira Mar.

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1: Muito bem, meus amigos, vamos lá então, né? Começando a última hora do Tua Essência nesta terça-feira. Abraço mais uma vez aí pelo carinho de você estar com a gente, né? De estar comigo aqui através da Rede Tua Rádio. Começando a última hora com o som de Biquíni Cavadão, Escuta Aqui.

0: Baby Consuelo, um auê com você aqui na seleção musical da Rede Tua Rádio. Intervalo e eu volto já já para a parte final do nosso programa.
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1: E o Tua Essência vai para o seu último bloco, né? Na reta final desta terça, 13 de outubro. Mais uma vez, obrigado aí pela sua companhia. Já tem a prece, a bênção hoje com Dom Jaime Pedro Col, Dom Jaime, que é bispo da Diocese de Osório. Último dia pro chega com José Cláudio Machado.
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Final de mais uma edição do Tua Essência por Noites Mais Leves. Fizemos companhia para você e eu, Gilmar Ferreira, agradeço, claro, a sua audiência em mais uma noite, né, que estivemos juntos. E agora a prece, a bênção, hoje com a condução de Dom Jaime Pedro Coll, mais um dos bispos, né, aqui do Rio Grande do Sul, Dom Jaime, que é bispo da Diocese de Osório.

Señor, lo silenzio de este día que termina e di un nuovo día che comienza. Muitos estão a dormir descansadamente e logo mais vão despertar para uma nova manhã, renovados física e espiritualmente, para superar os desafios do trabalho, do estudo, dos muitos compromissos a responder. Outros podem estar ainda acordados por profissão, trabalho, preocupação ou até mesmo por lazer. Aos que não conseguem dormir, concede-lhes um sono restaurador. Aos que não devem dormir por motivo de trabalho, profissão, acompanha-os com tua força para que possam chegar ao seu destino despertos e fiéis. Aos que trocaram o dia pela noite ou a noite pelo dia por dificuldades pessoais, problemas, mostra-lhes o caminho do bem e possam encontrar a paz que resulta do dever cumprido. Por tudo o que nos destes neste dia, as graças que podemos realizar. Obrigado, Senhor. Fica conosco para o que nos reservas para o dia de amanhã. A todos os que estão sintonizados conosco através deste programa Tua Essência e que conheces as nossas necessidades, Senhor, possamos gozar de Tua presença consoladora. E pedimos a tua santa bênção sobre todos nós e todos os ouvintes, em nome do Pai, do Filho e do Espírito Santo. Amém.

Olá, muito bom dia! Começando a madrugada aqui da Rede Tua Rádio, nesta quarta-feira. Quarta-feira que se inicia a partir de agora. Depois do Tua Essência, eu, Daniel Rodrigues, chego por aqui para te fazer companhia. Claro que além da comunicação, você também vai curtir aí nessas próximas horas a boa música aqui da nossa rede, o espaço da informação e as mensagens nesse novo dia que se inicia a partir de agora. Madrugada da Rede Tua Rádio, até às 5 da manhã. Bom dia!

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1: Olá, pessoal. As áreas de instabilidade seguem atuando forte sobre Santa Catarina, Paraná e ainda mantém um resquício de bastante umidade, ainda com chance de chuvas, e não se descarta também temporais, mesmo que de forma isolada, entre esta quarta e a quinta-feira aqui na nossa região, que pega toda a parte mais nordeste do estado, ou seja, aqui na Serra e Campos de Cima da Serra, vamos ter essa atmosfera bastante instável predominando. Ao longo desta quarta-feira, tem previsão de pancadas de chuva, não tem previsão assim de grandes volumes de chuva, mas a instabilidade predomina e está associado também a ventos em forma de rajadas e até mesmo a queda de granizo. Essa condição se mantém também ao longo da quinta-feira. Com relação às temperaturas, nesta quarta a máxima tarde varia entre 22 e 23 graus em média. Amanhã, quinta-feira, a temperatura fica um pouco mais baixa, a sensação de frio aumenta um pouco também. Nós vamos ter mínimas variando de 14 a 17 graus pela manhã e a máxima tarde entre 19 e 21 graus. Tendência de que na sexta-feira essas instabilidades devem se deslocar aqui da região e o tempo deve voltar a ficar um pouco mais firme. Com a previsão do tempo, Kátia Valente.
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2: Meia-noite e 16 minutos.

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Tá aí a boa música, aqui da Rede Tua Rádio. Você que está nessa madrugada, muito obrigado pela companhia, muito obrigado pela audiência. Nós vamos juntos até às 5 horas da manhã, com os nossos quadros, com as nossas mensagens, os momentos de reflexão, né? Que a gente dá aquela respirada mais funda, faz aquele momento de espiritualidade sempre presente aqui na Rede Tua Rádio. Bom dia!

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0: nosso intervalo nos ajuda a uma pequena prece, uma breve reflexão. As pessoas admiram suas qualidades em silêncio e julgam seus defeitos em voz alta. As pessoas admiram suas qualidades em silêncio e julgam seus defeitos em voz alta. Não seria complicado viver se tivéssemos equilíbrio entre palavras e pensamentos. O bom senso dá sabor à vida. Culturalmente, nos acostumamos a falar em voz alta os defeitos. Gastamos muitas horas emitindo pareceres, julgando atitudes e passando adiante comentários nem sempre verídicos. Além de admirar em silêncio as qualidades, poderíamos comunicá-las aos outros. Quando alguém fala bem da outra pessoa, sentimos vontade de conhecer aquela pessoa. Mas quando fala mal, nem queremos nos aproximar. Na maior parte das vezes, a pessoa não é nada daquilo que foi dito dela. Que aprendizado conviver com as pessoas! Deveríamos nos especializar nas palavras que pronunciamos. Gastar muitas sílabas para falar bem das pessoas. E se a pessoa não for aquilo que foi falado, só pelo fato de termos falado bem, ela irá se esforçar em ser melhor. As pessoas admiram suas qualidades em silêncio e julgam seus defeitos em voz alta. E sobre todos, a bênção de Deus, Pai, Filho e Espírito Santo. Amém.
1: Meia-noite e 39 minutos.

Boa música aqui da madrugada da Rede Tua Rádio nesta quarta-feira, meio de semana, e nós estamos por aqui te fazendo companhia até às 5 horas da manhã. Um bom dia a você nesta quarta.

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1: A notícia da cirurgia no pulmão anunciada pelo próprio Papa Leão XIV neste domingo durante o Ângelus deu a volta ao mundo. Imediatamente surgiu uma onda de carinho em relação a ele, desde os simples peregrinos presentes na Praça São Pedro, impressionados com as implicações inesperadas sobre a saúde do pontífice, até as instituições e a igreja que convidou a oração pelo bispo de Roma. Da Polônia chega a mensagem de carinho do cardeal Stanislaw Dziwisz, arcebispo emérito de Cracóvia e secretário de São João Paulo II, a quem o cardeal confia, juntamente com a Virgem de Fátima, esta provação de saúde. O desejo é que este momento seja temporário, escreve o arcebispo, e que seja fecundo para o futuro do seu ministério petrino e para toda a humanidade. As notícias que chegaram nos comoveram profundamente, diz ele, a sua fragilidade temporária nos aproximou ainda mais. Que a oração permita alegrar-se logo, é o desejo do cardeal, pela plena saúde do Papa e para que possa continuar a guiar a Igreja Universal. As orações também se multiplicam no Uruguai, país que Leão XIV irá visitar em sua sexta viagem apostólica de 6 a 17 de novembro. Os bispos, em uma postagem publicada na rede social X, informaram que os preparativos para receber o Papa no país prosseguem com esperança e que viveremos juntos uma grande alegria. Os bispos expressam o desejo de que a viagem possa ocorrer sem complicações e que tudo se resolva o mais rápido possível. A segunda etapa prevista da viagem apostólica do Papa é a Argentina e também de lá os bispos, em uma mensagem assinada pelo arcebispo Marcelo Daniel Colombo e pelo bispo Raul Pizarro, respectivamente presidente e secretário-geral da Conferência Episcopal, manifestam a sua solidariedade convidando o povo de Deus a se unir em uma oração especial pelo Papa Leão, pedindo ao Senhor que lhe conceda força e paz para uma rápida recuperação. Eles escrevem que, para confortar a serenidade e a confiança demonstradas pelo Papa no Ângelus, garantem carinho, confiando na proteção da Virgem Maria.
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2: Uma hora e 16 minutos.

aí a boa música da Rede Tua Rádio nessa madrugada, madrugada de um novo dia, né? De um novo dia, que você tenha um excelente dia pela frente. É o desejo de toda a nossa equipe, de todos os profissionais que fazem parte da Rede Tua Rádio. Para você que está nos acompanhando em casa, para você que está trabalhando, fazendo um plantão nessa madrugada, muito obrigado pela companhia, muito obrigado pela audiência. Lembrando que você está sintonizado em uma das emissoras da Rede Tua Rádio. Bom dia!

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1: Milho de pipoca que não passa pelo fogo continua a ser milho para sempre. Assim acontece com a gente. As grandes transformações acontecem quando passamos pelo fogo. Quem não passa pelo fogo fica do mesmo jeito a vida inteira. São pessoas de uma mesmice e uma dureza assombrosa. Só que elas não percebem e acham que o seu jeito de ser é o melhor jeito. Mas, de repente, vem o fogo. O fogo é quando a vida nos lança numa situação que nunca imaginamos, a dor. Pode ser fogo de fora, perder um amor, perder um filho, o pai, a mãe, perder um emprego ou ficar pobre. Pode ser fogo de dentro, pânico, medo, ansiedade, depressão ou sofrimento, cujas causas ignoramos. Há sempre o recurso do remédio, apagar o fogo. Sem fogo, o sofrimento diminui. Com isso, a possibilidade da grande transformação também. Imagino que a pobre pipoca fechada dentro da panela, lá dentro cada vez mais quente, pensa que a sua hora chegou, vai morrer. Dentro da sua casca dura, fechada em si mesma, ela não pode imaginar um destino diferente para si. Não pode imaginar a transformação que está sendo preparada para ela. A pipoca não imagina aquilo de que ela é capaz. Aí, sem aviso prévio, pelo poder do fogo, a grande transformação acontece. Bum! E ela aparece como uma outra coisa completamente diferente. Algo que ela mesma nunca havia sonhado. Bom, mas aí temos o piruá, que é o milho de pipoca que se recusa a estourar. São como aquelas pessoas que, por mais que o fogo esquente, se recusam a mudar. Elas acham que não pode existir coisa mais maravilhosa do que o jeito delas serem. A presunção e o medo são a dura casca do milho que não estoura. No entanto, o destino delas é triste, já que ficarão duras a vida inteira. Não vão se transformar na flor branca, macia e nutritiva. Não vão dar alegria para ninguém. Nossa mensagem aqui na tua rádio, milho de pipoca que não passa pelo fogo, continua a ser milho para sempre. Extraída do livro O Amor que Acende a Lua, de Rubem Alves.
2: Uma hora e 35 minutos.

0: Obrigado, gente. Obrigado. Legal, valeu.
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1: 14 de outubro, dia do meteorologista no Brasil e dia nacional da pecuária. Os aniversariantes do dia: o cantor e compositor Murilo Huffi.

0: 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Em 1873, nasceu o dirigente esportivo francês Gilles Rimet. Sob a iniciativa de Rimet, foi realizado o primeiro Mundial de Futebol de 1930. E como forma de homenagem pelo seu papel no campeonato, o troféu recebeu seu nome. 1927. Nasceu o ator britânico Roger Moore, célebre por interpretar o agente secreto britânico James Bond por 7 vezes no cinema. Ele morreu em 2017, aos 87 anos. Em 1952, foi fundada a Conferência Nacional dos Bispos do Brasil, a CNBB, que completa hoje 71 anos. E em 1968, membros da missão Apollo 7 fizeram a primeira transmissão de TV ao vivo de uma nave espacial tripulada dos Estados Unidos. Mário Vivan para a tua rádio.
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1: Olá, pessoal. As áreas de instabilidade seguem atuando forte sobre Santa Catarina, Paraná e ainda mantém um resquício de bastante umidade e ainda com chance de chuvas, e não se descarta também temporais, mesmo que de forma isolada, entre esta quarta e a quinta-feira aqui na nossa região, que pega toda a parte mais nordeste do estado, ou seja, aqui na Serra e Campos de Cima da Serra, vamos ter essa atmosfera bastante instável predominando. Ao longo desta quarta-feira tem previsão de pancadas de chuva, não tem previsão assim de grandes volumes de chuva, mas a instabilidade predomina e está associado também a ventos em forma de rajadas e até mesmo a queda de granizo. Essa condição se mantém também ao longo da quinta-feira. Com relação às temperaturas, nesta quarta a máxima tarde varia entre 22 e 23 graus em média. Amanhã, quinta-feira, a temperatura fica um pouco mais baixa, a sensação de frio aumenta um pouco também. Nós vamos ter mínimas variando de 14 a 16 graus pela manhã e a máxima tarde entre 19 e 21 graus. Tendência de que na sexta-feira essas instabilidades devem se deslocar aqui da região e o tempo deve voltar a ficar um pouco mais firme. Com a previsão do tempo, Kátia Valente.
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Ok, com a boa música eu vou me despedindo. Daniel Rodrigues fica por aqui, porque na sequência Gilmar Ferreira chega para te fazer companhia e conduzir até às 5 da manhã, essa madrugada da Rede Tua Rádio. A todos que nos acompanharam até agora, muito obrigado pela tua companhia, muito obrigado pela tua audiência. Você que está sintonizado aqui em uma das emissoras que integram a Rede Tua Rádio, a rádio do teu tempo. Uma excelente quarta-feira a todos, paz e bem e santa alegria.

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1: O santo deste dia 14 de outubro é São Calixto. Calixto era escravo e foi libertado a pedido da sobrinha do imperador Cômodo. Quando São Zeferino se tornou papa por volta de 199, nomeou Calixto para cuidar dos cemitérios na Via Ápia. Uma parte do cemitério era conhecida como Cripta Papal. Consta que ele ampliou o cemitério fazendo dos diversos setores particulares um cemitério comunitário. Ainda hoje existe aquele cemitério conhecido como Catacumbas de São Calixto. Foi ordenado diácono pelo próprio Papa São Zeferino, tornando-se seu conselheiro e amigo. Com a morte do Papa Zeferino em 217, o clero e o povo o elegeram sucessor do Papa. Durante seu tempo de Papa, houve discussão em torno do mistério da Santíssima Trindade. Soube defender a ideia de um Deus único em três pessoas. Foi Papa de 217 a 222, morrendo mártir. Ele nasceu em Roma, Itália. 14 de outubro, São Calixto.
2: Duas horas e 39 minutos.

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O som de O Rapa aqui na seleção da madrugada, nesta quarta, né? Quarta-feira, 14 de outubro. Paz e bem aí pra você, viu? Uma boa quarta-feira. Muito obrigado aí pelo carinho da companhia. E vamos em frente, né? Nessa semana mais curta, depois do feriado aí da segunda-feira. Pra muita gente, ontem, né? Foi o primeiro dia útil da semana. Seja gentil, Kel Smith.

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1: A força de agradecer. E hoje eu te convido a olhar diferente para a gratidão. Existe uma diferença entre reconhecer o que temos e perceber o valor daquilo que recebemos. Muitas vezes só damos importância para algo quando perdemos. A saúde, a presença de uma pessoa querida, uma conversa simples, um lugar para voltar no fim do dia. Coisas que pareciam comuns revelam sua grandeza quando aprendemos a olhar com mais atenção. A gratidão não significa ignorar os problemas. Uma pessoa agradecida também enfrenta dificuldades, sente dores e passa por momentos difíceis. Mas ela escolhe não permitir que aquilo que falta apague tudo aquilo que já existe. A gratidão não muda apenas aquilo que recebemos. Ela muda a maneira como enxergamos o que já temos. Jesus, antes de repartir o pão, agradeceu. Esse detalhe do Evangelho é muito bonito. Ele não esperou que houvesse abundância para agradecer. Diante de uma pequena quantidade de pães e peixes, antes da multiplicação, ele reconheceu a presença de Deus naquele momento. Agradeceu. Talvez essa seja uma das grandes lições da fé. Aprender a perceber a presença de Deus nas pequenas coisas e agradecer. Hoje, experimente fazer um exercício simples. Antes de reclamar de alguma coisa, encontre motivos para agradecer. Pode ser algo grande ou pequeno. Uma pessoa, uma oportunidade, uma lembrança, uma conquista, um cuidado recebido. Aos poucos, descobrimos que a vida possui muito mais motivos para agradecer do que imaginávamos. Por isso, neste dia, mude o seu olhar para a gratidão e tire tempo para agradecer. Paz e bem.
2: Três horas e 12 minutos.

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0: Obrigado, meus irmãos. Coisa linda.
1: Demais.
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aí a boa música do Rio Grande aqui na madrugada, espaço reservado, né, na nossa seleção musical das madrugadas da tua rádio, para você ligadito, ligadita com a gente. Aquele abraço, muito obrigado aí pela companhia. Muita gente nos plantões, né, pessoal que trabalha com o rádio ligado, obrigado aí, viu, por mais um plantão juntos, né, obrigado aí pela tua companhia, viu. Para quem tá na cama, o pessoal que também acorda, o rádio ligado, né, e na nossa companhia, então muito obrigado aí para você, um bom dia e vamos em frente na boa música aqui da madrugada da tua rádio.

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0: Olá, meu amigo, olá, minha amiga ouvinte, eu sou o Padre Ezequiel, desejo graça e paz. Estamos juntos para este momento de reflexão. Eu desejo que esse momento faça bem a você, ao seu coração. Eu gostaria de falar sobre uma pergunta que nem sempre a gente se faz. O que de fato agrada a Deus? O que se deve fazer para agradar a Deus? A grande maioria não pensa muito nisso, talvez. O que nós pensamos é de agradar o nosso ego. O ego dentro de nós é uma força muito grande. Ele tem desejos, tem vontades, tem propósitos, tem ansiedades. E nós pensamos em agradar mais a ele do que a Deus. O crescimento humano seria um pouco acalmar o ego, menos as nossas vontades e os nossos desejos e paixões, e pensar mais em agradar a Deus. Mas o que agrada a Deus? E de fato, o agradar a Deus vai fazer melhor para mim. Porque quando eu tento agradar o ego, ele fica sempre insatisfeito. Ele se agrada e depois se insatisfaz de novo. E se eu busco agradar a Deus, então eu fico, de fato, satisfeito. Os antigos monges do deserto diziam: presta atenção no que te digo para agradar a Deus. Não importa quem tu sejas, tem sempre Deus diante dos olhos. A primeira coisa, não importa quem tu sejas, mas tenha no horizonte Deus. Pensa nele, acolhe ele, te entrega a ele. Tenha Deus diante dos olhos, a primeira coisa para agradar a Deus. A segunda, não importa o que faças, mas faze-o de acordo com as Sagradas Escrituras. Ou seja, vive de acordo com o bem, vive de acordo com o amor, com a compaixão, com a solidariedade. Pensa no serviço, não importa o que tu faças, não é isso ou aquilo, mas aquilo que tu faz, que seja de acordo com o bem, com o serviço, com o amor. E a terceira coisa, não importa o lugar em que vivas, não o deixes facilmente. Ou seja, passa a gostar daquilo que tu vive, daquilo que tu faz, de onde tu habitas, com quem tu habitas. Isso te deixará mais feliz e te fará também agradar a Deus. E como última, uma última dica, a compaixão é a nossa capacidade de visitar a outra pessoa lá no lugar onde ela se encontra fraca, vulnerável, solitária e abandonada. Veja aqui, não é uma visita a visitar a casa da pessoa, é visitar o coração da pessoa. Quando você consegue, com a sua vida, visitar dentro do coração da pessoa aquilo que é fraco, vulnerável, solitário e abandonado, então você está tendo compaixão e você está sendo importante para outra pessoa. Pensemos nisso hoje. Eu quero te convidar a curtir, a seguir as nossas redes sociais, as redes sociais do Padre Ezequiel. Por favor, procura lá também as nossas canções, que tem muitas canções que poderão te fazer muito bem. Um grande abraço, muita paz, que Deus, fonte da bênção, da luz e da compaixão, te abençoe. Em nome do Pai, do Filho e do Espírito Santo. Amém.
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2: Três horas e 43 minutos.

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Deilar, acorrentado em você aqui na seleção musical da tua rádio para você com a gente nesta quarta-feira. Olha, o presidente da FIFA recebeu mais de US$1 milhão não declarado da Copa do Mundo. O Gianni Infantino recebeu a quantia de um braço da FIFA criado para gerir a Copa do Mundo de 2026, conforme documentos da Receita dos Estados Unidos. A própria entidade negou irregularidades. Olha só, o cultivo de canola alcança maior área aqui no Rio Grande do Sul. A abertura nacional da colheita em Ijuí destacou a expansão da cultura e o seu potencial para diversificar a produção agrícola gaúcha. Na sequência de sucessos, Zucchero com Paul Young. Ou Zucchero, agora fiquei na dúvida aqui, né? Mas enfim, senta una dona.

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1: Paz e bem. Talvez quando você olhar para trás, perceba que a sua maior vitória não foi ter vencido todas as batalhas. Foi ter atravessado algumas delas sem permitir que a dor transformasse você em alguém que não queria ser. Porque a vida nem sempre será gentil. Haverá perdas, decepções, despedidas, portas que se fecharão e momentos em que você não entenderá porque certas coisas precisaram acontecer. Mas existe uma força silenciosa em continuar escolhendo a bondade, mesmo depois de conhecer a crueldade. Continuar acreditando depois de ser decepcionado. E continuar agradecendo, mesmo quando a vida não saiu como planejado. Isso também é vencer. Não é sobre ter uma história perfeita. É sobre chegar ao outro lado dela com o coração ainda capaz de amar. Com a alma ainda capaz de sonhar. E com os olhos capazes de reconhecer a beleza nas pequenas coisas. Um dia, você poderá perceber que algumas das fases que mais doeram foram justamente aquelas que ensinaram você a ser mais profundo, mais consciente e mais inteiro. E talvez a sua maior bênção seja justamente esta, ter passado por tantas coisas sem deixar que elas apagassem a luz que existe em você. Que a sua história não seja lembrada pela ausência de dificuldades, mas pela maneira bonita como você escolheu atravessá-las. Pensemos neste novo dia, o Senhor te abençoe e te guarde. O Senhor faça brilhar sobre ti sua face e se compadeça de ti. O Senhor volte para ti o seu rosto e te dê a paz. O Senhor te abençoe, Pai, Filho e Espírito Santo.

Vamos em frente aqui na madrugada com você ligado, ligada com a gente já na reta final aqui do nosso programa nesta quarta, 14 de outubro. Olha só, o município de Arroio do Sal, no litoral norte, terá eleição suplementar para a prefeitura no dia 25 de outubro. Ou seja, além de votarem um nome para a presidência da República, os eleitores aí do município deverão escolher também uma nova chapa para o executivo municipal, então, em Arroio do Sal, no litoral norte gaúcho. Meus amigos, está na hora do terço, nesta quarta-feira, dia 14 de outubro. Rezemos com fé, com esperança. Enquanto a gente vai trazendo presente as nossas intenções, aliás, quero colocar aqui, né, uma intenção geral, daquelas que eu normalmente proponho aqui para a gente rezar juntos. Pela saúde, né, do Papa Leão XIV, que foi diagnosticado com câncer de pulmão, né, após a cirurgia de ontem, terça-feira, né, após a retirada de nódulo, exames identificaram adenocarcinoma pulmonar, então após essa cirurgia, né, que retirou aí um nódulo do pulmão direito do Papa Leão XIV. Então rezemos, né, pela recuperação, pela saúde do Papa. E claro, somando as intenções de cada um, de cada uma de vocês que reza com a gente. A canção César Menotti Fabiano, Segura na Mão de Deus.

0: de Nossa Senhora, Virgem Maria. Em nome do Pai, do Filho e do Espírito Santo. Amém. Creio
1: em Deus Pai Todo-Poderoso, Criador do céu e da terra, em Jesus Cristo, seu único Filho, nosso Senhor, que foi concebido pelo poder do Espírito Santo, nasceu da Virgem Maria, padeceu sobre Pôncio Pilatos, foi crucificado, morto e sepultado, desceu à mansão dos mortos, ressuscitou o terceiro dia, subiu ao céu, está sentada à direita de Deus Pai Todo-Poderoso, onde há de vir julgar os vivos e os mortos. Creio no Espírito Santo, na Santa Igreja Católica, na comunhão dos santos, na remissão dos pecados, na ressurreição da carne, na vida eterna. Amém.
0: Pai nosso que estais no céu, santificado seja vosso nome. Venha a nós o vosso reino. Seja feita a vossa vontade, assim na terra como no céu.
1: O pão nosso de cada dia nos dai hoje, perdoai as nossas ofensas, assim como nós perdoamos a quem nos tem ofendido. E não nos deixeis cair em tentação, mas livrai-nos do mal. Amém.
0: O anjo do Senhor anunciou a Maria.
1: E ela concebeu do Espírito Santo.
0: Ave Maria, cheia de graça, o Senhor é convosco. Bendita sois vós entre as mulheres, e bendito o fruto do vosso ventre, Jesus.
1: Santa Maria, Mãe de Deus, rogai por nós, pecadores, agora e na hora de nossa morte. Amém.
0: Eis aqui a serva do Senhor.
1: Faça-se em mim segundo a vossa palavra.
0: Ave Maria, cheia de graça, o Senhor é convosco. Bendita sois vós entre as mulheres, e bendito o fruto do vosso ventre, Jesus.
1: Santa Maria, Mãe de Deus, rogai por nós, pecadores, agora e na hora de nossa morte. Amém.
0: O Verbo Divino se fez carne
1: e habitou entre nós.
0: Ave Maria, cheia de graça, o Senhor é convosco. Bendita sois vós entre as mulheres, e bendito o fruto do vosso ventre, Jesus.
1: Santa Maria, Mãe de Deus, rogai por nós, pecadores, agora e na hora de nossa morte. Amém.
0: Glória ao Pai, ao Filho e ao Espírito Santo.
1: Como era no princípio, agora e sempre. Amém.
0: Ó meu bom Jesus,
1: perdoai-nos, livrai-nos do fogo do inferno, e levai as almas todas para o céu, e socorrei principalmente as que mais precisarem.
0: Nossa Senhora de Fátima e São Francisco,
1: rogai por nós.
0: E nesta quarta-feira, meditamos os mistérios gloriosos. E neste primeiro mistério glorioso, contemplamos
1: a ressurreição de Jesus.
0: Pai nosso que estais no céu, santificado seja vosso nome. Venha a nós o vosso reino. Seja feita a vossa vontade, assim na terra como no céu.
1: O pão nosso de cada dia nos dai hoje, perdoai as nossas ofensas, assim como nós perdoamos a quem nos tem ofendido. E não nos deixeis cair em tentação, mas livrai-nos do mal. Amém.
0: Ave Maria, cheia de graça, o Senhor é convosco. Bendita sois vós entre as mulheres, e bendito o fruto do vosso ventre, Jesus.
1: Santa Maria, Mãe de Deus, rogai por nós, pecadores, agora e na hora de nossa morte. Amém.
0: Ave Maria, cheia de graça, o Senhor é convosco. Bendita sois vós entre as mulheres, e bendito o fruto do vosso ventre, Jesus.
1: Santa Maria, Mãe de Deus, rogai por nós, pecadores, agora e na hora de nossa morte. Amém.
0: Ave Maria, cheia de graça, o Senhor é convosco. Bendita sois vós entre as mulheres, e bendito o fruto do vosso ventre, Jesus.
1: Santa Maria, Mãe de Deus, rogai por nós, pecadores, agora e na hora de nossa morte. Amém.
0: Ave Maria, cheia de graça, o Senhor é convosco. Bendita sois vós entre as mulheres, e bendito o fruto do vosso ventre, Jesus.
1: Santa Maria, Mãe de Deus, rogai por nós, pecadores, agora e na hora de nossa morte. Amém.
0: Ave Maria, cheia de graça, o Senhor é convosco. Bendita sois vós entre as mulheres, e bendito o fruto do vosso ventre, Jesus.
1: Santa Maria, Mãe de Deus, rogai por nós, pecadores, agora e na hora de nossa morte. Amém.
0: Ave Maria, cheia de graça, o Senhor é convosco. Bendita sois vós entre as mulheres, e bendito o fruto do vosso ventre, Jesus.
1: Santa Maria, Mãe de Deus, rogai por nós, pecadores, agora e na hora de nossa morte. Amém.
0: Ave Maria, cheia de graça, o Senhor é convosco. Bendita sois vós entre as mulheres, e bendito o fruto do vosso ventre, Jesus.
1: Santa Maria, Mãe de Deus, rogai por nós, pecadores, agora e na hora de nossa morte. Amém.
0: Ave Maria, cheia de graça, o Senhor é convosco.

0: bendita sois vós entre as mulheres, e bendito o fruto do vosso ventre, Jesus.
1: Santa Maria, Mãe de Deus, rogai por nós, pecadores, agora e na hora de nossa morte. Amém.
0: Ave Maria, cheia de graça, o Senhor é convosco. Bendita sois vós entre as mulheres, e bendito o fruto do vosso ventre, Jesus.
1: Santa Maria, Mãe de Deus, rogai por nós, pecadores, agora e na hora de nossa morte. Amém.
0: Ave Maria, cheia de graça, o Senhor é convosco. Bendita sois vós entre as mulheres, e bendito o fruto do vosso ventre, Jesus.
1: Santa Maria, Mãe de Deus, rogai por nós, pecadores, agora e na hora de nossa morte. Amém.
0: Glória ao Pai, o Filho e ao Espírito Santo.
1: Como era no princípio, agora e sempre. Amém.
0: Ó meu bom Jesus,
1: perdoai-nos, livrai-nos do fogo do inferno. Elevai as almas todas para o céu e socorrei principalmente as que mais precisarem.
0: Nossa Senhora de Fátima e São Francisco,
1: rogai por nós.
0: Segundo o mistério glorioso, contemplamos
1: a ascensão de Jesus. Pai nosso que estais no céu, santificado seja o vosso nome. Venha a nós o vosso reino, seja feita a vossa vontade, assim na terra como no céu.
0: O pão nosso de cada dia nos dai hoje, perdoai as nossas ofensas, assim como nós perdoamos a quem nos tem ofendido. E não nos deixeis cair em tentação, mas livrai-nos do mal. Amém.
1: Ave Maria, cheia de graça, o Senhor é convosco. Bendita sois vós entre as mulheres, e bendito é o fruto do vosso ventre, Jesus.
0: Santa Maria, Mãe de Deus, rogai por nós, pecadores, agora e na hora da nossa morte. Amém.
1: Ave Maria, cheia de graça, o Senhor é convosco. Bendita sois vós entre as mulheres, e bendito é o fruto do vosso ventre, Jesus.
0: Santa Maria, Mãe de Deus, rogai por nós, pecadores, agora e na hora da nossa morte. Amém.
1: Ave Maria, cheia de graça, o Senhor é convosco. Bendita sois vós entre as mulheres, e bendito é o fruto do vosso ventre, Jesus.
0: Santa Maria, Mãe de Deus, rogai por nós, pecadores, agora e na hora da nossa morte. Amém.
1: Ave Maria, cheia de graça, o Senhor é convosco. Bendita sois vós entre as mulheres, e bendito é o fruto do vosso ventre, Jesus.
0: Santa Maria, Mãe de Deus, rogai por nós, pecadores, agora e na hora da nossa morte. Amém.
1: Ave Maria, cheia de graça, o Senhor é convosco. Bendita sois vós entre as mulheres, e bendito é o fruto do vosso ventre, Jesus.
0: Santa Maria, Mãe de Deus, rogai por nós, pecadores, agora e na hora da nossa morte. Amém.
1: Ave Maria, cheia de graça, o Senhor é convosco. Bendita sois vós entre as mulheres, e bendito é o fruto do vosso ventre, Jesus.
0: Santa Maria, Mãe de Deus, rogai por nós, pecadores, agora e na hora de nossa morte. Amém.
1: Ave Maria, cheia de graça, o Senhor é convosco. Bendita sois vós entre as mulheres, e bendito é o fruto do vosso ventre, Jesus.
0: Santa Maria, Mãe de Deus, rogai por nós, pecadores, agora e na hora da nossa morte. Amém.
1: Ave Maria, cheia de graça, o Senhor é convosco. Bendita sois vós entre as mulheres, e bendito é o fruto do vosso ventre, Jesus.
0: Santa Maria, Mãe de Deus, rogai por nós, pecadores, agora e na hora da nossa morte. Amém.
1: Ave Maria, cheia de graça, o Senhor é convosco. Bendita sois vós entre as mulheres, e bendito é o fruto do vosso ventre, Jesus.
0: Santa Maria, Mãe de Deus, rogai por nós, pecadores, agora e na hora da nossa morte. Amém.
1: Ave Maria, cheia de graça, o Senhor é convosco. Bendita sois vós entre as mulheres, e bendito é o fruto do vosso ventre, Jesus.
0: Santa Maria, Mãe de Deus, rogai por nós, pecadores, agora e na hora da nossa morte. Amém.
1: Glória ao Pai, ao Filho e ao Espírito Santo.
0: Como era no princípio, agora e sempre. Amém.
1: Ó meu bom Jesus, perdoai-nos, livrai-nos do fogo do inferno, e levai as almas todas para o céu, e socorrei principalmente as que mais precisarem. Nossa Senhora de Fátima e São Francisco,
0: rogai por nós. E no terceiro mistério glorioso, contemplamos
1: Pentecostes, a vinda do Espírito Santo sobre Maria e os apóstolos.
0: Pai nosso que estais no céu, santificado seja vosso nome. Venha a nós o vosso reino. Seja feita a vossa vontade, assim na terra como no céu.
1: O pão nosso nosso de cada dia nos dai hoje, perdoai as nossas ofensas, assim como nós perdoamos a quem nos tem ofendido. E não nos deixeis cair em tentação, mas livrai-nos do mal. Amém.
0: Ave Maria, cheia de graça, o Senhor é convosco. Bendita sois vós entre as mulheres, e bendito o fruto do vosso ventre, Jesus.
1: Santa Maria, Mãe de Deus, rogai por nós, pecadores, agora e na hora de nossa morte. Amém.
0: Ave Maria, cheia de graça, o Senhor é convosco. Bendita sois vós entre as mulheres, e bendito o fruto do vosso ventre, Jesus.
1: Santa Maria, Mãe de Deus, rogai por nós, pecadores, agora e na hora de nossa morte. Amém.
0: Ave Maria, cheia de graça, o Senhor é convosco. Bendita sois vós entre as mulheres, e bendito o fruto do vosso ventre, Jesus.
1: Santa Maria, Mãe de Deus, rogai por nós, pecadores, agora e na hora de nossa morte. Amém.
0: Ave Maria, cheia de graça, o Senhor é convosco. Bendita sois vós entre as mulheres, e bendito o fruto do vosso ventre, Jesus.
1: Santa Maria, Mãe de Deus, rogai por nós, pecadores, agora e na hora de nossa morte. Amém.
0: Ave Maria, cheia de graça, o Senhor é convosco. Bendita sois vós entre as mulheres, e bendito o fruto do vosso ventre, Jesus.
1: Santa Maria, Mãe de Deus, rogai por nós, pecadores, agora e na hora de nossa morte. Amém.
0: Ave Maria, cheia de graça, o Senhor é convosco. Bendita sois vós entre as mulheres, e bendito o fruto do vosso ventre, Jesus.
1: Santa Maria, Mãe de Deus, rogai por nós, pecadores, agora e na hora de nossa morte. Amém.
0: Ave Maria, cheia de graça, o Senhor é convosco. Bendita sois vós entre as mulheres, e bendito o fruto do vosso ventre, Jesus.
1: Santa Maria, Mãe de Deus, rogai por nós, pecadores, agora e na hora de nossa morte. Amém.
0: Ave Maria, cheia de graça, o Senhor é convosco. Bendita sois vós entre as mulheres, e bendito o fruto do vosso ventre, Jesus.
1: Santa Maria, Mãe de Deus, rogai por nós, pecadores, agora e na hora de nossa morte. Amém.
0: Ave Maria, cheia de graça, o Senhor é convosco. Bendita sois vós entre as mulheres, e bendito o fruto do vosso ventre, Jesus.
1: Santa Maria, Mãe de Deus, rogai por nós, pecadores, agora e na hora de nossa morte. Amém.
0: Ave Maria, cheia de graça, o Senhor é convosco. Bendita sois vós entre as mulheres, e bendito o fruto do vosso ventre, Jesus.
1: Santa Maria, Mãe de Deus, rogai por nós, pecadores, agora e na hora de nossa morte. Amém.
0: Glória ao Pai, o Filho e ao Espírito Santo.
1: Como era no princípio, agora e sempre. Amém.
0: Ó meu bom Jesus,
1: perdoai-nos, livrai-nos do fogo do inferno. Ele vai as almas todas para o céu, e socorrei principalmente as que mais precisarem.
0: Nossa Senhora de Fátima e São Francisco,
1: rogai por nós.
0: No quarto mistério glorioso, contemplamos
1: Maria assunta aos céus. Pai nosso que estais no céu, santificado seja o vosso nome. Venha a nós o vosso reino, seja feita a vossa vontade, assim na terra como no céu.
0: O pão nosso de cada dia nos dai hoje, perdoai as nossas ofensas, assim como nós perdoamos a quem nos tem ofendido. E não nos deixeis cair em tentação, mas livrai-nos do mal. Amém.
1: Ave Maria, cheia de graça, o Senhor é convosco. Bendita sois vós entre as mulheres, e bendito é o fruto do vosso ventre, Jesus.
0: Santa Maria, Mãe de Deus, rogai por nós, pecadores, agora e na hora da nossa morte. Amém.
1: Ave Maria, cheia de graça, o Senhor é convosco. Bendita sois vós entre as mulheres, e bendito é o fruto do vosso ventre, Jesus.
0: Santa Maria, Mãe de Deus, rogai por nós, pecadores, agora e na hora da nossa morte. Amém.
1: Ave Maria, cheia de graça, o Senhor é convosco. Bendita sois vós entre as mulheres, e bendito é o fruto do vosso ventre, Jesus.
0: Santa Maria, Mãe de Deus, rogai por nós, pecadores, agora e na hora da nossa morte. Amém.
1: Ave Maria, cheia de graça, o Senhor é convosco. Bendita sois vós entre as mulheres, e bendito é o fruto do vosso ventre, Jesus.
0: Santa Maria, Mãe de Deus, rogai por nós, pecadores, agora e na hora da nossa morte. Amém.
1: Ave Maria, cheia de graça, o Senhor é convosco. Bendita sois vós entre as mulheres, e bendito é o fruto do vosso ventre, Jesus.
0: Santa Maria, Mãe de Deus, rogai por nós, pecadores, agora e na hora da nossa morte. Amém.
1: Ave Maria, cheia de graça, o Senhor é convosco. Bendita sois vós entre as mulheres, e bendito é o fruto do vosso ventre, Jesus.
0: Santa Maria, Mãe de Deus, rogai por nós, pecadores, agora e na hora de nossa morte. Amém.
1: Ave Maria, cheia de graça, o Senhor é convosco. Bendita sois vós entre as mulheres, e bendito é o fruto do vosso ventre, Jesus.
0: Santa Maria, Mãe de Deus, rogai por nós, pecadores, agora e na hora da nossa morte. Amém.
1: Ave Maria, cheia de graça, o Senhor é convosco. Bendita sois vós entre as mulheres, e bendito é o fruto do vosso ventre, Jesus.
0: Santa Maria, Mãe de Deus, rogai por nós, pecadores, agora e na hora da nossa morte. Amém.
1: Ave Maria, cheia de graça, o Senhor é convosco. Bendita sois vós entre as mulheres, e bendito é o fruto do vosso ventre, Jesus.
0: Santa Maria, Mãe de Deus, rogai por nós, pecadores, agora e na hora da nossa morte. Amém.
1: Ave Maria, cheia de graça, o Senhor é convosco. Bendita sois vós entre as mulheres, e bendito é o fruto do vosso ventre, Jesus.
0: Santa Maria, Mãe de Deus, rogai por nós, pecadores, agora e na hora da nossa morte. Amém.
1: Glória ao Pai, ao Filho e ao Espírito Santo.
0: Como era no princípio, agora e sempre. Amém.
1: Ó meu bom Jesus, perdoai-nos, livrai-nos do fogo do inferno, e levai as almas todas para o céu, e socorrei principalmente as que mais precisarem. Nossa Senhora de Fátima e São Francisco,
0: rogai por nós. E no quinto mistério glorioso, contemplamos
1: Maria, coroada rainha dos anjos e dos santos.
0: Pai nosso que estais no céu, santificado seja vosso nome. Venha a nós o vosso reino. Seja feita a vossa vontade, assim na terra como no céu.
1: O pão nosso de cada dia nos dai hoje. Perdoai as nossas ofensas, assim como nós perdoamos a quem nos tem ofendido. E não nos deixeis cair em tentação, mas livrai-nos do mal. Amém.
0: Ave Maria, cheia de graça, o Senhor é convosco. Bendita sois vós entre as mulheres, e bendito o fruto do vosso ventre, Jesus.
1: Santa Maria, Mãe de Deus, rogai por nós, pecadores, agora e na hora de nossa morte. Amém.
0: Ave Maria, cheia de graça, o Senhor é convosco. Bendita sois vós entre as mulheres, e bendito o fruto do vosso ventre, Jesus.
1: Santa Maria, Mãe de Deus, rogai por nós, pecadores, agora e na hora de nossa morte. Amém.
0: Ave Maria, cheia de graça, o Senhor é convosco. Bendita sois vós entre as mulheres, e bendito o fruto do vosso ventre, Jesus.
1: Santa Maria, Mãe de Deus, rogai por nós, pecadores, agora e na hora de nossa morte. Amém.
0: Ave Maria, cheia de graça, o Senhor é convosco. Bendita sois vós entre as mulheres, e bendito o fruto do vosso ventre, Jesus.
1: Santa Maria, Mãe de Deus, rogai por nós, pecadores, agora e na hora de nossa morte. Amém.
0: Ave Maria, cheia de graça, o Senhor é convosco. Bendita sois vós entre as mulheres, e bendito o fruto do vosso ventre, Jesus.
1: Santa Maria, Mãe de Deus, rogai por nós, pecadores, agora e na hora de nossa morte. Amém.
0: Ave Maria, cheia de graça, o Senhor é convosco. Bendita sois vós entre as mulheres, e bendito o fruto do vosso ventre, Jesus.
1: Santa Maria, Mãe de Deus, rogai por nós, pecadores, agora e na hora de nossa morte. Amém.
0: Ave Maria, cheia de graça, o Senhor é convosco. Bendita sois vós entre as mulheres, e bendito o fruto do vosso ventre, Jesus.
1: Santa Maria, Mãe de Deus, rogai por nós, pecadores, agora e na hora de nossa morte. Amém.
0: Ave Maria, cheia de graça, o Senhor é convosco. Bendita sois vós entre as mulheres, e bendito o fruto do vosso ventre, Jesus.
1: Santa Maria, Mãe de Deus, rogai por nós, pecadores, agora e na hora de nossa morte. Amém.
0: Ave Maria, cheia de graça, o Senhor é convosco. Bendita sois vós entre as mulheres, e bendito o fruto do vosso ventre, Jesus.
1: Santa Maria, Mãe de Deus, rogai por nós, pecadores, agora e na hora de nossa morte. Amém.
0: Ave Maria, cheia de graça, o Senhor é convosco. Bendita sois vós entre as mulheres, e bendito o fruto do vosso ventre, Jesus.
1: Santa Maria, Mãe de Deus, rogai por nós, pecadores, agora e na hora de nossa morte. Amém.
0: Glória ao Pai, o Filho e ao Espírito Santo.
1: Como era no princípio, agora e sempre. Amém.
0: Ó meu bom Jesus,
1: perdoai-nos, livrai-nos do fogo do inferno. Ele vai as almas todas para o céu e socorrei principalmente as que mais precisarem.
0: Nossa Senhora de Fátima e São Francisco,
1: rogai por nós.
0: Infinitas graças vos damos, soberana rainha, pelos benefícios que todos os dias recebemos de vossas mãos liberais. Dignai-vos agora e para sempre tomar-nos debaixo de vosso poderoso amparo, e para mais nos obrigar-nos, vos saudamos com uma salve rainha.
1: Salve rainha, mãe de misericórdia, vida, doçura, esperança nossa salve. A vós bradamos, degredados filhos de Eva, a vós suspirando, gemendo e chorando nesse vale de lágrimas. Eia, pois, advogada nossa, estes vossos olhos misericordiosos a nós volveis. E depois deste desterro, mostrai-nos Jesus, bendito o fruto do vosso ventre. Ó clemente, ó piedosa, ó doce sempre Virgem Maria,
0: rogai por nós, Santa Mãe de Deus,
1: para que sejamos dignos das promessas de Cristo.
0: Juntos rezamos o Santo Terço. Que possamos ficar com as bênçãos de Deus e proteção de Nossa Senhora. Em nome do Pai, do Filho e do Espírito Santo. Amém. Paz e bem.
1: Santa alegria.
0: Louvado seja o nosso Senhor Jesus Cristo.
1: Para sempre seja louvado.
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5: Francisco de Assis, uma semente de vida eterna.
6: Irmã Morte, louvado sejas, meu Senhor, por nossa irmã a morte corporal, da qual homem algum pode escapar. Ai dos que morrerem em pecado mortal, felizes os que ela achar conformes à tua santíssima vontade, porque a morte segunda não lhes fará mal. Antes a morte era nossa inimiga, mas depois de Cristo ter vencido ela em sua ressurreição, a morte é nossa irmã. Não há o que temer quem deposita sua confiança em Deus. Não há o que temer diante do desejo último de nos reencontrarmos como Pai. Louvado sejas, meu Senhor, pela irmã morte. Seja um franciscano, seja uma franciscana, paz e bem.
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12: 5:03.
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14: 15 graus.
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1: Muito bem, meu amigo, minha amiga, muito bom dia. Bom dia a você, com alegria que estamos aqui registrando a sua presença, registrando a sua audiência. Estamos iniciando mais um dia ao seu lado, levando o melhor da nossa música sertaneja aí na madrugada. Já vamos de imediato trazer a Cátia Valente com a previsão do tempo.
2: Olá, pessoal. Vamos ter uma quarta-feira que ainda mistura bastante umidade aqui em toda a nossa região. Tem chance de alguma chuva? Tem, de forma isolada, mas tem. Já na parte mais do extremo norte e nordeste, ali naquelas regiões, tem chance, além da chuva, também de alguns temporais, mesmo que de forma mais isolada. Mas, por aqui, é mais a umidade mesmo que persiste. A temperatura é amena. Ela não deve passar da faixa dos 23 a 24 graus. Sensação térmica um pouco menor do que isso, porque tem essa nebulosidade, essa umidade presente na atmosfera, então com um pouquinho de vento, então tem essa sensação térmica um pouco menor. Já a partir de quinta-feira o tempo volta a ficar mais firme por aqui. Toda a metade sul do estado já tem um tempo mais firme e aí ao longo da quinta-feira esta massa de ar mais seco vai tomando conta também aqui da nossa região. Vamos ter a presença do sol com variação de nebulosidade na quinta-feira. As temperaturas também podem ter um pouco mais de amplitude térmica, porque a noite vai ser de céu um pouco mais aberto. Na quinta-feira pela manhã, mínimas entre 15 e 16 graus. E a máxima tarde varia entre 20 e 22 graus. E na sexta-feira, o tempo é mais firme e um pouco mais frio também, com a entrada dos ventos do quadrante sul. Com a previsão do tempo, Cátia Valente.
1: Muito bem, Cátia Valente, trazendo aí pra gente a previsão do tempo. Tá chovendo, agora tá chovendo, uma garoa fina. E fria, né? Mantém a temperatura, embora a temperatura já esteja começando a ser a temperatura desta época do ano. 15 graus neste momento é a temperatura. Ela deve chegar aí a 23, 24 graus durante o transcorrer do dia de hoje na região. Portanto, instabilidade durante o período, nebulosidade, umidade presente no ar durante o transcorrer do dia de hoje. Eventualmente até pode, aí no período da tarde, aparecer o sol por aí, né? Meio perdido. Mas agora, de manhã, bem cedo, o tempo está instável com chuvas não muito fortes. Uma garoa fina e fria está soprando neste momento aqui sobre a cidade. A partir de agora, o melhor do nosso som sertanejo. Começamos hoje com Primas Miranda.

Beleza, Irã, beleza, vai começar a nossa madrugada, para iniciar nossa jornada, as primas Miranda cantando com a gente. 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A Micaele também está ligada com a gente. Muito obrigado pela sintonia, Micaele. Obrigado por estar conosco também, nos ouvindo. Também o Júlio César Viana está aí acompanhando. O Luan também está ligado na Cristal. Obrigado a todo esse pessoal que se liga na gente, que nos dá o prazer e a honra da sintonia.

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Igreja Senhora Serra, baseada em um fato real, hein? Isso aí, a canção presente aqui na madrugada da Cristal. Estamos agora com 5 horas e 17 minutos, 5:17, vamos trazendo aqui os dizimistas, que hoje, dia 14, estão de aniversário. Parabéns para o Antônio Serafim Rodrigues, o Carlos, também está de aniversário, a Maria Claraci dos Santos, José Carlos Miranda, também de aniversário no dia de hoje. A Maria Amália Brum Lamaison, o Telmo Lotterman, também o João Roque dos Santos, Claudomiro Portela de Melo, Paulo Sidney Portela, Fabiana de Oliveira, Girley Santos da Silva, a Maria Inês Dutra, Catiane Clair da Silva, Ivonete Fernandes dos Santos, Maurício Pedroso da Rosa, Lucilene Zanetti e Ezequiel Moraes. São os dizimistas da Matriz e das Capelas que no dia de hoje estão completando mais um ano de vida, estão sendo homenageados aqui na programação da manhã. Vamos trazer para homenageá-los Pedro Paulo e Tião Lourenço. Lembranças do passado.

0: bonita canção, Pedro Paulo e Tião Lourenço cantando com a gente. 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Leal Center Matriz. 5 horas 24 minutos, 5:24, 15 graus a temperatura neste momento.
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1: 5 horas e 24 minutos.

0: 15 graus.
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Bom dia, o nosso amigo Valdomiro, que tá ligado aí, né, Valdomiro? É, também a dona Julimar, obrigado pela audiência ali no bairro Fontes, seu Délcio Ebers, família toda lá na comunidade de Linha Machado, Ibirapuitã, seu Reni, a dona Maria, também os filhos, né, familiares lá no São Tomé, obrigado pela sintonia também do Francisco Marques, no bairro Ipiranga, também o primo Paulo Marques, dona Dinara e a família que nos acompanham lá no Pontão da Boa União. 992-22-9878 é o nosso WhatsApp para você dividir com a gente a programação da madrugada. Vamos trazer mais música bonita, poeta e trovadora. Amigo, aonde é que você vai a esta hora da manhã?

0: Poeta e trovador, poeta e trovador cantando com a gente aí essa bonita canção, né? Abismo da Vida. Bom dia aí pro Jair.
1: Bom dia, seu Cláudio, Jair do Expedicionário. Temos na escuta do programa, seu Cláudio. Um abraço a todos os ouvintes. Um abraço pro senhor, hein? Bom dia de trabalho para todos nós, hein? Com Deus nosso Senhor na frente. E a chuva chegando, né? Deu uns pinguinhos de chuva, hein? Vamos dar uma mateada e vamos de novo, né, seu Cláudio? Com Deus, estamos na escuta. Muito bonito o programa, viu? Com Deus aí, seu Cláudio. Abraço.
0: Obrigado aí. Seu Lauri também está nos acompanhando aí, né, seu Lauri? Lá no Rincão dos Coelhos. O Alfredinho lá na chácara, no bairro Botucaraí, nos acompanha, sempre nos ouve. Seu Ari Carlete, também a família lá na Raia da Pedra. Obrigado pela sintonia. Cena de Saudade.

0: Bonito, né? Meus pais também se mudaram, foram morar lá no céu. É isso aí. Quem os tem aqui na terra ainda, que os trate com carinho, com afeto, né? Porque vai chegar uma hora que vai encerrar também a sua caminhada. Vamos lembrando a hora certa, agora são 5 horas e 43 minutos. Temperatura neste momento é de 15 graus aqui no centro de Soledade. 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
7: 5 horas e 45 minutos.

0: 15 graus. 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
3: Está na tua rádio hoje, estamos aí na manhã, né? O nosso amigo Jocelei também sempre está assinando ponto, sempre está ligado com a gente aí, né, Jocelei? Muito bom dia.
4: Bom dia, seu Cláudio. Todos da Rádio Cristal, a Jocelei Dornelas, do Açougueiro do Vacari. É um privilégio participar da sua programação aí. Gostaria de ouvir com o Rick Renner, que nos deixou precocemente aí, né? O melhor compositor brasileiro e cantor, né? Deixou um legado muito grande, né? Céu de Setembro. Um abração a todos aí, uma ótima quarta. Um abraço a todos.
3: Bom, mais tarde a gente traz então aí o Céu de Setembro. Céu de Setembro pro nosso amigo Jocelei lá no bairro Ipiranga, porque agora eu tenho pedido do Lio e do Léo aqui, né? O Lourinho lá, Dona Rosa, lá no Paredão, lá no Mormaço, né, Lourinho? Tá ligado com a gente, pediu pra ouvir a volta que o mundo dá. Quem canta essa música aí é o Lio e o Léo. Então vamos ouvir aí a volta que o mundo dá, Lio e Léo, na manhã. Faltam 12 minutos para 6 da manhã.

Aí na Lourinho, volta aqui o mundo da Leo e Léo, cantando os manos aí, né? Cantando com a gente aqui na madrugada, cantando com a gente na manhã. São agora 5 horas e 52 minutos e meio, 15 graus a temperatura.

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A princesa de Paloma, tabuleiro da vida. Estamos chegando já ao finalzinho do programa, né? Vamos trazer ainda para fechar então lá o pedido do nosso amigo Jocelei, do bairro Ipiranga, açougueiro lá do Bacari, que pediu para ouvir o Rick Renner, Céu de Setembro.

0: Muito bem, muito bem. Encerrando o nosso horário sertanejo da madrugada, essa beleza de canção aí, né? Eu selei. Céu de Setembro, Rick Renner. Já já voltamos com o melhor do Rio Grande.
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6: Francisco de Assis, uma semente de vida eterna.
7: Irmã Morte, louvado sejas, meu Senhor, por nossa irmã, a morte corporal, da qual homem algum pode escapar. Ai dos que morrerem em pecado mortal, felizes os que ela achar conformes à tua santíssima vontade, porque a morte segunda não lhes fará mal. Antes a morte era nossa inimiga, mas depois de Cristo ter vencido ela e sua ressurreição, a morte é nossa irmã. Não há o que temer quem deposita sua confiança em Deus. Não há o que temer diante do desejo último de nos reencontrarmos como Pai. Louvado sejas, meu Senhor, pela irmã morte. Seja um franciscano, seja uma franciscana, paz e bem.
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0: 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Vamos lembrando a hora certa, agora 6 horas e 4 minutos, 6 e 4. Vamos lembrando o sol nesta manhã, seu nascimento às 6 horas e 55 minutos. Seu poente às 18 horas e 37. Temperatura mínima de 14 graus. Estamos com 15 agora. Ela vai chegar aí a 23, 24 graus durante o transcorrer do dia. A umidade relativa do ar está em 65%. Vento do quadrante norte e noroeste, 5 km por hora. Pressão atmosférica 1014 hectopascais. Visibilidade à distância está em 11 km e a lua está na fase nova. Vamos de imediato falar com a Cátia Valente e saber como é que fica o tempo na região.
12: Olá, pessoal. vamos ter uma quarta-feira que ainda mistura bastante umidade aqui em toda a nossa região. Tem chance de alguma chuva? Tem, de forma isolada, mas tem. Já na parte mais do extremo norte e nordeste, ali naquelas regiões, tem chance, além da chuva, também de alguns temporais, mesmo que de forma mais isolada. Mas, por aqui, é mais a umidade mesmo que persiste. A temperatura é amena. Ela não deve passar da faixa dos 23 a 24 graus. Sensação térmica um pouco menor do que isso, porque tem essa nebulosidade, essa umidade presente na atmosfera, então, com um pouquinho de vento, então tem essa sensação térmica um pouco menor. Já a partir de quinta-feira, o tempo volta a ficar mais firme por aqui. Toda a metade sul do estado já tem um tempo mais firme, e aí ao longo da quinta-feira, esta massa de ar mais seco vai tomando conta também aqui da nossa região. Vamos ter a presença do sol com variação de nebulosidade na quinta-feira. As temperaturas também podem ter um pouco mais de amplitude térmica, porque à noite vai ser de céu um pouco mais aberto. Na quinta-feira pela manhã, mínimas entre 15 e 16 graus. E a máxima à tarde varia entre 20 e 22 graus. E na sexta-feira, o tempo é mais firme e um pouco mais frio também, com a entrada dos ventos do quadrante sul. Com a previsão do tempo, Kátia Valente.
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0: Muito bem, Kátia Valente, trazendo pra gente aí a previsão do tempo completa, né? Vou mandar um bom dia para o seu Ari Carlete, também para a família na Arraia da Pedra, o Lourinho, a Dona Rosa, que nos acompanham lá no Paredão, ali no Mormaço, estão ligados na Cristal. E agora vamos saber os fatos ligados à história do dia de hoje.
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13: 14 de outubro, dia do meteorologista no Brasil e dia nacional da pecuária. Os aniversariantes do dia... O cantor e compositor Murilo Rufi.

0: Os fatos do dia. Em 1873, nasceu o dirigente esportivo francês Gilles Rimet. Sob a iniciativa de Rimet, foi realizado o primeiro Mundial de Futebol de 1930. E como forma de homenagem pelo seu papel no campeonato, o troféu recebeu seu nome. 1927. Nasceu o ator britânico Roger Moore, célebre por interpretar o agente secreto britânico James Bond por 7 vezes no cinema. Ele morreu em 2017, aos 87 anos. Em 1952, foi fundada a Conferência Nacional dos Bispos do Brasil, a CNBB, e em 1968, membros da missão Apollo 7 fizeram a primeira transmissão de TV ao vivo de uma nave espacial tripulada dos Estados Unidos. Mário Vivan para a tua rádio.
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3: Muito bem, Mário Vivan com a gente aí, né? Os fatos ligados à história do dia de hoje. Quero aproveitar para mandar um bom dia aqui para o César e para a Nara, que estão ligados conosco. Que a mais que está chegando aqui, bom dia. Que Deus abençoe e cuide de cada detalhe do seu dia. Obrigado, Rosemary, Guto. Também estão ligados na Cristal, nos acompanhando, nos prestigiando e nos ouvindo. E a partir de agora, é o melhor do Rio Grande que chega no seu rádio. Vou lembrando, 6 horas e 10 minutos, 15 graus a temperatura.

0: Eu, Valsa Bonita aí na manhã, né? João Antônio Borges da Silva também tá ligado com a gente aí. Obrigado, João Antônio. É toda a família.
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0: 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Repito a hora, 6 horas 21 minutos, 15 graus a temperatura neste momento.
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15: 6:24.
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17: 15 graus.
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1: Muito bem com a rádio, são agora 6:28, 6:28, a temperatura está em 15 graus neste momento, aqui no centro de Soledade. 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Vamos conferir a loteria, começamos pela Loto Fácil, concurso 3.803, teve duas apostas ganhadoras, uma de Igarapé, Minas Gerais, e outra de Pernambuco, mais precisamente a capital do Pernambuco, Recife. Cada aposta levou a importância de R$ 946.676,32. Acertaram as dezenas 3, meia dúzia, 7, 8, 9, 11, 12, 13, 15, 16, 19, 20, 21, 22 e 23. Portanto, não está acumulada, paga hoje R$ 2.000.000. Vamos agora para a Quina, concurso 7.141. 1, 18, 19, 33 e 56. A Quina também continua acumulada. R$ 36.000.000 é a estimativa de prêmio na Quina para a extração de hoje. Vamos para a Time Mania, concurso de número 2.454. Time do Coração, o Ferroviário do Ceará. E as dezenas 3, 11, 42, 46, 47, 67 e 79. Está acumulada. Estimativa de prêmio para o dia 15, aí na Time Mania, é de R$ 20.000.000. R$ 20.000.000. Tivemos também o dia de sorte, concurso 1321. Mês da sorte, o mês de fevereiro, também acumulou 1, 5, 8, 15, 18, 19 e 20. R$ 350.000 é a estimativa de prêmio para o próximo concurso. Mandar um bom dia também para o nosso amigo Flávio Knopp ali, que está ligado com a gente. 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Né, Flávio? Estamos convidando aí o pessoal para prestigiar e para participar. 6:30, 6:30, Leonel Gomes, Vento Chamando Chuva. É a música do Rio Grande que chega no seu rádio.

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1: Bom, lembrando aí a hora e a temperatura, neste momento nós estamos com 15 graus de temperatura aqui no centro de Soledade, 6 horas 37 minutos. 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

0: 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Vieira Agroparts. 6:43, temperatura neste momento, 15 graus.
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3: Muito bem, vamos trazendo aí os clientes da Rosemari Confecções e Calçados, que no dia de hoje estão completando mais um ano de existência, mais um ano de vida. 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Ainda Armelindo Vetorazzi, Cássia Neves, aniversário de Claudomiro Portela de Melo, também completando mais um ano de vida. Fabiana Oliveira, a Glair Terezinha Barbosa de César, o Gustavo Moraes dos Santos, Ivonete Fernandes dos Santos, João Andrade de Oliveira, Joane Berticelli Serini, José Carlos Miranda, Leonilda Portela da Costa, a Luciano Gaspar dos Santos no interior, Lucilene Zanetti, o Maicon Comim Machado, a Maria Amália Brum Lamaison, ainda aniversariando hoje a Maria Celoí Araújo, a Maria Rodrigues de Góes, no bairro Ipiranga, a Marinês Dutra também de aniversário, ainda Maria Margarete Rufato. Aniversário da Maristela Dal Mosco, Mônica Helena Espera de Moraes, em Fontoura Xavier. Aniversário de Nélia de Oliveira Bambini. 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
3: Obrigado a você que nos dá a sua audiência, que nos oferece a sua sintonia. Agora 6:53, 15 graus a temperatura neste momento. O céu começa a clarear, né? Tivemos aí uma pequena chuva no começo da manhã e agora o céu está clareando e deveremos ter, inclusive, o sol aparecendo em seguida aqui na nossa região. 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Posteriormente, a gente retorna trazendo muito mais informação para você.

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0: dia na segunda edição. Estamos agora com 7 horas e 11 minutos.
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0: após período de reforma e investimento de mais de R$ 60 mil. Portanto, é uma boa notícia para a comunidade do bairro Fontes. A UBS da Saúde ali foi reinaugurada após período de reformas. Programa de autorregularização busca recuperar 41 bilhões e 300 milhões em ICMS devido ao Rio Grande do Sul. Evento nesta quarta-feira marcará o lançamento oficial do Fórum Multissetorial 2026. Governo Gaúcho apresenta balanço de ações e resultados da educação pública. Bons jogos marcam a rodada de abertura do Campeonato Municipal de Futsal de Soledade, Taça Sicredi, 45 anos. Assunto que também você vai acompanhar aí com destaque. Loto Fácil teve duas apostas ganhadoras. Aí, portanto, alguns dos assuntos que estão em evidência e que são destaque nesta manhã, hoje, quarta-feira, dia 14 de outubro de 2026. 15 graus a temperatura neste momento.
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0: Muito bem, Frei Eudes Ângelo Capelari nos traz aí o nosso momento de reflexão da manhã.
4: Irmã, minha irmã, bom dia, paz e bem. Obrigado, Senhor, pelo despertar deste novo dia. Que a paz reine em nossas vidas, em nossos corações. Que a paz reine em nossos lares e na nossa sociedade. Deus nos abençoe sempre. Somos seres humanos que vivemos dentro de um contexto histórico. Contexto às vezes conturbado, cheio de dúvidas e interrogações. E muitas vezes ficamos nervosos e receosos. O receio é natural, mas não pode ser maior do que a nossa confiança em Deus. A fé não elimina os riscos, mas nos dá coragem para enfrentá-los. Na parábola dos talentos, Mateus 25, 14 em diante, o servo que enterrou o talento foi movido pelo medo. Enquanto os outros arriscaram, trabalharam, multiplicaram o que receberam, ele preferiu a segurança da inércia e acabou perdendo a oportunidade de crescer na vida. Maria, mãe de Jesus, diante do anúncio do anjo de que ela seria a mãe do Salvador, não entendeu de imediato como se daria esse prodígio, mas não hesitou em dizer: eis aqui a serva do Senhor, faça-se em mim segundo a tua palavra. Que Deus nos livre do medo que paralisa e nos dê a coragem de arriscar a fazer o bem e fazer o bem bem feito. O dia é seu. Vivê-lo sem ter receio de arriscar é graça, é bênção de Deus. Mas também confiança aposta de nossa parte. Ó Senhor, fazei de mim um instrumento de vossa paz. Onde há ódio, que eu leve o amor. Onde há ofensa, que eu leve o perdão.

onde há discórdia, que eu leve a união. Onde há dúvida, que eu leve a fé. Onde há erro, que eu leve a verdade. E onde há desespero, que eu leve a esperança. Onde há tristeza, que eu leve alegria. E onde há trevas, que eu leve a luz. Ó Mestre, fazei que busque mais consolar que ser consolado, compreender que ser compreendido, amar que ser amado. Porque é dando que se recebe, perdoando que se está perdoado. E é morrendo que se vive para a vida eterna. Amém! Minha irmã, minha irmã, Deus abençoe você, Deus abençoe a mim, Deus abençoe a todos nós. O Pai, o Filho e o Espírito Santo. Amém! Minha irmã, minha irmã, bom dia, paz e bem!

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3: Aproveitar para mandar um bom dia para a dona Regina e seu João. Bom dia, com muitas bênçãos e vitórias, é o que nos desejam. Obrigado também ao Mulita, ao Mori Bueno, que está ligado conosco. A Lúcia, o Luiz Carlos Magistão, também estão nos acompanhando. A Ione, lá em Foz do Iguaçu, que o Espírito Santo de Deus derrame bênção sobre você, guiando cada passo com sabedoria e enchendo o seu coração de fé, alegria e esperança. Que Deus te proteja e que Deus te guarde. Obrigado aí, dona Ione, também partilhando com a gente aqui da programação da Cristal, né? Quem também está nos acompanhando aí, ligado com a gente, é o nosso amigo Éder, né? O Éder também aqui, estou abrindo espaço também. O Éder aí na prefeitura, que está ligado com a Cristal, está nos acompanhando na manhã, né? Vai um bolo de milho hoje, só de fubá, nada de trigo, né? É um bolo light aí, né? Meu amigo Éder, que está ligado com a gente também. E agora vamos trazer a previsão do tempo para a região.
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3: Muito bem, vamos agora falar com a Kátia Barente, saber como é que vai ficar o tempo na região hoje e também projetando os demais dias da semana. Olá, Kátia.
6: Olá, pessoal. Vamos ter uma quarta-feira que ainda mistura bastante umidade aqui em toda a nossa região. Tem chance de alguma chuva? Tem, de forma isolada, mas tem. Já na parte mais do extremo norte e nordeste, ali naquelas regiões tem chance, além da chuva, também de alguns temporais, mesmo que de forma mais isolada. Mas por aqui é mais a umidade mesmo que persiste. A temperatura é amena. Ela não deve passar da faixa dos 23 a 24 graus. Sensação térmica um pouco menor do que isso, porque tem essa nebulosidade, essa umidade presente na atmosfera, então com um pouquinho de vento, então tem essa sensação térmica um pouco menor. Já a partir de quinta-feira o tempo volta a ficar mais firme por aqui, toda a metade sul do estado já tem um tempo mais firme e aí ao longo da quinta-feira essa massa de ar mais seco vai tomando conta também aqui da nossa região. Vamos ter a presença do sol com variação de nebulosidade na quinta-feira. As temperaturas também podem ter um pouco mais de amplitude térmica, porque a noite vai ser de céu um pouco mais aberto. Na quinta-feira pela manhã, mínimas entre 15 e 16 graus. E a máxima à tarde varia entre 20 e 22 graus. E na sexta-feira, o tempo é mais firme e um pouco mais frio também, com a entrada dos ventos do quadrante sul. Com a previsão do tempo, Kátia Valente.
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3: Muito bem, portanto, a Kátia Valente trazendo aí uma boa notícia. O tempo deve firmar e o sol deve permanecer em nossa região durante o transcorrer do dia de hoje.
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3: É, Cristal, a rádio do teu tempo. 7:24, 15 graus a temperatura.
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3: 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Bom dia, Tocaio.
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3: 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Vamos lembrando, 7:27, 15 graus a temperatura. Tocaio tem mais informação.
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10: 7:31.
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10: 15 graus.
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0: Muito bem, do rádio, estamos agora com 7 horas e 35 minutos, 7h35, a temperatura continua em 15 graus aqui no centro da cidade. A informação está presente na manhã.
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0: Muito bem, Cláudio Flávio está de volta agora nos atualizando com as informações do trânsito e da segurança.
3: Cláudio. Olha, meu amigo Cláudio Schmidt, parabenizar aí as nossas forças de segurança é necessário, porque a Polícia Rodoviária Federal, Draco de Soledade, Polícia Civil de Soledade, Brigada Militar de Soledade, trabalharam intensamente nas últimas 24 horas aí com resultados extremamente importantes. Por exemplo, na tarde de ontem, durante uma ação de combate ao crime, a Polícia Rodoviária Federal prendeu 7 pistolas em Fontoura Xavier. Esse material estava em um Clio preto registrado em Parobé, foi abordado da BR-386, Fontoura Xavier, e durante a fiscalização os policiais encontraram as armas escondidas sob o estepe do veículo. Das 7 pistolas, Cláudio, 2 são novas e as demais usadas. 2 são de fabricação argentina e as demais brasileiras, de marcas diferentes. Uma das pistolas da Argentina estava com a numeração raspada e sobre essa arma é uma arma de origem da província do estado de Santa Fé, na Argentina, que havia sido furtada de um policial. O condutor deste veículo, de 29 anos, afirmou que iria entregar as armas na região metropolitana. Inclusive, ontem, no final da tarde, nós registramos a presença da Polícia Rodoviária Federal junto à Delegacia de Polícia de Soledade, fazendo todos os trâmites e o procedimento em relação a esta ocorrência. Ontem à noite, a Polícia Civil, juntamente com a Draco de Soledade e também a Brigada Militar, estiveram trabalhando intensamente, onde fizeram uma apreensão de aproximadamente 7 quilos de drogas aqui em Soledade. Isso ocorreu após um monitoramento, onde o suspeito do tráfico de drogas, na abordagem de usuários de drogas que saía da casa com uma porção de maconha, foi realizada intervenção policial no local, em uma residência no bairro Expedicionário, onde o acompanhamento aí também do delegado Lucas Lima, juntamente na ação com os policiais civis, policiais militares da Draco, como resultado de ação foi preso em flagrante um homem de 34 anos de idade. E foi apreendido 6 quilos de maconha, 722 gramas de cocaína, 156 gramas de crack, 52 gramas de êxtase, 24 gramas de haxixe, uma espingarda calibre 22 e 3 balanças de precisão. Então, a ação aí das nossas forças de segurança nas últimas 24 horas, como sempre, atuantes. Nós vamos atualizar todas estas informações no Giro da Segurança Pública nesta manhã de quarta-feira, meio de semana, Cláudio.
0: Muito bem, estamos aí no meio da semana, né? Dia do namoro, quarta-feira. Cláudio Fly, daqui a pouco retorna de novo, a partir das 8 horas e 5 minutos, ampliando estas e trazendo outras informações.
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1: Portanto, aí Cláudio Fly nos atualizando com as informações da área do trânsito e da segurança. Estamos agora com 7:40. Repito, 20 minutos faltam aí para as 8:00 da manhã.
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1: Muito bem, a Bovespa fechou em queda de 1,04% aos 206.887,52 pontos. Vamos lembrando também a IGPDI, que é a taxa da construção civil, está em 2,63%. O IGPM da Fundação Getúlio Vargas, 3,34%. O dólar fechou mais uma vez em alta de 0,71% a R$ 5,20. O peso teve uma valorização de 1,01%, fechou a R$ 0,03. E o euro fechou também em alta de 0,7% a R$ 5,621. Vamos lembrando também, a taxa Selic é de 13,75%. São os nossos indicadores econômicos da manhã.
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1: E agora chegou a hora de trazer as informações do esporte, né? Pois a bola rolou ontem à noite, mais uma vez, é o futsal da cidade, Taça Sicredi, 45 anos, é o nosso primeiro assunto desta manhã com o Paulinho Paes. Bom dia, Paulinho.
4: Bom dia, Cláudio. Ouvintes da tua Rádio Cristal, e a bola rolou com qualidade lá no Zecão Martins pela Taça Sicredi, 45 anos de futsal da cidade. Lembrando que ao todo são 55 equipes disputando esta competição. São 12 equipes na categoria principal, 6 equipes na categoria veterano, 3 na categoria master, 3 na categoria feminino e as demais equipes distribuídas aí nas categorias de base. A abertura oficial do campeonato contou com a presença de lideranças municipais, representantes do executivo, do legislativo, a parceria da Sicredi Botucaraí, mais uma vez em uma competição aqui em Soledade, e que reuniu, Cláudio, um grande público na primeira rodada, que pôde também assistir bons jogos de futsal, especialmente no primeiro jogo da categoria veterano, com o enfrentamento do XP Investimento e do M. Ortiz Corretora. O placar foi de 2-1 para o XP Investimento, num bom jogo na categoria veterano. E é claro que a expectativa toda era para a bola rolar na categoria principal, com destaque para a vitória do Ecúpite sobre o Bom Jesus pelo placar de 2-1, num bom jogo de futsal, com várias alternativas, com belas jogadas, com grandes defesas. Enfim, começou muito bem mais uma vez o futsal da cidade, e que terá prosseguimento aí na semana. E a Secretaria de Esporte, Lazer e Juventude deverá divulgar aí nas próximas horas o carnê completo da fase classificatória desta competição.
1: Parabéns a todos que partilharam e participaram desse momento tão importante aí na abertura do campeonato. E mais alguma informação a nível local, Paulinho?
4: A nível local, Cláudio, nós temos aí a preparação do Soledade Futsal para o jogo da volta diante da Associação Esportiva Sobradinho, que acontecerá no próximo sábado lá em Sobradinho, no Ginásio da Feijão. Informação que a gente tem, Cláudio, é que a equipe da casa está mobilizadíssima e deverá lotar o ginásio para este confronto, valendo vaga na final da Conferência Oeste. O Soledade Futsal vai trabalhar para levar os seus principais jogadores dessa partida, sabendo que não será nada fácil reverter o resultado, que foi de derrota no primeiro jogo pelo placar de 6-3. O Soledade Futsal precisa vencer por qualquer score para levar a decisão para a prorrogação. A equipe da casa precisa de um empate ou de uma vitória para confirmar a vaga. Foram 3 jogos e Sobradinho venceu as 3. Bom, Soledade tem mais um jogo para, quem sabe, desbancar o favoritismo que tem a equipe de Sobradinho pela sua qualidade que vem demonstrando na competição.
1: Com certeza, né, Paulinho? E a nível de dupla Grenal?
4: Dupla Grenal, Cláudio, o Grêmio Internacional se preparam para os jogos do final de semana. O Inter tem um jogo decisivo na sexta-feira contra o Mirassol na casa do adversário. E o Grêmio, no domingo, na Arena, contra o Cruzeiro. A dupla Grenal não pode pensar em outros resultados, especialmente o Grêmio, se não for a vitória. Porque se isso não acontecer, dificilmente o quadro será revertido pelo lado tricolor em relação à segunda divisão no próximo ano. Já o Internacional vai especular, vai buscar um empate, porque o Mirassol é um adversário direto em termos de zona de rebaixamento. Por isso, o Inter, se conseguir um empate, será um bom resultado. É claro que a vitória será fundamental para as pretensões do Internacional, que, de certa forma, vem evoluindo em relação àquela equipe que estava sendo comandada pelo Pezzolano e sob o comando de Eduardo Batista. O Internacional evoluiu, o tanto é que de 6 pontos, fez 4 pontos nas últimas 2 rodadas.
1: Inclusive, o Colorado vencendo o Mirassol beneficia o Grêmio, né, Paulinho?
4: Beneficia o Grêmio.
1: Diretamente, mas beneficia, né?
4: Só que
1: o Grêmio fizer a parte dele.
4: Se o Grêmio fizer a parte dele, o que não vem acontecendo. Quem sabe no domingo o Renato possa tirar um coelho da cartola e o Grêmio vencer o Cruzeiro. Vamos aguardar.
1: Muito bem, são as informações do esporte, mais esportes.
4: 11h30 da manhã com o Cláudio Fly e a 1h15 da tarde, toda a repercussão do que foi a abertura do futsal da cidade, Taça Sicred, 45 anos.
1: Muito bem, esportes aqui na Cristal não para nunca, né? Tem o dia todo aí, informações para você aqui na programação da manhã. Vamos lembrando, 7 horas 47, 15 graus, a temperatura neste momento aqui no centro.
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0: E passou uma noite tranquila no hospital após uma cirurgia que removeu o lobo inferior do pulmão direito e a confirmação de um diagnóstico de câncer, informou nesta quarta-feira o Vaticano em um comunicado. Leão 14 está se recuperando no Hospital Gemelli, em Roma, após uma cirurgia de 90 minutos ontem. A Santa Sé estimou que o pontífice passará uma semana internado antes de receber alta. Exames confirmaram, na terça-feira, o diagnóstico de adenocarcinoma pulmonar em um boletim médico divulgado após a cirurgia. Segundo o comunicado, a suspeita havia surgido em exames pré-operatórios e foi confirmada durante a operação. O boletim médico não mencionou quais serão os próximos passos do tratamento e o Vaticano informou que os médicos não falam, por enquanto, em quimioterapia ou outras terapias, enquanto aguardam os resultados de outros exames. 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
11: 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Temperatura mínima de 14 graus, a máxima ao longo do dia não deverá passar dos 24 graus aqui na região. A umidade do ar está em 68% neste momento. Ventos estão soprando do quadrante norte e noroeste. Velocidade média do vento neste momento é de 6 km por hora. A pressão

0: Atmosférica está em 1017 hectopascais. Visibilidade à distância é de 7 quilômetros e a Lua é a Lua Nova. Vamos trazer mais informações com cobertura total na área da segurança.
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0: Vamos saber agora o que aconteceu na área da Polícia Rodoviária Federal, Polícia Rodoviária Estadual, também o movimento no SAMU. Ele está de volta, nosso amigo Cláudio.
2: Perfeito. Cláudio Schmidt, falamos mais uma vez ao vivo na programação da tua Rádio Cristal, na manhã desta quarta-feira, meio de semana, de tempo nublado aqui na região norte do estado. 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Olha, as estradas dão conta das informações e o trânsito também local, assim como também na BR-386. Uma ação ontem da Polícia Rodoviária Federal, que merece esse destaque, onde 7 pistolas foram apreendidas em Voutora Xavier e um homem foi preso na BR-386. Esse fato ocorreu ontem à tarde, durante a ação de combate ao crime. A Polícia Rodoviária Federal apreendeu 7 pistolas em Voutora Xavier. O material estava em um Clio preto, registrado em Parobé, abordado na BR-386. Durante a fiscalização, lá em Voutora Xavier, os policiais encontraram as armas escondidas sob o estepe do veículo. Das 7 pistolas, 2 são novas e as demais usadas. 2 são fabricadas na Argentina e estava com a numeração Rasparma, que é de origem argentina. Ela pertence à polícia do estado de Santa Fé, nada de um policial. O condutor de 29 anos afirmou que iria entregar as armas na região metropolitana. Ele foi preso e encaminhado à polícia judiciária juntamente com as armas e o veículo. Essa ação ocorreu em Voutora Xavier, no momento

0: ao meio da pista, não pôde desviar, atropelou e teve uma das mãos feridas, deterioração aí na parte frontal do veículo, e o animal não resistiu aos ferimentos e morreu no local. 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Eu volto daqui a pouco, Cláudio Schmidt, com as informações aí do SAMU, Corporação dos Bombeiros e também Brigada Militar nas informações da segurança pública.
1: Muito bem, Cláudio Flávio, trazendo as informações aí, nos atualizando, e mais tarde ainda, lá no encerramento do programa, às 8h50, as informações da Polícia Civil. Polícia Civil também. Fim da 6x1 deve ir à votação hoje no plenário do Senado. A menos de 2 semanas da eleição, a PEC que prevê aí o uso, a diminuição da jornada de trabalho, volta à discussão e tem a presença dos senadores no dia de hoje. São necessários 49 votos para avançar na casa. Portanto, fim da linha de 6x1 deve ir à votação hoje no plenário do Senado. Estamos agora com 8 horas e 14 minutos, 15 graus a temperatura.
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1: Cátia Valente nos atualiza a previsão do tempo.
4: Olá pessoal, vamos ter uma quarta-feira que ainda mistura bastante umidade aqui em toda a nossa região. Tem chance de alguma chuva? Tem, de forma isolada, mas tem. Já na parte mais do extremo norte e nordeste, ali naquelas regiões tem chance, além da chuva, também de alguns temporais, mesmo que de forma mais isolada. Mas por aqui é mais a umidade mesmo que persiste. A temperatura é amena, ela não deve passar da faixa dos 23 a 24 graus. Sensação térmica um pouco menor do que isso, porque tem essa nebulosidade, essa umidade presente na atmosfera, então com um pouquinho de vento, então tem essa sensação térmica um pouco menor. Já a partir de quinta-feira o tempo volta a ficar mais firme por aqui, toda a metade sul do estado já tem um tempo mais firme e aí ao longo da quinta-feira essa massa de ar mais seco vai tomando conta também aqui da nossa região. Vamos ter a presença do sol com variação de nebulosidade na quinta-feira. As temperaturas também podem ter um pouco mais de amplitude térmica, porque a noite vai ser de céu um pouco mais aberto. Na quinta-feira pela manhã, mínimas entre 15 e 16 graus. E a máxima à tarde varia entre 20 e 22 graus. E na sexta-feira, o tempo é mais firme e um pouco mais frio também, com a entrada dos ventos do quadrante sul. Com a previsão do tempo, Kátia Valente.
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0: Cristal na tua rádio, estamos aí com 8 horas e 17 minutos, 8 e 17, 15 graus é a temperatura. Ups Fontes é reinaugurada em Soledade após período de reforma com investimentos de mais de 60 mil reais. Detalhes com a repórter Kathleen Gok.
1: A Unidade Básica de Saúde, a UBS do bairro Fontes, foi reinaugurada após passar por obras de revitalização. Entre os serviços executados estão a substituição do piso, a pintura externa do prédio, a troca da placa de identificação e a renovação das divisórias internas. Ao todo, o investimento contou com um total de R$ 66.720,39. Nesse momento, nós conversamos com o vereador Josino Portela, de Soledade, que destinou um valor através de uma emenda municipal e que permitiu que a obra fosse realizada. Muito bom dia, vereador Josino.
2: Bom dia, Kathleen. Bom dia a todos os ouvintes da tua Rádio Cristal. Momento de muita felicidade, né, Kathleen? Eu poder ter destinado essa emenda individual, né, no valor de 50 mil reais.

0: e também parabeniza o secretário Adriano Dirceu, todos os funcionários da secretaria por estar proporcionando tão importante hoje aqui, né, no bairro Fontes.
1: E agora fica a expectativa já para a entrega da unidade do bairro

0: 33 e 56. A estimativa de prêmio para hoje é de 36 milhões na quina. Time Mania, time do coração, Ferroviário do Ceará, as dezenas 3, 11, 42, 46, 47, 67 e 79. Continua acumulada aí a Time Mania. A estimativa de prêmio para o dia 15 é de nada mais, nada menos do que 20 milhões de reais. Tivemos também o dia de sorte, mês da sorte, mês de fevereiro, concurso 1321, dezenas 1, 5, 8, 15, 18, 19 e 20. Também está acumulado o dia de sorte, a estimativa de prêmio para amanhã é de mais ou menos 350 mil reais. Aí, portanto, resultado da loteria.
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2: Muito bem, 8 horas e 54 minutos. Já vamos de imediato até a Polícia Civil, fechando o nosso giro na área da segurança. É, o Cláudio Fly nos traz todos os detalhes.
3: 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Bom, aqui na delegacia de polícia, onde estamos falando ao vivo, movimentação de ontem para hoje, né? Bastante intensa. Nós tivemos por aqui 3 ocorrências em destaque que passaram nas últimas 24 horas, onde a Polícia Rodoviária Federal apreendeu 7 pistolas em Fontoura Xavier, na BR-386, juntamente com as pistolas e o condutor de 29 anos, queria entregar esse armamento na região metropolitana. Ele foi preso e encaminhado à Polícia Civil aqui de Soledade para o registro, juntamente com as armas e o veículo. Uma outra ocorrência também que passou por aqui durante a noite de ontem, onde a Brigada Militar, juntamente com a Polícia Civil e Draco, né, com apoio aí do trabalho das Forças de Segurança de Soledade, apreenderam aí quase 7 quilos de drogas, né, onde esse fato ocorreu lá no bairro Expedicionário, sob o comando aí dos policiais e também o acompanhamento do delegado Lucas Lima, da Delegacia de Polícia de Pronto Atendimento de Soledade. Esse homem de 34 anos, onde todo o material apreendido foi encaminhado para os procedimentos legais, e a investigação segue sob a responsabilidade da Polícia Civil e a Draco de Soledade. E uma outra ocorrência também é referente ao motorista que ficou ferido após atropelar um cavalo que estava ao meio da pista por volta das 5:30 desta quarta-feira no bairro Ipiranga, em Soledade. Momento em que este motorista estava em deslocamento para o trabalho e desta forma se deparou com o animal no meio da pista, não conseguiu evitar a colisão. O desfecho foi ferimentos em uma das mãos do motorista, veículo danificado, né, teve abalroamento aí na parte frontal e o cavalo morreu no local. Estes são os destaques aqui da Delegacia de Polícia, no oferecimento para o Supermercado Vacari e também Tariga Artefatos de Concreto. Da unidade móvel para o Conectado, nesta quarta-feira, falou Cláudio Fly.
2: Muito bem, Dr. Caio. E assim nós vamos encerrando a nossa participação também na manhã. Trabalharam no programa de hoje a apresentação Cláudio Schmidt, a produção da Catherine Gox, equipe de jornalismo Cláudio Fly, Catherine Gox e Marcos Vinícius Prates de Souza, gerência geral do Paulinho Paz, diretor-geral Frei Eudes Ângelo Capelari. Vem aí notícias da hora, posteriormente programa temática com o Paulinho e todo o pessoal aqui da emissora. Nós voltamos amanhã a partir das 5 horas da manhã. Muito bom dia.

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5: 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Vamos ao giro da reportagem da Rede Tua Rádio.
6: Foi identificado como Rodimar Carlos Frigo, de 57 anos, o homem encontrado morto dentro de um veículo Caoa Chery, submerso no arroio Caçador, em Nova Bassano, nas proximidades da divisa com Serafina Correa. A cerimônia de despedida é realizada nesta manhã na Capela A da Funerária São Pelegrino, seguida de sepultamento no Cemitério Municipal Jardim da Paz, em Serafina Correa. A comunidade de Nova Araçá lamentou a morte de Rodimar Carlos Frigo, gerente da agência local do Sicredi. Atuando na cooperativa desde 1999, ele se destacou pelo forte engajamento comunitário, especialmente no incentivo ao esporte e à educação. O Corpo de Bombeiros de Veranópolis foi acionado na noite da segunda-feira e, ao chegar no local, constatou que o automóvel estava submerso. Após o içamento do carro, com o auxílio de um caminhão equipado com guindaste, foi verificado que a vítima estava sem vida em seu interior. As causas e circunstâncias do acidente são investigadas pela Polícia Civil. Da tua Rádio Veranense de Veranópolis, Daniela Afonso.
7: E na noite desta terça-feira foi realizada a cerimônia de abertura do Campeonato Mundial de Bocha de Seleções, que está sendo sediado em Garibaldi ao longo desta semana. A competição conta com a disputa de 23 delegações, divididas em 4 grupos, nas modalidades de duplas masculinas, femininas e mistas, além do tiro de precisão. No cronograma desta quarta-feira, a seleção brasileira tem jogos contra Estados Unidos, Áustria e Canadá em diferentes modalidades, além do tiro de precisão masculino com Alef Shabat e tiro de precisão feminino com Ana Caroline Martins Acarol. Da tua Rádio Garibaldi, Luiz Henrique Guarnieri.
8: A ponte dos Corf, em Campestre da Serra, será interditada nesta quarta-feira, a partir das 7 horas da manhã, para a realização de serviços de manutenção. A informação foi divulgada pela Prefeitura Municipal. De acordo com a administração municipal, a previsão é de que o trecho seja liberado para o tráfego até o final do dia. A orientação é para que os motoristas propaguem seus deslocamentos com antecedência e respeitem a sinalização instalada no local durante o período de interdição. A Prefeitura agradece a compreensão da comunidade e pede a colaboração dos condutores para garantir a segurança durante a execução dos trabalhos. Da tua Rádio Fátima de Vacaria, Júlia Rodrigues.
9: Em Soledade, uma ação conjunta da DRACO, da Delegacia de Polícia do 38º Batalhão de Polícia Militar, apreendeu drogas, uma espingarda calibre .22 e três balanças de precisão na noite desta terça-feira no bairro Expedicionário. Foram apreendidos 6 quilos de maconha, 722 gramas de cocaína, 156 gramas de crack, 52 gramas de êxtase e 24 gramas de haxixe. A ação ocorreu após monitoramento do local e a abordagem de um usuário que saía de uma residência com maconha. Um homem de 34 anos foi preso em flagrante por tráfico de drogas. A investigação segue sob responsabilidade da Polícia Civil por meio da DRACO de Soledade. Da tua Rádio Cristal de Soledade, Kathleen Gox.
10: O município de Ibiraiaras recebe o programa Carretas do Saber de 24 de novembro a 4 de dezembro. A iniciativa oferece a oportunidade de adquirir conhecimentos técnicos, desenvolver novas habilidades e ampliar possibilidades de inserção no mercado de trabalho. Nesta edição, serão disponibilizadas duas capacitações na área elétrica, montagem e preparação de circuitos elétricos residenciais e instalações elétricas. As inscrições estão abertas e as vagas são limitadas. Da tua Rádio Cacique de Lagoa Vermelha, Rudimar Galvão.
11: Em Marau, destaque para a audiência pública sobre a Lei Orçamentária Anual, a LOA 2027, que está acontecendo nesta quarta-feira, 14 de outubro, na sala de reuniões da Secretaria da Educação. Iniciou agora há pouco, 9 horas. O objetivo é apresentar o planejamento do orçamento do município para o próximo ano. A atividade também abre espaço para a participação da comunidade em discussões sobre a destinação dos recursos públicos. Da tua Rádio Alvorada de Marau, Ana Lúcia Jacomini.
12: A Prefeitura de Caxias do Sul inicia nesta semana a pintura dos quatro paradões do transporte coletivo urbano localizados ao longo da Rua Sinimbu. A ação busca melhorar a conservação e o aspecto visual das estruturas, preparando a região central para celebrações de Natal. O trabalho será executado pela Secretaria Municipal de Gestão Urbana, com apoio da Secretaria Municipal de Trânsito, Transportes e Mobilidade. O primeiro ponto a receber a nova estrutura será o paradão de São Pelegrino, em frente à Praça da Bandeira. Na sequência, os serviços serão realizados nos outros três grandes pontos de embarque e desembarque situados na via. Para garantir a continuidade do atendimento aos usuários durante as melhorias, a Secretaria Municipal de Gestão Urbana fará o isolamento de apenas metade de cada estrutura por vez. Dessa forma, os passageiros poderão continuar utilizando os espaços enquanto os trabalhos estiverem em andamento. Da tua Rádio São Francisco de Caxias do Sul, Alice Corrêa.
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33: 9:10. Temperatura no estúdio da Tua Rádio Cristal em 16 graus. Ouça e reflita. A felicidade não depende do que nos falta, mas do bom uso que fazemos do que possuímos. Bom dia, estamos iniciando nesta manhã de quarta-feira, 14 de outubro de 2026, o programa Temática, o que se passa é notícia, com muitas informações até o meio-dia.
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33: Fórum multissetorial do Botucaraí está sendo lançado neste momento em Soledade. Secretaria da Saúde de Soledade realiza diversas atividades no Outubro Rosa. PSB avalia seu desempenho de seus candidatos na votação em Soledade. Está chegando a hora, sábado, baile de aniversário da tua Rádio Cristal no CTG Marciano Brum. Fim da escala 6x1 deverá ser votada hoje no Senado em primeiro turno. As informações do trânsito, da segurança, o esporte, a unidade móvel circulando pelas ruas da cidade, o espaço cristal na sua casa serão alguns dos assuntos do programa. Você poderá interagir conosco através do sistema interativo. Mande seu WhatsApp 99222-9878. 99222-9878. Queremos a sua participação, a sua interatividade conosco aqui no programa. 9:12, temperatura em 16 graus, é o programa Temática que você acompanha e que dá destaque para o clima nesta manhã de quarta-feira com céu encoberto em Soledade.
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33: E a meteorologista Kátia Valente está conosco para trazer as informações.
2: Olá, pessoal. Vamos ter uma quarta-feira que ainda mistura bastante umidade aqui em toda a nossa região. Tem chance de alguma chuva? Tem, de forma isolada, mas tem. Já na parte mais do extremo norte e nordeste, ali naquelas regiões, tem chance, além da chuva, também de alguns temporais, mesmo que de forma mais isolada. Mas, por aqui, é mais a umidade mesmo que persiste. A temperatura é amena. Ela não deve passar da faixa dos 23 a 24 graus. Sensação térmica um pouco menor do que isso, porque tem essa nebulosidade, essa umidade presente na atmosfera, então, com um pouquinho de vento, então tem essa sensação térmica um pouco menor. Já a partir de quinta-feira, o tempo volta a ficar mais firme por aqui. Toda a metade sul do estado já tem um tempo mais firme, e aí ao longo da quinta-feira, essa massa de ar mais seco vai tomando conta também aqui da nossa região. Vamos ter a presença do sol com variação de nebulosidade na quinta-feira. As temperaturas também podem ter um pouco mais de amplitude térmica, porque a noite vai ser de céu um pouco mais aberto. Na quinta-feira pela manhã, mínimas entre 15 e 16 graus. E a máxima à tarde varia entre 20 e 22 graus. E na sexta-feira, o tempo é mais firme e um pouco mais frio também, com a entrada dos ventos do quadrante sul. Com a previsão do tempo, Kátia Valente.
33: Vamos dar uma passada nas estações meteorológicas localizadas na região de Soledade para que possamos dar destaque aí para as mínimas que foram registradas em Fontoura Xavier, 14 graus e 6 décimos. Santa Luzia, Dique, 14 graus e 1 décimo. Tivemos lá em Ibirapuitã, 14 graus e 7 décimos. Na cidade aqui em Soledade, 13 graus e 9 décimos. Tio Hugo, 15 graus e Mormaço, 15 graus e 4 décimos. As mínimas registradas aí pelas estações meteorológicas localizadas na região de Soledade. Como a Kátia Valente destacou, nós deveremos ter aí, especialmente a partir desta quinta-feira, o sol predominando. Tem algumas possibilidades de pancadas de chuva, mas especialmente na sexta, no sábado. Ah, sábado tem o baile de aniversário da tua Rádio Cristal no CTG Marciano Brum. Projeção para o sábado: de sol com muitas nuvens durante o dia, períodos de céu nublado, noite com muitas nuvens, mínima de 11, máxima de 20 graus. Então, sábado, domingo, são previsões aí de sol durante o transcorrer do dia. Tem possibilidades ainda de pancada, como destacou a Kátia, na quinta-feira, mas sexta, sábado e domingo, a projeção é de predomínio de sol em Soledade.
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33: 9h17, você está na tua Rádio Cristal no programa Temática.
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33: Uma história de dedicação em prol da sua comunidade. Flávio dos Santos, o titio, morador do bairro das Fontes, tem se dedicado ao longo dos anos em prol da Nossa Senhora Aparecida, comunidade que trabalha, que se organiza e que neste final de semana realizou a sua tradicional festa com sucesso absoluto. Flávio dos Santos, o titio, é quem fala da sua participação nesta comunidade.
0: É, esse aí a gente procura fazer o melhor, né? Porque a gente acompanha as festas, quase todas, a gente está indo lá, fazendo, visitando. E a gente procura receber todas as pessoas que chegam com muito carinho aqui, atender do jeito que melhor possível.
33: São mais de 50 anos dessa comunidade, tio?
0: É, chega quase uns 50, né? Mas é a história, a gente começou quase junto aqui, ó, a gente acompanha Deus da primeira missa aqui, a gente sempre junto, e a gente procura, se Deus quiser, permanecer por muitos anos ajudando a nossa comunidade aqui.
33: O que você lembra em relação à construção da comunidade, esse envolvimento dos moradores?
0: Olha, Deus no início, né, era uma capelinha de madeira aqui, né, e foi daí melhorando aos poucos, né, e tu vê a estrutura que nós temos aí, Paulinho, hoje é uma estrutura muito boa, né, graças a Deus, cada vez melhorando mais.
33: Sempre com dedicação e com empenho dos moradores?
0: Com certeza, nós temos uma força muito grande na nossa comunidade aqui, ó, que a gente dá uma chamadinha, pessoal, vamos daqui, dali, sobra gente para nós ajudar, nós sempre.
33: E uma estrutura que foi construída ao longo dos anos com recursos da própria festa que foi realizada.
0: É tudo organização, né? Quando antigamente, agora a gente não faz mais janta, mas antigamente a gente lidava com as jantas todos os fins de mês, uma janta para juntar, cadar, para poder ir construindo a comunidade, né? Agora nós temos mais na festa, né, aqui, mas é tranquilo, temos conseguindo manter a comunidade cada vez melhor.
33: Um trabalho com amor, com carinho e fé.
0: Isso aí, primeiro eu acho que é a fé, né, que a gente tem na nossa área Aparecida aqui. Pra te ver, Paulinho, a semana ruim aí, né, ruim de chuva, né, a gente preocupado. A gente é uma coisa complicada, né, um evento nosso é o ar livre. Se estiver chovendo, tudo é ruim, né, velho.
33: E essa estrutura toda construída com o próprio pessoal da comunidade, que inclusive trabalha na área da construção civil.
0: Isso aí, Paulinho, isso aí, desde o início ali, a maioria das mãos de obra é muito pouco paga, né, a maioria toda... voluntários ajudando, né? Antigamente ali era mais difícil, né? Mas sempre tinha gente sobrando na parte da construção.
33: E além disso, Flávio, uma comunidade que é de geração para geração, dos avós, dos pais, dos filhos, netos, que sempre estão envolvidos na comunidade.
0: É, Paulinho, com certeza, com a gente, os mais velhos, não estão mais com nós aqui, né? Mas a gente procura sempre, a gente que tem mais um pouquinho de idade, né? Trazer os nossos filhos, nossos sobrinhos, é todo envolvido, maioria da família e amigo, hein?
33: E como foi bonito ver durante toda a semana a igreja cheia, nutrido, e é claro, diante desse trabalho que é realizado de mobilização.
0: É, Paulinho, a coisa mais linda do mundo é a gente trabalhar, fazer, tentar fazer o troço organizado e as pessoas virem valorizar nosso trabalho. É uma valorização, quanto mais gente estiver aqui, mais nós temos valorizado o nosso trabalho.
33: O bairro cresceu, a comunidade cresceu, Flávio?
0: Com certeza, Paulinho. Nosso bairro aqui, olha, um bairro bom de morar, bairro que as pessoas, a maioria se conhece em tudo, que é lugar, e um respeito muito grande para a nossa equipe de trabalho aqui.
33: E a sua participação sempre de forma voluntária ao longo dos anos, trabalhando, aconselhando, ajudando em todas as pontas?
0: É, Paulo, quando a gente estiver com saúde, se Deus quiser, a gente vai estar sempre ajudando, num jeito ou outro, a gente vai fazer o melhor. Nossa equipe aqui de trabalho aqui, eu acho que todo mundo se doa, deixa do seu trabalho, e quando é perto de uma festa aí, a gente encara para valer mesmo.
33: E muitas pessoas que vêm aqui para pagar promessas, e eu tenho certeza que o Flávio também tem muita fé em Nossa Senhora Aparecida. Você que passou por um momento de saúde e quando precisou da fé, buscou a força de Nossa Senhora Aparecida?
0: É, Paulinho, é o que nós manteve de pé a fé, né? A gente pode dizer que a Santa, Deus, isso aí, está sempre conosco, né? Que cada vez que a gente precisar, ele está junto com nós e dando nossa força para nós.
33: Significado que tem participar da vida dessa comunidade, Flávio?
0: Para mim é um orgulho, Paulinho, que a gente começou aqui, era um campo aqui, né? E tu vê hoje a estrutura que tem no nosso bairro aqui, ó. Acho que coisa mais boa que a gente pode dizer que é um orgulho para nós morar no nosso bairro aqui, cada vez mais organizado.
33: É, e nesse dia, nesse domingo, a comunidade é recebendo a visita de outras comunidades, já que ela tem essa participação ativa em outras festas.
0: É o que levanta as festas, Paulinho, não é só aqui a nossa, mas em todas as comunidades, é as visitas que um faz às outras comunidades, é que mantém cada festa cada vez. Então eu acompanho todas as festas por aí que eu posso ir, cada vez maior as festas. É coisa boa, é conhecimento, a gente vai nos outros visitar, vem na nossa aqui, ó. E por isso que nós procuramos sempre mostrar alguma coisa a mais da nossa comunidade para dizer, ó, foi fizer uma festa lá, ó, tá lá o resultado lá. O resultado chega aqui, as pessoas veem, não, lá o resultado é bom, porque sempre tem uma coisa a mais nova, esse ano tem uma coisa, o ano que vem, se Deus quiser, vamos tentar achar outra coisa para a gente colocar o dinheiro das festas à disposição que o povo olhe, né, que está indo.
33: Flávio dos Santos, o titio, pessoa conhecida, querida ali do bairro das Fontes, que ao longo dos anos tem se dedicado em prol da comunidade, Nossa Senhora Aparecida, com a estrutura que foi construída ao longo dos anos, com as mãos da própria comunidade.
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33: 925 é a tua Rádio Cristal que você acompanha, 16 graus a temperatura, manhã de quarta-feira com céu encoberto, a feira na praça sendo realizada também, a comercialização de produtos da agricultura familiar, tem o artesanato, tem pessoas se dedicando na feira na praça. E já nós teremos informações aqui no programa Temática, o que se passa é notícia.
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33: 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Neste momento, inclusive, a Sicredi Botucaraí faz parte do lançamento aí do Fórum Multissetorial do Botucaraí, evento que acontecerá em Soledade, reunindo lideranças regionais, estaduais, para tratar do desenvolvimento socioeconômico. E já, Ketlin Gok estará conosco aqui para trazer as informações. 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
20: 9:30.
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22: 16 graus.
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1: É a tua Rádio Cristal que você acompanha nesta manhã, né? Nesta manhã de quarta-feira, céu encoberto. A programação é especial para você ficar por dentro dos assuntos da área da saúde.
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0: dos Santos, Maria da Silva Ribeiro, Simone de Oliveira e Zeli Vargas da Silva.
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0: Na maternidade do Hospital Frei Clemente ocorreram 3 nascimentos nas últimas 24 horas, 2 meninos e uma menina. Cauane Jéssica da Silva, de parto normal, deu a vida a um menino pesando 2,960 kg de Ibirapuitã. Vitória Vaz Lodi, de cesárea, deu a vida a uma menina, pesando 3,515 kg, de Fontoura Xavier. E Aline da Silva, de cesárea, deu a vida a um menino, pesando 3,560 kg, de Barros Cassal.
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0: O Serviço de Atendimento Móvel de Urgência de Soledade não realizou atendimentos nas últimas 24 horas, apenas atividades internas. O plantão de hoje é de Venilda e Guga. Do Departamento de Jornalismo da Tua Rádio Cristal, Cláudio Fly.
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3: 9h38, alegria em saber que você está conosco na programação da Tua Rádio Cristal. Hoje teremos um evento no Hospital Frei Clemente que a Ketrin Gokes vai trazer agora, vai relatar aí. Aliás, são vários eventos programados aí para essa semana em Soledade e na região. Alô, Ketrin!
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5: Olá, você que está nos acompanhando aqui na Tua Rádio Cristal, eu chego na nossa programação na manhã desta quarta-feira para trazer os destaques por parte do nosso Agenda Cristal. E o destaque de hoje vai para a Feira na Praça, aqui em Soledade, que iniciou por volta das 8 horas da manhã e vai seguir até as 5 horas da tarde. Lembrando, a Feira na Praça reúne o melhor do artesanato, dos produtos coloniais e das agroindústrias familiares aqui de Soledade. Você pode participar da Feira da Praça junto ao Largo da Matriz aqui no município. Também na manhã desta quarta-feira está acontecendo junto ao auditório da Agência Missões da Sicredi Botucaraí RSMG aqui em Soledade o lançamento do Fórum Multissetorial Botucaraí de 2026. Esse evento que é uma realização da APROSOL aqui de Soledade. Nesta quarta-feira acontece em Soledade também a sessão ordinária da Câmara de Vereadores desta semana. Tradicionalmente, a sessão acontece na segunda-feira, mas como nesta semana era feriado, na segunda foi transferida para hoje, a partir das 19 horas. E claro, já convido a todos para participarem do tradicional e grandioso baile de aniversário da Tua Rádio Cristal, que nesse ano

0: Celebra os 75 anos da emissora. Lembrando que o baile da Torre de Cristal acontece nesse sábado, dia 17 de outubro, no Marciano Brum, aqui em Soledade. A animação ficará por conta de Cleiton Borges e Banda, Banda Terceira Dimensão e Banda Brilhos. Serão mais de 6 horas de baile. Os ingressos já podem ser adquiridos de forma antecipada no Mercado Todo Dia, Farmácia Flávio Farma, Açougue Borges e com todas as lideranças das comunidades de Soledade e também da região. E nesse domingo acontece a tradicional festa de Nossa Senhora Aparecida da cidade de Ibirapuitã. A programação será a seguinte: às 10 horas da manhã tem Santa Missa, ao meio-dia, delicioso almoço, às 13 horas tem um grande leilão e às 14 horas tem reunião dançante com a banda Cosmos Express. Por fim, inicia a partir das 18 horas o grande sorteio da rifa com mais de R$40 mil em prêmios. Fica o convite da paróquia de Nossa Senhora Aparecida de Ibirapuitã. E também trazemos como destaque que nesse domingo, dia 18, acontece agora em Soledade a festa da comunidade de São Francisco do Boqueirão do Butiá. A programação será a seguinte: às 10h30 tem missa festiva, ao meio-dia suculento churrasco com bebidas e saladas, levar pratos e talheres. Às 14 horas tem reunião dançante com a banda Metais em Festas e, por fim, para finalizar, às 17 horas tem o sorteio da rifa. Esses então os destaques por parte do nosso Agenda Cristal de hoje, com as informações para a tua Rádio Cristal, Kathleen Gox.
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2: São vários eventos da nossa comunidade. Eu quero aqui fazer um convite também para que a comunidade possa prestigiar no dia 30 de outubro o jantar beneficente em prol do Antônio Irineu Rodrigues, o Pé de Bruxa. O Pé de Bruxa se recupera em casa de alguns procedimentos cirúrgicos e teve um alto custo em decorrência dos procedimentos que teve e, por isso, amigos se mobilizaram para fazer esse jantar beneficente, que acontecerá então no dia 30 de outubro nas dependências do Vaquianos da Cultura. Cardápio galeto com massa, o valor R$35. Inclusive, as pessoas estão nos questionando onde comprar. Conversava com o João César Rubim Fernandes ali na Secretaria de Esportes. Então, ingressos estarão sendo vendidos, aí cartões estarão sendo vendidos para que você possa comprar e participar desse jantar beneficente, então, em prol do Pé de Bruxa, no dia 30 de outubro, no Vaquianos da Cultura. Agora, 9 horas 44 minutos. Em seguida, tem mais informações aqui no programa. Fique ligado.
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15: 9:47.
16: Cristal. 16 graus.
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4: Boa Rádio Cristal, na tua casa, eu converso agora com o Anderson, que veio do Paraná e Ponta Grossa, né? E ele está aqui através da Cultura e Soledade. Ei, Anderson, tudo bem? Satisfação? Bom dia.
5: Tudo bem, bom dia. Bom dia para todos os ouvintes. É uma satisfação poder estar me pronunciando também agora pela tua rádio, né? Uma boa sexta-feira para todos.
4: Me diz uma coisa, como é que você veio parar aqui em Soledade? Ponta Grossa, Paraná, né?
5: De Ponta Grossa, Paraná para o mundo, né? Já faz, desde os 7 anos de idade, sou artista. Comecei mirim através da música, pela poesia também, faço poesias. E aí pela arte foi cada vez mais me conquistando, fui me adaptando à maneira que a gente vive como viajante, como nômade, calerreiro, como os argentinos calerreiro, que passam por aqui falam bastante, né? E aí fui pegando gosto, fui descobrindo cada vez mais maneiras de expressar a minha arte, expressar o sentimento pela arte, tanto pela poesia quanto pela música. E hoje aqui pela praça, fazendo um pouco de malabarismo, né? Jogando bolinha pra cima, tentando alegrar o povo aí, né?
4: Perfeito, olha só que legal. Você tá percorrendo então o Brasil aí?
5: O Brasil e a América Latina. Já foram agora 4 países já que eu viajei. Aqui os 3 estados do Sul já... Virei de cabo a rabo, como fala, né? Cada vez descobrindo um pouco mais a Soledade. Eu descobri faz pouco tempo a cidade. Cidade mística, cheia de pedras, cheia de cristais. Um monte de maravilha, de energia natural. Então a gente vem pra cá também pra coletar um pouco e poder distribuir pro Brasil essa qualidade fantástica que tem.
4: Que idade tu tem?
5: Tenho 28 anos hoje.
4: 28 anos já rodado?
5: Rodado já, faz 4 anos já viajando com arte de rua. E mais alguns anos ainda fazendo música e poema por aí.
4: Bastante experiência?
5: Alguma experiência já, bastante ainda é pouco, mas a gente vai conquistando ao longo dos dias, né?
4: Quais os instrumentos que tu toca?
5: Bom, são mais de 30, eu sou baixista de origem, contrabaixo já toco há mais de 15 anos, tive banda de rock, mas enfim, toco flautas, flauta doce, contralto, contrabaixo, barroca, de várias maneiras... Que eu quero ainda aprender é saxofone, violino e piano, é os que faltam ainda da minha lista.
4: É eclético. Bom, aqui tem a Casa da Cultura, né, que disponibiliza de oficinas, daqui a pouco tu pode te encontrar por ali.
5: Daqui a pouco sim, ainda não sabia, fiquei sabendo agora pela tua palavra, mas poderia ser uma experiência interessante realmente.
4: Em relação a poemas?
5: Bom, a minha poesia é uma poesia que a gente chama de poesia slam, é uma cultura que veio dos Estados Unidos, é uma poesia de rua. Também chamada de poesia marginal, porque é a poesia que vai falar o que está às margens da sociedade, aquilo que a gente não vê no centro. A gente fala, é uma poesia de denúncia, né? A gente fala sobre as violências que tem na periferia, sobre a criminalidade e sobre o que o jovem está submetido a se desviar hoje por falta de incentivo do próprio governo, que a gente tem, tanto estaduais quanto federal. E dessa maneira aí a gente, pela poesia, tenta desmistificar um pouco o que é a vivência de periferia, de favela, também trazer uma noção pro jovem de que tem outra saída, que não precisa se envolver com criminalidade, essas coisas, né? Que seja pela arte, que seja pela cultura, mas tem sempre uma saída.
4: Que bacana, que legal. Me diz uma coisa, tu escreve, tu faz livros?
5: Eu escrevo, inclusive agora meu mochilão, o outro que tá com meu caderno de poemas, tá em outro ambiente, mas eu tenho um projeto que é tenho um projeto que chama 100 poemas que embriagam a alma.
2: Olha aí.
5: E eu quero juntar, fazer, ainda produzir 100 poemas. Ainda tô na base dos 30 ainda, porque é uma construção difícil estar escrevendo poesia, né? Mas eu tenho essa proposta de fazer 100 poemas e lançar um livro de poemas. E aí a intenção, como é complicado, né? Justamente por isso que a gente vive da arte, que é tentar não ser mais a arte pela arte. Porque a arte pela arte, eu digo num poema que ela é surda e muda, né?
2: Claro,
5: a arte pela arte não vale nada. Então, sempre tentar trazer de alguma forma um feedback ou uma contrapartida para quem apoia a gente de alguma maneira, né? Quem tá ajudando a gente na sinaleira todos os dias, de algum modo, minha poesia, minha arte vai ser uma contrapartida daqui a pouco. Lá para frente vai poder ajudar alguém a não se desviar ou pelo menos voltar para um caminho mais honesto da vida, né? Mas mostrar que a vida não é tão singular como a gente imagina, né? Não é só acordar, trabalhar, voltar para casa, comer e dormir.
2: Exato.
5: Tem muita arte por aí, muita coisa que acontece.
4: Que legal, que bacana aí teu pensamento e também a tua maneira de expandir teu conhecimento para a juventude. Gostou de Soledade? Que tempo você fica em cada cidade?
5: Eu geralmente fico em média uma semana. Aqui em Soledade talvez eu fique um pouco mais, porque eu tô dando uma garimpada por aí para conseguir umas pedras para produzir meu artesanato, né?
2: Claro.
5: Mas Soledade sim, uma cidade muito acolhedora, uma população muito hospitaleira. Inclusive ontem no dia de chuva, quero agradecer a cada um que conseguiu contribuir com a gente ali com o alimento, pra gente poder fazer nossa comidinha, foi de extrema ajuda, porque dias de chuva são os mais complicados pra gente, né? Quando tem vento, quando tá frio, tá tudo bem. Quando tem chuva, não tem o que fazer.
4: Tá certo. O nome completo mesmo?
5: Anderson Martins.
4: Anderson Martins, Ponta Grossa. Malabarista Sarará. Manda uma mensagem aí pra gente finalizar.
5: Uma mensagem pra gente finalizar é que... Uma frase que tá no livro A Revolução Permanente, do Leon Trotsky, que fala assim, um dia ela virá, a revolução. E trará ao povo não somente direito ao pão, mas também a poesia.
4: Show de bola, sucesso pra ti, prazerão, viu? Fica com Deus aí.
5: Obrigado aí, um bom dia pra todo mundo, mas que todos tenham um dia abençoado em nome de Jesus.
4: Aí está a nossa participação direta aqui na programação, Cristal na tua casa.
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0: 10 horas, notícias da hora. 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Um mês após iniciar a deliberação, a Comissão de Constituição e Justiça do Senado concluiu a votação da PEC da Segurança Pública nesta quarta-feira. O texto segue agora para o plenário. O tema é considerado prioritário para o governo do presidente Luiz Inácio Lula da Silva, que pretende, após a aprovação, criar o Ministério da Segurança Pública. O texto base da PEC foi aprovado no dia 2 de setembro, mas a sessão naquela data foi encerrada sem a análise de três trechos do texto da proposta em separado, os chamados destaques. Como a medida já estava aprovada e restava apenas a análise desses trechos, a deliberação de hoje foi relâmpago e durou cerca de 10 minutos. O INMET emitiu um alerta laranja de perigo para tempestade nesta quarta-feira em 6 estados do centro-sul do país. Áreas do Rio de Janeiro, São Paulo, Minas Gerais, Espírito Santo, Mato Grosso do Sul e Paraná devem ser afetadas. A previsão é de chuva forte entre 30 e 60 milímetros por hora ou entre 50 e 100 milímetros ao longo do dia, com ventos que podem chegar até 100 quilômetros por hora, além da possibilidade de granizo. 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Termina nesta quarta-feira o prazo para bancos e instituições financeiras devolverem cerca de R$1,3 bilhão que permaneceu nas contas de apostadores após o encerramento de plataformas de apostas online, as BETs, determinada por medida provisória do governo federal. A restituição começou na última sexta e deve beneficiar aproximadamente 26 milhões e meio de apostadores. As empresas de apostas tiveram até 8 de outubro para encaminhar às instituições financeiras os dados dos saldos vinculados aos CPFs dos usuários e as contas bancárias utilizadas nos depósitos. 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
0: Próxima edição às 11 horas.
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20: Olá, pessoal. vamos ter uma quarta-feira que ainda mistura bastante umidade aqui em toda a nossa região. Tem chance de alguma chuva? Tem, de forma isolada, mas tem. Já na parte mais do extremo norte e nordeste, ali naquelas regiões, tem chance, além da chuva, também de alguns temporais, mesmo que de forma mais isolada. Mas, por aqui, é mais a umidade mesmo que persiste. A temperatura é amena. Ela não deve passar da faixa dos 23 a 24 graus. Sensação térmica um pouco menor do que isso, porque tem essa nebulosidade, essa umidade presente na atmosfera, então, com um pouquinho de vento, então tem essa sensação térmica um pouco menor. Já a partir de quinta-feira, o tempo volta a ficar mais firme por aqui. Toda a metade sul do estado já tem um tempo mais firme, e aí ao longo da quinta-feira, essa massa de ar mais seco vai tomando conta também aqui da nossa região. Vamos ter a presença do sol com variação de nebulosidade na quinta-feira. As temperaturas também podem ter um pouco mais de amplitude térmica, porque a noite vai ser de céu um pouco mais aberto. Na quinta-feira pela manhã, mínimas entre 15 e 16 graus. E a máxima à tarde varia entre 20 e 22 graus. E na sexta-feira, o tempo é mais firme e um pouco mais frio também, com a entrada dos ventos do quadrante sul. Com a previsão do tempo, Kátia Valente.
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23: Bom dia, Paulinho Paes. Bom dia, ouvintes. Mais uma vez aqui estamos para partilhar da programação da manhã, trazendo momentos de reflexão. Meu amigo, minha amiga, não se amedronte. Não tenha medo. Todo problema é assim, quando aparece é aterrorizante, sacode os nervos para em seguida modificar-se, assumir nova feição, diminuir, atenuar-se, mostrar outros ângulos e deixar à vista as soluções. Só o fato de um problema diminuir de intensidade já é quase uma solução. Por isso, quando o problema, a dificuldade, a questão se apresentar, sacudindo seus nervos, mantenha-se em calma e espere, ciente de que mudará de jeito após decorrido um certo tempo. Mantenha-se firme. A certeza de estar o problema sob controle é fonte de calma, de serenidade. Portanto, não se amedronte perante os problemas, os desafios da existência. Você tem forças para vencê-los e superá-los, desde que a isso se permita. Pequenos momentos de reflexão para uma vida mais saudável, para um dia melhor. Cláudio Schmidt com a mensagem para esta manhã.
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0: 10h15, Cristal, a tua rádio presente na comunidade. Nós vamos agora dar destaque para as informações agrícolas. É, as informações agrícolas que chegam aqui no programa para que o homem do campo possa saber aí das cotações dos produtos.
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0: Vamos trazer então as cotações dos produtos agrícolas, os preços praticados pela Cotrijal nesta quarta-feira até o meio-dia. Soja, R$ 136,00, milho, R$ 61,00, o trigo PH 78 a 100 a R$ 75,00, canola, R$ 142,00. Vamos repetir? Soja, R$ 136,00, milho, R$ 61,00, trigo PH 78 a 100 a R$ 75,00 e a canola a R$ 142,00. Preços praticados pela Cotrijal até o meio-dia. 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
0: 10h17, fique ligado, em seguida tem mais atrações, tem mais informações.
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0: E 21, 17 graus a temperatura. 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
0: É, e a nossa entrevista no rádio, também pelas redes sociais, com a Escola Getúlio Vargas, de Três Pinheiros, Fontoura Xavier. Dois assuntos em pauta: inscrições para o curso técnico em agricultura e também a 20ª mostra pedagógica da escola. Recebemos aqui a presença da diretora Angele Casagrande, da professora Ana Cristina Schaefer, também da garota agro, a Thaís Maciel, e a Maria Eduarda. Diretora, seja bem-vinda aqui na tua Rádio Cristal. Bom dia.
14: Bom dia, ouvintes da tua Rádio Cristal. Então, estamos passando aqui no município de Soledade hoje, né, para fazer um convite a todos os alunos, a todas as famílias, né, que têm alunos aí, que estão concluindo o nono ano, neste ano, 2026, para que se inscrevam, né, para estudar conosco no primeiro ano do curso técnico em agricultura, agora no próximo ano.
0: Então, as inscrições estão abertas. Quem tiver interesse, o que deve fazer, quais são os requisitos também, diretora?
14: Então, estar concluindo o nono ano, né? E quem tem interesse pode me chamar no WhatsApp, é o 54992668740. A gente faz a reserva de vagas, conversa melhor com as pessoas, tira as dúvidas, né? Mas dizer para vocês que é uma oportunidade muito boa, né? Os alunos ingressando lá no curso técnico, eles vão sair de lá com o diploma profissional de técnico agrícola, que é uma área muito boa hoje, muito procurada aqui no estado, né? Então, oportunidade para quando terminar o terceiro, já ir para o mercado de trabalho ou para a universidade, né, com o diploma profissional.
0: É a busca pela qualificação profissional nesta área.
14: Claro, com certeza. E um campo de trabalho muito vasto, né, tanto para guris como para meninas. A gente trouxe hoje a nossa garota agro, né, para incentivar o protagonismo feminino, dizer para as pessoas que a gente tem lá na escola também a questão do alojamento, para quem porventura for do interior de Soledade, né, que não consegue ir e voltar. Porque para ir e voltar todo dia, a gente também tem o transporte daqui de Soledade, totalmente gratuito. Mas quem não consegue, quem mora no interior, ah, não vou escrever meu filho, minha filha, porque eles não conseguem voltar. A gente tem os alojamentos lá na escola, né, onde o aluno pode ficar a semana toda conosco, retornar para casa de forma totalmente gratuita.
0: É, o que a gente percebe é que ao longo dos anos, a estrutura vem cada vez mais melhorando na Escola Getúlio Vargas.
14: Certamente, todos os anos a gente procura, né, estar implementando a nossa área agrícola também, né? Hoje a gente tem lá as melhorias nas unidades de produção, com a inserção da parte de criações, né, que a gente tinha poucos animais para fazer as práticas do curso. Agora a gente está estruturando melhor a escola, colocando a unidade de cunicultura, que é a criação de coelhos, de ovelhas, né? A gente tem a parte dos suínos, da avicultura também, de corte e postura lá na escola. Então, é bem interessante. Além da área agrícola também, que é voltada para a área das plantações, né, que a gente tem em torno de 24 unidades produtivas. E uma estrutura muito boa na escola, né? Os laboratórios da agroindústria, da informática, que propiciam, então, para que os alunos tenham um conforto, né? Além de estarem se deslocando para uma escola do interior, eles encontram lá uma estrutura de ponta, né? Então, a gente tem hoje uma escola muito bem estruturada.
0: São quantas vagas disponibilizadas para o curso técnico em agricultura?
14: Nós temos 70 vagas disponíveis, tá? Se extrapolar o número de inscritos, a gente faz um sorteio público. Então, é muito importante reservar a vaga nesse momento, né, para poder estar garantindo a vaga para o ano que vem. E a gente espera que possamos, né, ter um bom número de alunos aqui de Soledade, porque a gente sempre recebe, tem convênio com o município, né? Então, deixando aí mais uma vez a dica. Vou falar de novo o meu WhatsApp, para quem não conseguiu anotar na primeira vez, tá? É o 54992668740. Professora Angélia, é só falar comigo, a gente faz no sistema a reserva de vaga, né? E depois a gente vai conversando com a família para ver documentação, para matrícula e tudo mais.
0: Tem convênios com os municípios da região, diretora?
14: Sim, hoje nós recebemos alunos de 8 municípios, entre Tunas, Lagoão, a própria Soledade, Barros Cassal, São José do Erval. Aí nós temos aqui conosco uma aluna que é de Passo Fundo também. Temos alunos inscritos do município de Lópolis esse ano, né? Novamente de Lagoão e dos outros também de fora da região, né?
0: Tem algum custo para quem quiser fazer a sua inscrição?
14: Nenhum custo. É totalmente gratuito. A escola é estadual, né? Como eu disse, nem alimentação tem custo, nem o alojamento. É tudo gratuito. É só chegar lá com a vontade de estudar, de sair com o seu diploma profissional, que a gente vai auxiliar nesse sentido.
0: Professora Ana Cristina, além da estrutura física, também tem a estrutura de recursos humanos, quadro docente, para atender os alunos? Bom dia.
12: Sim, sim, Paulinho. Bom dia. É um prazer estar aqui de novo, podendo estar aí transmitindo essa oportunidade para os alunos, né? Dizer que a gente está bem balizado lá. Eu, minha formação é engenheira agrônoma, temos biólogos, temos técnicos agrícolas, que ajudam toda a formação profissional lá. E lembrando também que a gente veio aqui especificamente, né, para convidar, para vocês estarem lá dia 29, tendo um dia de experiência. Os alunos vão mostrar tudo que eles fazem lá nas unidades pedagógicas, que é a parte prática da escola, né, que a gente trabalha com a teoria aliada à prática. Eles aprendem e depois vão fazer lá no, nas unidades pedagógicas, exercitar o que eles aprenderam na aula, né? Tá? Então, são 3 anos, né, de curso, mais o estágio, e além do ensino médio, estão saindo qualificados aí para esse lado daí que é tão importante, que é a agricultura, né? Técnica em agricultura. Então, é uma oportunidade ímpar para os alunos, né? Os pais aí que prestem atenção, os alunos estão lá o dia todo, de segunda a quinta e sexta até meio-dia, né?
0: Então, vamos ampliar um pouco mais esta atividade que está marcada para o dia 29 de outubro, que é a 20ª Mostra Pedagógica da Escola Getúlio Vargas. O que vai acontecer? Qual a finalidade desta atividade?
12: Sim, a finalidade, então, Paulinho, é mostrar tudo que é feito lá na escola, né? Os alunos são protagonistas, eles mostram todos os projetos que são feitos na escola, toda a parte prática, eles explicam tudo que é feito lá, seja na horta, no pomar, na hidroponia, na APP, tudo que a gente tem lá nas criações é mostrado a trabalhos práticos, aprendido em sala de aula teoria e depois exercitado lá na prática. É tudo mostrado para os visitantes. Então, uma oportunidade de quem não conhece, está lá em Três Pinheiros, interior de Fontoura, conhecendo a nossa escola, conversando com os professores, conhecendo a direção, conhecendo quem estuda lá, vai ser um dia muito interessante.
0: Quem está indeciso poderá ir, conhecer e tomar uma decisão para o seu futuro.
12: Isso, é isso mesmo que a gente quer, né? Que presenciem lá na prática um dia de vivência da Escola Getúlio Vargas, né? Para ver como é que é a nossa rotina lá, tá?
0: Atividade aberta para a comunidade regional.
12: Isso, atividade aberta para a comunidade regional. Começa às 9h e vai até às 5, tá? É só chegar lá e participar das atividades. A gente vai ficar muito contente com a participação de todo mundo, tá? Estão convidados, então, para chegarem lá na escola conosco.
0: E aproveitando a presença da garota agro, a Thaís Maciel, que recentemente foi eleita em evento em Fontoura Xavier, sobre essa experiência de participar da escola, de buscar a sua qualificação profissional. Thaís, seja bem-vinda aqui na tua Rádio Cristal. Bom dia.
15: Bom dia. Então, eu estudo na Escola Getúlio Vargas desde o pré-escola e participar do concurso é uma grande emoção, assim. Eu participei os 3 anos, no primeiro, no segundo e nesse ano, que fui eleita. E o curso é dividido em várias etapas, né? A gente vende ingressos, participa do coquetel, onde a gente faz discurso, faz desfile. E, assim, é uma ótima oportunidade para quem tem vergonha, né? Porque aí a gente socializa, a gente vai perdendo a vergonha conforme o tempo e é uma sensação muito boa, assim.
0: É o crescimento pessoal e profissional?
15: Isso aí. A escola tem esse concurso justamente para isso, para esse crescimento profissional, para que as alunas, né, principalmente o público feminino, vá perdendo a vergonha e vá socializando para futuramente ter um emprego muito bom, né?
0: Tá feliz, satisfeita em poder participar das atividades da escola?
15: Sim, muito orgulho em representar a escola. Como eu disse, estudando lá desde a pré-escola, né? É um orgulho imenso poder representar a escola, levar o nome dela adiante. É.
0: E a emoção de ter sido escolhida a garota agro?
15: Foi uma emoção muito grande, principalmente por já ter participado os outros dois anos, né? A gente, minha família, todo mundo ficou muito feliz, todo mundo muito orgulhoso e muito
0: feliz, gratificado.
15: Gratificante por esse momento.
0: E teve a emoção aí apoiada pela família também. Sim. E a família sempre apoiando nessa hora,
15: Thaís? Sim, desde o primeiro ano sempre tive o apoio de todos.
0: É moradora de Fontoura Xavier?
15: Sim, moradora da comunidade de Três Pinheiros.
0: Três Pinheiros abraçou a ideia da escola em se qualificar.
15: Sim.
0: Está feliz por isso?
15: Muito feliz.
0: Diretora Angela, então, fica esse convite e nada melhor do que as pessoas buscarem a qualificação profissional numa escola conceituada aqui da nossa região.
14: Claro, claro. Então, deixo a minha saudação, a nossa disposição de estar auxiliando os novos alunos, né, que desejam estudar conosco. Dizer que a gente está de portas abertas, de braços abertos para auxiliar em todas as dúvidas, né, e está proporcionando, então, essa formação profissional que é tão importante na vida de um adolescente, né, de uma criança que está aí se formando para a vida, né. Então, o nosso objetivo maior é esse, preparar para a vida, dar uma oportunidade de ter um trabalho melhor, uma jornada de trabalho mais justa, né, para os nossos jovens que estão aí ingressando na vida adulta agora.
0: Tá certo. Vamos reforçar, então, até quando as inscrições poderão ser feitas para o curso técnico em agricultura da Escola Getúlio Vargas?
14: As inscrições estão abertas, né? Então, a qualquer momento, nós podem nos contatar ali. E elas vão até o dia 6 de novembro, tá? Nós vamos ter uma banquinha lá no Dia de Campo também, para quem puder nos visitar. Daqui a pouco, se não for através das escolas, as famílias também podem, né, estar indo lá nesse dia e a gente vai estar lá para receber. É um dia especial assim, para a comunidade poder conhecer mesmo unidade a unidade, conhecer os nossos alunos, ver o que é desenvolvido lá dentro, né? Então, pega a tua família, pega o teu filho, diz, ó, filho, vamos lá na escola conhecer. Quem sabe tu vem estudar lá o ano que vem. Porque, às vezes, a pessoa que é de longe, ela não tem a real dimensão de como funciona uma escola agrícola, quais são as oportunidades, quais são os trabalhos desenvolvidos, né? Então, a gente já proporciona este dia para poder mostrar, né? Para as pessoas poder conversar com as pessoas mais de perto, explicar quais são as regras, quais são as formas de ingresso, né? Então, fica o convite para o dia 29 de outubro, que estejam lá conosco, que a gente também pode estar realizando inscrições nesse dia, né? E, se desejarem, podem me contatar que a gente passa ali o site para a pessoa mesmo, né, poder se inscrever o seu filho até o dia 6 de novembro.
0: Tá certo. Obrigado à diretora Angeli Casagrande, da Escola Getúlio Vargas, a professora Ana Cristina Schaefer, também a garota agro, a Thaís Maciel, e a Maria Eduarda, que faz esse acompanhamento aqui na tua Rádio Cristal, nesta entrevista ao vivo em FM 100.5 e também pelas nossas redes sociais.
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0: 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Já já, o Cláudio Flein conosco para trazer informações importantes aí da nossa comunidade.
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4: 10 horas e 38 minutos.
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6: 18 graus.
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1: Vamos até o bairro das Fontes, da Escola Santo Antônio, que reivindica melhorias no educandário, Cláudio Flay.
4: Estamos ao vivo diretamente aqui da Escola Santo Antônio do bairro Fontes, e aqui comigo nós temos também a participação da diretora da escola, né, que vai trazer exatamente informações, a Cassi Colette, e também a Daniela Nitt, né, que faz parte do Conselho Escolar, e a Kelly Viana, que é presidente da PM. E claro que as reformas são importantes justamente para dar um andamento. E é uma escola pioneira, né, em relação ao turno integral. Cassi, como é que está o andamento e também essa preparação em relação às reformas? Tudo bem? Satisfação? Bom dia.
5: Bom dia aos ouvintes da nossa rádio, em especial a nossa comunidade aqui do bairro Fontes, que é ela, né, que contempla a nossa escola. Então, estamos aí buscando uma ampliação da escola, já estamos há quase um ano batalhando, conversando com o prefeito, com secretária, para que a gente consiga ampliar, né, a nossa escola devido à nossa demanda de alunos que a cada dia aumenta e cresce.
4: Bom, essas reformas, elas vão impactar de que formas no dia a dia e até mesmo no turno integral da escola?
5: Sim, elas vêm para contemplar e para nós podermos ter lugar para atender o turno integral. Hoje nós já contamos com a turma da pré-escola A, pré-escola B, primeiro, segundo e terceiro ano, todos integrais. Crianças que vêm de manhã e ficam até a tarde, contemplando 5 refeições e com atividades diversas. E ela vem para que a gente possa ampliar as salas e acolher a nossa comunidade, não apenas, né, do bairro, mas também as pessoas que trabalham, que buscam uma vida mais digna, mais ampla. E a gente percebe que o nosso alunado hoje, que está em turno integral, são alunos de famílias que estão trabalhando, que trabalham o dia inteiro. Será a nossa proposta, juntamente com a educação e com a prefeitura, são de 5 salas de aula novas, que vão nos acolher a nossa demanda e poder ampliar a oferta de vaga do educandário.
4: Bom, são quantas crianças que são contempladas com turno integral, aproximadamente?
5: Hoje nós já temos a média de umas 110 crianças.
4: Bastante, né?
5: Bastante crianças, é um grupo de alunos que estão dentro da escola o dia inteiro. Eles possuem várias atividades, não apenas o momento da aula. Certo. Eu brinco, né, que não é apenas a matemática e o português, mas eles têm a capoeira, eles têm o teatro, eles têm o meio ambiente, eles têm histórias e contos, eles têm uma oficina de matemática, momentos que eles podem também participar do momento lúdico, do momento que não é aquele momento apenas do estou dentro de uma sala de aula, estou ali o dia inteiro. Não, os nossos alunos, eles passam um dia com diferentes atividades, em diferentes momentos na nossa escola.
4: É um grande envolvimento, né? E aí entra o conselho escolar, né? Que a Daniela Nitt vai nos falar exatamente qual o processo do conselho escolar dentro desta dinâmica da escola. Bom dia.
6: Bom dia. O conselho escolar, ele vem para dar um apoio e força para a escola, para ajudar em tudo aquilo que a escola precisa, né? Seja com as regras, seja com as normas, e seja com aquilo que a escola busca. Então, há alguns anos a gente já vem acompanhando essas necessidades da escola, E essa demanda de novas salas de aula é crescente. Ela vem, ano a ano, ela já vem se intensificando. Então, do ano passado para cá, então ela realmente ela se tornou urgente. E aí a sinalização, né, do prefeito de que realmente a nossa ampliação ela vai poder acontecer, embora não seja no lugar assim que a gente tinha pensado e destinado antes, é uma sinalização que nos deixa muito felizes, né? Que a gente vai, que pode contar com isso então no futuro. É o que a comunidade precisa, porque quando você investe numa escola, você não investe apenas naquele espaço físico, você investe em pessoas, você investe na comunidade.
4: E principalmente, né, Daniela, em relação ao trabalho que é desenvolvido no turno integral. Quais são os reflexos que você já pode notar em relação ao trabalho que vocês têm desenvolvido pioneiramente?
6: Olha, como eu sou moradora do bairro há 22 anos, então a gente vê esses reflexos, assim, a gente não vê mais criança perambulando pela rua, porque diferente de brincar, né, às vezes a criança fica perambulando pela rua. Então isso a gente, assim, é muito mais difícil da gente ver a criança perambulando na rua. A gente vê os meninos maiores muitas vezes vindo para a escola para participar de um projeto, para pintar, para embora eles não sejam do integral. Então, se nós falarmos das crianças menores, isso, ela reflete muito mais. A gente não vê eles correndo pela rua, ociosos, no trânsito, eles estão na escola e eles estão aprendendo. Outro reflexo bem significativo é a questão do meio ambiente. A questão do cuidado com o lixo, o cuidado com o seu espaço, o seu entorno, o embelezamento do espaço. É uma coisa progressiva, é com...
1: Perdemos a conexão com o Cláudio Fly, ele que está lá na Escola Santo Antônio, dando destaque aí para a entrevista com a direção da escola. É, deu para entender perfeitamente. E aí, Cláudio, perdemos o áudio aí da nossa entrevista, mas acredito que tenha completado aí. Você pode, inclusive, verificar aí a situação, Cláudio, para que possamos dar prosseguimento nesta entrevista que o Cláudio estava fazendo lá da Escola Santo Antônio. Acredito até que seja problema aí de bateria com o próprio equipamento aí, Cláudio, que acabou aí sendo desligado. Mas é importante que a escola possa se manifestar em relação às melhorias, uma escola que tem tido uma participação importante na vida dos moradores do bairro das Fontes. E é por isso que a gente quer fazer esse registro e a nossa equipe foi lá.
4: Perfeito.
1: Ok, perfeitamente, Cláudio, agora é contigo.
4: Retornamos, Zé. Tivemos uma queda aqui, agora retornando então para a gente fazer a conclusão do nosso trabalho. Daniela, por favor, complemente.
6: Então, a gente estava falando da questão ambiental, que a gente vê mudanças significativas, assim, que são um somatório, que daqui a pouco aqui já não se coloca mais lixo, ali não se coloca mais lixo, e as crianças mesmo cobrando da gente, e com certeza elas cobram das famílias em casa para que aconteça essa transformação no bairro. E outra coisa que eu observo, assim, em relação à BNCC. A BNCC, ela é a nova base curricular comum, ela é uma base que traz muitos desafios para nós, professores. Eu sou mãe de aluno e também sou professora aqui na escola. E aí, essa base, ela trouxe muita carga de conteúdos diferentes que a gente precisa dar conta. E muitas vezes, no ensino regular, eu trabalho com as duas realidades, ensino regular e o integral. No ensino regular, a gente não consegue dar conta de tudo. Então, vem a questão do ensino integral para a gente conseguir mais tempo para fazer isso com mais experiência, com mais calma, sem tanta pressa.
4: Perfeito. E aqui é a Liviana, que é presidente da PM, né? Que traz também a importância desse contexto todo em relação ao trabalho que você desenvolve aqui, né, Kelly? Bom dia.
7: Bom dia. Sim, o trabalho do APM juntamente com a escola, a gente faz também não só o olhar, o cuidado escolar, né? Mas também a gente faz umas dinâmicas diferentes. A gente tem a contribuição com rifas para aprimorar até mesmo a realidade que eles ficam o dia inteiro, que nem agora nós fizemos uma rifa em prol do Dia das Crianças, para adquirir materiais para eles ter um dia especial, uma semana especial, que foi o que nós conseguimos para eles, né? E também para os nossos professores, que vamos ter na semana que vem. Nós vamos ter uma dinâmica diferenciada, um dia especial, que também merece, né? Não só as crianças que passam com nós a maior parte do tempo, mas também para os professores e funcionários. É uma contribuição a mais, juntamente com a equipe escolar.
4: Perfeito, que legal. E aqui a gente pode mostrar, né, diretor, um pouquinho aqui das imagens, ó, Paulinho. Né, aqui nós temos aqui, explica aqui, diretor, o que, que realmente está acontecendo nesse processo aqui com os alunos.
5: Bem, aqui nós temos uma turma, hoje está o nosso 8º ano, pois como a gente tem, devido à crescente, nós temos uma turma que está alocada no pavilhão da escola. E hoje está ocorrendo a tacinha Sicred, então devido ao barulho, a gente trouxe eles para dentro da escola, então eles estão tendo a aula, uma atividade, no nosso saguão da escola. Né? Aí vocês podem ver que a demanda da escola é crescente, exato, é uma demanda necessária, e mesmo que a gente tenha momentos onde a gente não, desculpa, a gente não possa ocupar lá, eles estão aqui, eles estão acolhidos, eles estão todos em atividades. Então, esse é o nosso processo. A Santo Antônio é uma escola que a gente pode dizer assim, que acolhe, né, as demandas. Estamos ansiosos, né, por essa ampliação, por essessa reforma de 5 salas novas, conforme o prefeito também colocou final de semana na rádio, né, que vai sair, vai estar aí, porque a gente quer acolher, a gente quer trazer o aluno, quer ajudar essas famílias que também estão trabalhando, buscando o seu lugar, buscando a sua sustentabilidade, e queremos ver a questão também de aprendizagem, porque a gente sente já diferenças no turno parcial e no turno integral.
4: Perfeito, Paulinho. A nossa reportagem, então, diretamente aqui da Escola Santo Antônio, do bairro Fontes, que está aí com o turno integral e, diga-se de passagem, que trabalho, né? E necessita, sem sombra de dúvidas, dessas ampliações, 5 salas de aula, para poder atender a demanda que é intensa em relação a mais de 100 alunos que são atendidos aí em relação ao turno integral. É a nossa reportagem, diretamente aqui da Escola Santo Antônio, onde conversamos com a Daniela Nitt, Conselho Escolar, Lara, que é a Liviana, que é a presidente da PM, e também a Cassi Coletti, que é a diretora da escola.
1: Valeu, Cláudio, obrigado aí pelas informações diretamente da Escola Santo Antônio, no bairro das Fontes, com estas informações importantes aqui na tua Rádio Cristal, nesta manhã de quarta-feira.
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22: 10 horas e 58 minutos.
23: Dezoito graus.
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26: 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A Polícia Federal realiza na manhã desta quarta-feira uma operação contra um grupo suspeito de atuar na compra de centenas de veículos roubados que são contrabandeados para o Uruguai. A investigação teve início após 6 prisões em flagrante e apreensões realizadas em Jaguarão, no sul do estado, envolvendo veículos com sinais identificadores adulterados. São cumpridos mandados de busca em Jaguarão, Rio Grande, Alvorada e Porto Alegre. Os policiais constataram que a quadrilha atua com roubo de carros e caminhonetes, sobretudo na região metropolitana, que depois são levados à fronteira do estado para venda. Ao menos 25 veículos foram apreendidos em flagrante pelas autoridades. A brasileira Mari Ellen Coelho Silva, de 26 anos, moradora de Pouso Alegre, em Minas Gerais, voltou ao Brasil após cumprir pena por tráfico internacional de drogas na Tailândia. A data exata do retorno não foi informada. Segundo a advogada, Mari Ellen está recomeçando a vida com a família, após perder a mãe e o avô durante o período em que ela esteve presa. A defesa também afirmou que a equipe jurídica ofereceu suporte à brasileira durante a prisão, mas relatou dificuldades na relação com a Embaixada do Brasil. O Ministério das Relações Exteriores informou que, por meio da Embaixada do Brasil em Bangkok, tomou conhecimento do caso em 2022 e prestou assistência consular à brasileira. Não coloque limites em seus sonhos, coloque fé. 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Luiz Prevost, irmão do Papa Leão XIV, disse nesta quarta-feira que os médicos tiraram todo o câncer que estava no pulmão do pontífice e que seu irmão lhe garantiu que não corre risco de morte. Luiz afirmou também que o Papa estava se sentindo bem e sem dor, após a cirurgia a que foi submetido ontem. A equipe médica confirmou na terça o diagnóstico de adenocarcinoma pulmonar no nódulo retirado do corpo do Papa. Leão XIV está se recuperando no Hospital Gemelli, em Roma, após uma cirurgia de 90 minutos no dia de ontem. 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
1: 11 horas 10 minutos, temperatura em 19 graus, já já informações políticas aqui na tua Rádio Cristal, entrevista com o Manir Zene, presidente do PSB, para avaliar o resultado da votação no primeiro turno, a situação do partido, perdeu espaços, projeta o futuro, já já nós vamos trazer essa entrevista aqui na tua Rádio Cristal.
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1: Ok, obrigado, Clonice. 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
17: Olá pessoal, vamos ter uma quarta-feira que ainda mistura bastante umidade aqui em toda a nossa região. Tem chance de alguma chuva? Tem, de forma isolada, mas tem. Já na parte mais do extremo norte e nordeste, ali naquelas regiões tem chance, além da chuva, também de alguns temporais, mesmo que de forma mais isolada. Mas por aqui é mais a umidade mesmo que persiste. A temperatura é amena, ela não deve passar da faixa dos 23 a 24 graus. Sensação térmica um pouco menor do que isso, porque tem essa nebulosidade, essa umidade presente na atmosfera, então com um pouquinho de vento, então tem essa sensação térmica um pouco menor. Já a partir de quinta-feira o tempo volta a ficar mais firme por aqui, toda a metade sul do estado já tem um tempo mais firme e aí ao longo da quinta-feira esta massa de ar mais seco vai tomando conta também aqui da nossa região. Vamos ter a presença do sol com variação de nebulosidade na quinta-feira. As temperaturas também podem ter um pouco mais de amplitude térmica, porque a noite vai ser de céu um pouco mais aberto. Na quinta-feira pela manhã, mínimas entre 15 e 16 graus. E a máxima à tarde varia entre 20 e 22 graus. E na sexta-feira, o tempo é mais firme e um pouco mais frio também, com a entrada dos ventos do quadrante sul. Com a previsão do tempo, Kátia Valente.
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1: 11h17, você está na tua Rádio Cristal, programa temática. Nós vamos ao intervalo, vamos valorizar os nossos parceiros e já já, Manir Zene conosco aqui no estúdio para uma entrevista ao vivo no rádio, no Face, no YouTube. Vamos avaliar o espaço perdido novamente pelo PSB na esfera estadual e nacional. Quais são os reflexos na política local? Já já nós vamos abordar este assunto. Fique ligado.

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5: 11:21.
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7: 19 graus.
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5: 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E a contagem é regressiva. 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Agora na Cristal, vamos falar sobre política.
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5: 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Estamos ao vivo no rádio, estamos ao vivo no Facebook, estamos ao vivo no YouTube, recebendo aqui no estúdio e convidamos Manir Zene, ele que é o presidente do PSB, está acompanhado do Antônio Carlos Ratz, ex-presidente, para que possamos avaliar o que foi a votação do PSB nas eleições deste ano no primeiro turno. Manir, seja bem-vindo. Bom dia.
7: Bom dia, Paulinho. Bom dia aos ouvintes da Rádio Cristal, né? Da tua Rádio Cristal. Estamos aqui, Paulinho, para avaliar o nosso fraco desempenho nessa eleição que aconteceu agora no dia 4 de outubro. Né? O PSB vem enfrentando muitas dificuldades. Nós tivemos, eu especialmente, e o grupo que permanece do PSB, sempre tivemos sob a liderança do meu colega de faculdade, o Beto Albuquerque, né? Quem eu tenho a honra de manter essa amizade há mais de 40 anos. E a filiação ao mesmo partido político desde aquela época, né? Nós criamos o PSB praticamente dentro do campus da Universidade de Passo Fundo, na Faculdade de Direito, e de lá para cá caminhamos juntos, vamos dizer assim. Em 2016, depois que o Beto foi candidato a vice-presidente da República e não obtivemos êxito, em 2016 nós perdemos a direção do partido, vamos dizer assim, para um grupo liderado pelo então deputado Heitor Schuch e pelo deputado estadual Weber, né? Elton Weber. Né? E nós só viemos a recuperar o partido agora em março desse ano, né? Meados de março desse ano, quando o Elton Weber e o Heitor Schuch saíram do partido, saíram do PSB e foram para o PSD. E com isso nós recuperamos o partido 15 dias antes de encerrar o prazo, vamos assim dizer, das filiações partidárias para concorrer, 6 meses antes da eleição. E conseguimos ainda assim, com um trabalho muito intenso sobre a liderança do Beto, ter 26 candidatos a deputado federal e 26 candidatos a deputado estadual. Porém, o nosso desempenho na eleição, tanto para deputado estadual como para deputado federal, não foi positivo, né? Nós fizemos em torno de 60 mil votos para deputado federal e também 60 mil votos para deputado estadual. E com isso não obtivemos nenhuma cadeira para deputado federal e nenhuma cadeira também para deputado estadual. Né? E de fato, Paulinho, já partindo para a segunda etapa dessa avaliação, de fato a concorrência ou a livre eleição de candidatos a deputado federal e a deputado estadual estão, a meu juízo e a juízo talvez da maioria da população, estão extremamente comprometidos, né, pela questão do fundo eleitoral e pela questão das emendas parlamentares. Né? Tu imagina um candidato que é deputado federal concorrer com um candidato que não é deputado federal. Né? Ele tem, ao longo de 4 anos, 240 milhões em emendas parlamentares, né? 60 milhões por ano em emendas parlamentares. Né? E ele chega na eleição, portanto, em uma vantagem muito grande em relação aos outros candidatos que não são candidatos, né? Inclusive, a meu juízo, inviabilizando a renovação. E ele chega ainda com o fundo eleitoral, né, de 3 milhões e 170 mil de fundo eleitoral, né, fora as contribuições particulares, as contribuições das pessoas físicas, mas chega na eleição com esse valor. Né? E aí ele tem, em menos de 30 dias, que gastar mais de 100 mil por dia do dinheiro do fundo eleitoral, que, em última análise, é o dinheiro do povo. Né? Então, é muito difícil para um candidato que não está eleito, que não teve nos últimos 4 anos, hipoteticamente, tem os candidatos que nunca foram também, não tiveram as emendas parlamentares para distribuir, né? E, com isso, vamos dizer assim, dificulta muito a entrada de novos concorrentes. Né? Eu, inclusive, em 2014, quando não tinha fundo eleitoral ainda, eu fiz 11.500 votos aproximadamente. Né? Depois, em 2018, já com o fundo eleitoral, perdi aumentei a minha votação em Soledade, mas perdi 1.000 votos fora de Soledade. Né? E em 2022, também por outros fatores, né? Mas enfim, em razão também da falta de recursos do fundo eleitoral, perdi mais votação, mas aí tinha mais candidatos de Soledade, né? Mas a soma dos votos dos soledadenses sempre ultrapassou a mais de 6 mil votos, né? Porém, essa questão do fundo eleitoral interfere muito na vida dos candidatos, especialmente aqueles que não estão eleitos.
5: O desempenho fraco do PSB, conforme o presidente Maneiro coloca, se deve muito às saídas também de Elton Weber e Heitor Schuch, lideranças que sempre estiveram à frente do partido. O que aconteceu internamente para que esses dois políticos deixassem a sigla?
7: Eles tinham, vamos dizer assim, eles tinham o domínio do partido, né? Então, não sei, acho, a meu juízo, eles não construíram o partido de forma a chegarem com possibilidade de se elegerem em março de 2022 e optarem sair do partido. Ambos foram para o PSD e lá também não obtiveram votação suficiente para se eleger, né? Acho que houve um erro de estratégia deles. De 2016 a 2022, quando tinham a condução do partido e não cresceram, né? Inclusive na eleição de 2018 já houve uma diminuição muito significativa dos votos do PSB, que se confirmou em 2022, né? Que o Heitor acabou se elegendo. O partido que tinha dois estadual perdeu um. Ficou com só um estadual. E o Elton acabou se elegendo não foi legenda suficiente, mas acabou se elegendo pela média, né? Então, quando entregaram o partido de volta para nós, vamos dizer assim, para o grupo liderado pelo Beto Albuquerque, em março de 2026, né, a situação já estava muito difícil de reconstruir o partido. Tentamos reconstruir o partido, mas não conseguimos ter êxito na eleição aqui do estado do Rio Grande do Sul. Ainda assim, nós conseguimos eleger 15 deputados federais no Brasil inteiro, né? E com isso ultrapassamos a cláusula de barreira, né? Situação que leva, inclusive, um debate que está na imprensa hoje e ontem, de que o PSB pode se fundir com o PDT. O PDT só elegeu 5 deputados federais no Brasil inteiro, então está sendo discutido pelas executivas estaduais, pela executiva nacional do PSB e do PDT, uma possibilidade de fusão ou de formação de uma federação.
5: Maneiro, aqui em Soledade especificamente, Beto Albuquerque, que chegou a fazer...

0: Verdade, né, de Passo Fundo também, tanto é que ele fez 21 mil votos e foi um candidato que fez mais de 200, fez uma vez, chegou a fazer 210 mil votos. Então ele fez 10% do que fez naquela ocasião, que eu acho que foi em 2010. Né? Então é um, nós não sabemos exatamente, ainda não tive a oportunidade de conversar demoradamente com o Beto, mas por exemplo, em Soledade, nós temos o candidato de sempre aí, que é o da dupla do bem, né? Que entrou com 3.370.000 do fundo eleitoral e com mais de 3.200.000 de dinheiro para a campanha. E mais a esposa dele, que recebeu, se não me falha a memória, 600.000, né? Então, quer dizer, é uma campanha de 4 milhões de reais, mais de 4 milhões, a soma dos dois é mais de 4 milhões, né? Aliás, uma prática que vem sendo usada também por outros candidatos, né? Como é o caso do Scovati, né? É, tem um candidato que recebe tanto, aí bota uma candidata mulher, esposa, que recebe mais tanto, e o custo da campanha eleitoral de ambos é o mesmo, né? Porque o custo se dilui na mesma campanha de um e do outro, né? Então, esta dificuldade que nós estamos enfrentando, né? Não justifica a nossa baixa votação aqui em Soledade, né? E não justifica a nossa baixa votação no estado do Rio Grande do Sul. Mas o Beto vem, por exemplo, desde 2014 sem mandato. Ele terminou o mandato dele em 2014, no final de 2014, né? Concorreu em 2018 para senador e perdeu por menos de 1% dos votos para o Paim, né? 2022 ele não concorreu e agora concorreu de volta. Então, esse período de 12 anos afastado da política também justifica esta falta de inserção dele em todo o estado do Rio Grande do Sul. O Adilson Kuhn, que foi uma candidatura, vamos dizer assim, quase que no sacrifício, né? Nós não precisávamos ter candidatos para deputado estadual. Conseguimos, a nível de estado, 26 candidatos a deputado estadual. E o Adilson Kuhn, em última análise, foi mais por uma insistência minha de que ele fosse candidato do que efetivamente tivesse preparado ao longo do tempo uma candidatura. Né? Conseguimos ainda quase 1.300 votos, é claro que eu, ele e o partido esperava mais a votação, né? Mas diante da circunstância que se apresentou, sem recursos financeiros, eu até avalio uma boa votação para o Adilson Kuhn, inclusive aqui em Soledade.
1: 11h39, você está acompanhando a entrevista política com o Manir Zene, presidente do PSB. 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Quais são as consequências desta votação, do baixo desempenho que já vinha de uma eleição municipal, se refletindo para o futuro do PSB em Soledade, Manir?
0: Não é possível avaliar nesse momento, né? Mas é isso que nós falávamos antes, uma possibilidade de fusão do PSB com o PDT. Nós tivemos nesta eleição e nas outras anteriores muito próximos, sob o ponto de vista de coligação com o PT. Né? Nós, inclusive, na última eleição, apoiamos a candidatura do PT aqui em Soledade. Agora nós temos o vice-presidente da República, o candidato a vice-presidente da República, junto com o Lula, o Geraldo Alckmin. Né? E nós acreditamos ainda muito nesta vitória, que pode acontecer agora no dia 25 de outubro, né? Que seria a vitória do Lula e do Geraldo Alckmin. Né? Aqui no Rio Grande do Sul nós perdemos e perdemos feio para a nossa candidata a deputada a governadora, né? Que era a Juliana Brizola, né? E também perdemos nos nossos candidatos a senadores, né? Paulo Pimenta e Manuela Dávila. Né? Mas eu vi a entrevista do Alisson aqui e eu acho que ele caracterizou muito bem. Nós fizemos, eu, ele e muitos outros companheiros, fizemos política para o bem comum, né? Se não deu, a gente aceita o resultado das urnas.

0: Minas, né? Continua o trabalho que sempre teve, né? E eu não sei se o PSB vai ter candidato daqui 2 anos para prefeito municipal, não sei se nós vamos conseguir fazer uma nominata de vereadores, mas vamos trabalhar. Eu diria assim, no meu espírito, e esse espírito eu tenho desde a juventude, e desde que me conheço por gente, eu sempre fui um revolucionário, eu sempre quis uma sociedade melhor, né? Foi isso que eu fiz na faculdade, quando ganhei eleição lá para o DCE, uma eleição muito grande, quando ganhei 2 eleições para vereador, e também quando perdi 3 eleições para deputado estadual e duas eleições para prefeito, né? Eu sempre preguei a mesma coisa, a distribuição de renda, o direito à igualdade, o direito de oportunidade das pessoas terem o seu estudo, das pessoas crescerem na vida, né? E é isso que eu penso que pratico no dia a dia, na minha advocacia, advogando muitas vezes sem cobrar, conforme a necessidade do cidadão, digamos assim, ajudando as entidades de solidariedade aqui, em todos os aspectos, quase todas as sociedades aqui, eu ajudo, inclusive o futebol, né? Então, eu penso que eu vou continuar nesse caminho. Eu e o Partido Socialista e as pessoas que estão comigo dentro do Partido Socialista vamos continuar nesse caminho. Por mais que nós não venhamos a ter cargo, por mais que nós não venhamos a compor governo, por mais que nós não venhamos a ganhar a eleição, nós vamos continuar lutando, como é, inclusive, o esgobo, por exemplo, da própria Revolução Francesa, né? A Revolução Francesa foi isso, foi o proletariado lutando contra a burguesia, né? Hoje nós poderíamos dizer que o trabalhador lutando contra a elite, contra a burguesia, né? E é o que nós continuamos fazendo e continuamos tentando fazer.
1: Com esse discurso, Manir Zene pretende ainda concorrer a algum cargo eletivo em Soledade, prefeito, vice-prefeito, vereador? Tem essa pretensão, Manir?
0: Eu não tenho essa pretensão na minha visão, né? Eu penso, porém, que a esquerda deve ter sempre um representante aqui em Soledade. Nós fizemos uma votação de 6.000 e poucos votos com o Lula, né? Pensamos que nesse segundo turno devemos diminuir a diferença em relação ao Flávio Bolsonaro e vamos trabalhar para isso, né? Mas penso que a esquerda precisa ter um nome, né? Eu acho que o Alisson é o nosso nome mais qualificado nesse momento, né? E os partidos de esquerda, o PDT, o PSB, o PT, que são os partidos de esquerda que mais compõem aqui o município de Soledade, devem estar preparados para a eleição de 2028, né? E neste contexto, eu acho que nós temos que ter um candidato. Não tem que ser eu, não, talvez tenha que ser o Alisson, né? Mas eu acho que nós da esquerda precisamos ter um representante.
1: O Alisson foi taxativo aqui dizendo que não tem a pretensão de concorrer nas eleições do próximo ano. Não está faltando lideranças políticas em Soledade? Isto serve para a esquerda e também para a direita, para o centro? Não está faltando surgir novas lideranças em Soledade?
0: Penso que sim, penso que é isso mesmo, né? A juventude, hoje, eu acho que até, eu sempre digo a juventude, o de hoje é mais qualificada, sob o ponto de vista de interesses da juventude da minha época, né? Na minha época, a nossa juventude era vamos dizer assim, pensava muito em futebol, pensava muito, né? Hoje, eu, mesmo sendo de direita e mesmo defendendo posições que eu não defendo, a juventude parece pensar mais na questão política do que na questão do futebol. Então, eu acho que isso é positivo. Porém, falta as pessoas participarem efetivamente dos partidos políticos, se filiarem a um partido político e, filiando-se, participarem das reuniões e debaterem os assuntos da sociedade que são importantes e que levam às decisões, né? Eu acho que esse momento, por exemplo, é um momento muito importante da sociedade brasileira. Ao debater os assuntos, a eleição é para isso, além de eleger os candidatos, debater os problemas que um determinado país, ou um determinado estado ou uma determinada cidade tem, para escolher entre aqueles que estão se apresentando o melhor para bem defender digamos assim, aquilo que foi debatido durante o processo eleitoral.
1: Para fechar, eu não senti firmeza nem de um lado e nem para outro da pretensão de Manir Zene ser ou não candidato. Tem uma posição firmada sobre isso, Manir?
0: Não, é isso. Eu também não tenho firmeza. Não tenho firmeza nem de sim e nem de não, tá entendendo? Mas penso que os partidos precisam ter um candidato. E esse pensar, para mim, aí, o meu desejo é de que encontramos em nome, em outros nomes, um candidato dos partidos de esquerda.
1: Manir, obrigado pela presença.
0: Eu que agradeço aqui a oportunidade, né, dizer mais uma vez que a gente lamenta esse resultado da eleição, mas estamos de cabeça erguida e vamos continuar de cabeça erguida se no dia 25 a eleição não nos for favorável, né, e vamos continuar trabalhando por Soledade, vamos continuar trabalhando pela nossa região, para que todos possam viver melhor e possam ter mais dignidade em suas vidas, né? E por isso a gente continua, vamos dizer assim, sempre falando em política.
1: Obrigado, Manir Zene, ao vivo aqui na tua Rádio Cristal, presidente do PSB, Partido Socialista Brasileiro, que já teve prefeito em Soledade, Paulo Zaluar Berticelli Triquez, na gestão 1993-1996, com muita força. Já teve 3 vereadores também na Casa Legislativa, perdeu muito espaço, hoje não tem nenhum representante. Já foi vice-prefeito, já teve o cargo de vice-prefeito também, perdeu espaço, mas é claro, vai ter que se mobilizar aí para o futuro político no município de Soledade, na região. Diga-se de passagem, o PSB tem um prefeito na nossa região, que é no município de Mormaço, o Alvoricum, que assumiu a titularidade com o falecimento do prefeito Alexandre Vieira. Obrigado.
0: Temos o prefeito de Gramado, Xavier, que é do PSB, e o vice-prefeito de Barros Cassal, que é do PSB.
1: É, então, tem essas lideranças políticas ainda, mas o espaço perdido foi muito grande nos últimos 20 anos.
0: Verdade.
1: Nos últimos 20 anos, o espaço perdido pelo PSB foi grande, e essa é uma informação que o Mani traz da possibilidade de uma fusão PSB, PDT, que certamente será debatida aí no futuro. Esta entrevista, que foi ao vivo no rádio, foi ao vivo também pelas nossas redes sociais, Facebook e YouTube da tua Rádio Cristal.
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1: 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Já já tem as últimas do programa, fique ligado e bem informado aqui na tua Rádio Cristal.
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10: 11:53.
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12: 20 graus.
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3: 11h56, abraço ao Júlio César Viana, tá na audiência. Mesmo machucado, ele participará da festa de aniversário da tua Rádio Cristal. Abraço, Júlio. Boa recuperação, te esperamos lá na festa de aniversário da tua Rádio Cristal no próximo sábado. O Matheus Brizola coloca aqui sobre a possibilidade de fusão do PSB com o PDT. Ele coloca, não vai ter fusão, esse é o último caso, vamos tentar a federação com mais 6 partidos. Ele que participou de uma reunião estadual discutindo esse assunto. Inclusive nós estaremos aqui conversando com lideranças, no caso Matheus Brizola, que é uma das lideranças do PDT em Soledade.
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5: Vamos então com as informações da segurança pública, o resumo desta quarta-feira. A ViaSul, uma empresa motiva, informa que realizará amanhã, quinta-feira, um bloqueio temporário de tráfego na BR-386, no quilômetro 227 em Mormaço, em função do avanço das obras de duplicação. A intervenção está programada para ocorrer entre 14 e 15 horas e 30 minutos e será necessária para a realização de detonação controlada de rocha, atividade essencial para a continuidade dos trabalhos de ampliação da capacidade da via. Por questões de segurança, o tráfego será interrompido temporariamente nos dois sentidos da rodovia durante a execução dos serviços. Equipes da concessionária estarão no local para orientar os motoristas e garantir a segurança da operação. A ViaSul recomenda que os clientes programem seus deslocamentos com antecedência e redobrem a atenção à sinalização implantada na região da obra. Um outro destaque nesta manhã, o motorista ficou ferido após atropelar um cavalo por volta das 5 horas e 30 minutos desta quarta-feira no bairro Ipiranga, em Soledade. O condutor seguia para o trabalho quando se deparou com um animal no meio da pista e não conseguiu evitar a colisão. Ele sofreu ferimentos em uma das mãos e o veículo teve danos na parte frontal. O cavalo morreu no local. A brigada militar foi acionada para atender a ocorrência e o motorista registrou o caso na delegacia de polícia. E por fim, o destaque da ação conjunta das forças de segurança. Na noite de ontem, com apoio da apreenderam aproximadamente 7 quilos de drogas em Soledade no bairro Expedicionário. Após monitoramento de local suspeito de tráfico de drogas e abordagem de usuários de drogas que saía da casa com uma porção de maconha, foi realizada a intervenção policial no local em uma residência situada no bairro Expedicionário em Soledade. A ação foi realizada por policiais civis e militares com acompanhamento do delegado Lucas Lima. Como resultado da ação, foi preso em flagrante delito pelo crime de tráfico de drogas um homem de 34 anos. O material apreendido foi encaminhado para os procedimentos legais e a investigação seguirá sob a responsabilidade da Polícia Civil Draco de Soledade. Com as informações da Segurança Pública, para a tua Rádio Cristal, Cláudio Fly.
3: Obrigado, Cláudio, pelas informações. Abraço ao Éder Barcarol, está na audiência da tua Rádio Cristal, e a professora Renê recomenda a Escola Getúlio Vargas, lá em Fontoura Xavier. Inscrições abertas para o curso técnico em agricultura. Na sequência, horário político.
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vos seguir, terá a luz da vida. Paz e bem. O Evangelho de Lucas 11, versículos 42 a 46. Naquele tempo disse o Senhor: ai de vós, fariseus, porque pagais o dízimo da hortelã, da arruda e de todas as outras ervas, mas deixais de lado a justiça e o amor de Deus. Vós devereis praticar isso sem deixar de lado aquilo. Ai de vós, fariseus, porque gostais do lugar de honra nas sinagogas, de serdes cumprimentados nas praças públicas. Ai de vós, porque sois como túmulos que não se veem, sobre os quais os homens andam sem saber. Um mestre da lei tomou a palavra e disse: mestre, falando assim, insulta-nos também a nós. Jesus respondeu: ai de vós também, mestres da lei, porque colocais sobre os homens cargas insuportáveis, e vós mesmo não tocais nessas cargas nem com um só dedo. Estimados ouvintes que nos ouvem pelas ondas do rádio, o Evangelho nos chama à coerência e à humildade. A fé autêntica não é medida pela rigidez com as aparências ou com os outros, mas pela sinceridade do coração enraizada no amor, na justiça e na misericórdia. Programação das paróquias. Paróquia Nossa Senhora dos Navegantes de Mormaço. Dia 17, sábado, missa na comunidade São Luís, às 14 horas. Dia 17, sábado, missa na comunidade São João dos Prolos, às 15 horas. Dia 17, sábado, missa na comunidade Matriz dos Navegantes, às 18 horas. Dia 20, terça-feira, missa na comunidade Divino Espírito Santo, Água Branca, às 19 horas. Dia 21, quarta-feira, missa na comunidade Santa Paulina, às 14 horas. Quarta-feira, missa na comunidade São Roque, 15 horas. Quarta-feira, missa na comunidade São Miguel, às 19 horas. Dia 25, domingo, missa na comunidade Matriz dos Navegantes, às 8h30. Dia 28, quarta-feira, missa na comunidade São João dos de Lavi, às 14 horas. E missa na comunidade Santa Rita, Posse Generoso, às 18h30. Para o mês de novembro, dia 1º, no domingo, missa na Matriz dos Navegantes, às 9 horas. Dia 2, segunda-feira, missa de finados às margens do rio, às 15 horas. Esses foram os comunicados da paróquia Nossa Senhora dos Navegantes de Mormaço. Paróquia Nossa Senhora da Soledade. Hoje, quarta-feira, 14h30, celebração eucarística na comunidade Nossa Senhora de Lourdes do Passo do Ladrão. 18h30, celebração eucarística na Igreja Matriz. 19h, celebração eucarística na comunidade Santo Expedito do bairro Farroupilha. Quinta-feira, 9h, visita pastoral carcerária no Presídio Estadual de Soledade. 17h30, celebração eucarística no Hospital Frei Clemente. 18h30, celebração eucarística na Igreja Matriz. Sexta-feira, 18h30, celebração eucarística na Igreja Matriz. 19h, celebração eucarística à Nossa Senhora de Fátima,
da Margem São Bento, às 19 horas. Sábado, 14h30. Celebração Eucarística na Comunidade São Sebastião do 1º Distrito. 16 horas. Celebração Eucarística na Comunidade São Lucas da Ponte São Bento. E às 19 horas, celebração eucarística na Igreja Matriz. Domingo, 9 horas, celebração eucarística na Igreja Matriz. 9 horas, celebração eucarística na Comunidade Senhor Bom Jesus. 10 horas, celebração eucarística na Comunidade São Francisco do Bairro Promorar. 10 horas, celebração eucarística na Comunidade Nossa Senhora da Saúde do Bairro Ipiranga. 10h30, missa festiva em honra a São Francisco de Assis na Comunidade do Boqueirão do Butiá. E às 19 horas, celebração eucarística na Igreja Matriz. O Movimento Família de Nazaré estará promovendo um almoço no próximo domingo, dia 18, no Salão Paroquial. Os valores, R$ 50 para quem fizer a refeição no local, R$ 30 para crianças, R$ 65 para levar para casa. Adquira seu cartão e venha participar deste almoço. Ação entre amigos. Comunicamos que a rifa da festa da nossa padroeira já está sendo comercializada em todo o nosso município. Portanto, adquira e colabore com a nossa paróquia. Esses foram os comunicados da paróquia Nossa Senhora da Soledade. Pai nosso que estais no céu, santificado seja o vosso nome. Venha a nós o vosso reino. Seja feita a vossa vontade, assim na terra como no céu. O pão nosso de cada dia nos dai hoje, perdoai as nossas ofensas, assim como nós perdoamos a quem nos tem ofendido, e não nos deixeis cair em tentação, mas livrai-nos do mal. Amém. Oração. Nós vos pedimos, Senhor, que vossa graça nos preceda e acompanhe e nos torne atentos para perseverar na prática do bem. Por nosso Senhor Jesus Cristo, vosso Filho, que é Deus, e convosco vive e reina na unidade do Espírito Santo, por todos os séculos dos séculos. Amém. A todos os ouvintes, um bom almoço, uma boa tarde, com a graça de Deus. Paz e bem. 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
1: Olá, boa tarde, 12 horas 33 minutos, 21 graus a temperatura em Soledade, capital nacional das pedras preciosas. Quarta-feira, 14 de outubro de 2026. Você vai acompanhar pela tua Rádio Cristal em FM 100.5, a hora do recado, com a apresentação de Marcos Vinícius de Souza, gerência geral de Paulinho Paes, direção geral de Frei Eudes Ângelo Capelari. 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Kátia Valente é quem chega com a previsão do tempo.
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2: Olá, pessoal. Vamos ter uma quarta-feira que ainda mistura bastante umidade aqui em toda a nossa região. Tem chance de alguma chuva? Tem, de forma isolada, mas tem. Já na parte mais do extremo norte e nordeste, ali naquelas regiões tem chance, além da chuva, também de alguns temporais, mesmo que de forma mais isolada. Mas por aqui é mais a umidade mesmo que persiste. A temperatura é amena. Ela não deve passar da faixa dos 23 a 24 graus. Sensação térmica um pouco menor do que isso, porque tem essa nebulosidade, essa umidade presente na atmosfera, então com um pouquinho de vento, então tem essa sensação térmica um pouco menor. Já a partir de quinta-feira o tempo volta a ficar mais firme por aqui, toda a metade sul do estado já tem um tempo mais firme e aí ao longo da quinta-feira esta massa de ar mais seco vai tomando conta também aqui da nossa região. Vamos ter a presença do sol com variação de nebulosidade na quinta-feira. As temperaturas também podem ter um pouco mais de amplitude térmica, porque a noite vai ser de céu um pouco mais aberto. Na quinta-feira pela manhã, mínimas entre 15 e 16 graus. E a máxima tarde varia entre 20 e 22 graus. E na sexta-feira, o tempo é mais firme e um pouco mais frio também, com a entrada dos ventos do quadrante sul. Com a previsão do tempo, Kátia Valente.
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1: Meio-dia e 43 minutos.
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3: 21 graus.
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0: 12 horas 47 minutos, 21 graus a temperatura. 14 de outubro, quarta-feira, hora do recado na tua Rádio Cristal em FM 100.5. Boa tarde. Trazendo para você avisos e comunicados neste momento.
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0: 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Entre em contato pelo fone WhatsApp 549-8401-4445 e agende seu horário. 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Agende seu horário. 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
12: Meio-dia e 54 minutos.
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14: 21 graus.
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1: Muito bem, 12 horas e 59 minutos, a hora do recado na tua Rádio Cristal com a última informação. O Papa Leão XIV já voltou a andar e comer após a cirurgia a que foi submetido para a retirada de um tumor do pulmão, afirmou nesta quarta-feira o Vaticano. Segundo a Santa Sé, o pontífice teve que fazer fisioterapia respiratória após o procedimento. O pontífice, de 71 anos, está internado no Hospital Policlínico Agostino Gemelli, em Roma, na Itália. Exames confirmaram tumor maligno, identificado como adenocarcinoma pulmonar. Diagnóstico, portanto, diagnosticado no Santo Papa. 12 horas e 59 minutos, encerramos mais uma edição da Hora do Recado. 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A todos muito obrigado pela companhia, permaneça conosco. Na sequência tem informativo Cotrijal, posteriormente programa Na Torcida. Paz e bem.
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23: Olá, está começando o Informativo Cotrijal desta quarta-feira, dia 14 de outubro. Eu sou a Bianca Loyola, trazendo as principais novidades na nossa cooperativa. No programa de hoje, o destaque é para as lavouras de trigo. Você vai conferir quais doenças exigem atenção neste momento do ciclo e os cuidados de manejo para evitar perdas. E você também fica por dentro da previsão do tempo e da cotação de grãos.
24: Há histórias que não pertencem a uma única geração. Elas passam por muitas mãos, escolhas, desafios e sonhos. 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
23: A agrometeorologista da Rural Clima, Ludmila Camparotto, traz as informações para a gente. Olá, Ludmila!
26: Boa tarde a todos os ouvintes do Informativo Cotrijal. Vamos para as nossas atualizações climáticas de hoje, falando sobre as áreas de atuação da cooperativa. Bom, a gente segue com instabilidades na região e possibilidades para ocorrência de algumas garoas entre hoje e amanhã. As temperaturas devem ficar na casa dos 15, 16 graus, com uma tendência de que no final de semana as temperaturas máximas também se mantenham na casa ali dos 17, 19 graus, mas as mínimas previstas para o sábado podem ficar em torno de 8 graus. Então a gente tem uma pequena trégua das chuvas ali entre sexta, sábado, mas entre domingo e segunda-feira a gente já tem mais algumas instabilidades na região, o que podem provocar algumas pancadas de chuvas, porém muito fracas, né? A tendência é de que essas chuvas sejam mais garoas, baixos volumes do que chuvas intensas. Qualquer dúvida, entre em contato aqui com a gente, lembrando, eu sou a Ludmila Camparotto e essas são as informações da Rural Clima em parceria com a Cotrijal.
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23: Umidade, períodos prolongados de molhamento e temperatura interferem na ocorrência de diferentes doenças do trigo. Hoje eu estou com o coordenador técnico da Cotrijal, Alexandre Novick, para falar um pouquinho sobre essas doenças. Seja bem-vindo, Novick.
28: Olá, Bianca. Satisfação estar com você nesse momento. Satisfação também estar com todos os amigos ouvintes, produtores, produtoras associadas na nossa cooperativa.
23: Novick, nesse momento do ciclo do trigo, quais são as doenças que exigem maior atenção dos produtores e o que
0: que já vem sendo observado nas lavouras da nossa região.
28: Perfeito, Bianca. Estamos chegando na reta final do desenvolvimento dessa cultura que é tão importante dentro do nosso sistema de produção. E nesse momento, vale destacar a importância e atenção aos cuidados, principalmente com a giberela, que é uma doença que pode vir a fazer a sua infecção, então, na espiga do trigo e, consequentemente, com isso, trazer aí um impacto em redução de produtividade e também qualidade desses grãos. Não só a giberela, também nessa fase final agora, como estamos passando por um prolongado período de muita umidade, nós temos aí uma condição também predisponente para as bacteriose. Então, o produtor precisa ficar atento, principalmente para essas duas doenças nesse momento.
0: Perfeito. E que momento desse desenvolvimento da cultura cada uma merece maior atenção?
28: Perfeito. Lá na fase mais inicial do desenvolvimento desta cultura, nós tivemos aí a presença de oídio em algumas cultivares, também as manchas foliares. E nessa fase mais inicial agora, então, como mencionei, uma atenção redobrada, né, para a bacteriose e também para a giberela. Uma delas, a giberela, que pode diretamente na espiga ocasionar, então, a redução do rendimento e também a qualidade dos grãos. E, por sua vez, nas folhas, a bacteriose, que inclusive pode ter entrado nessas folhas por a lesão das manchas foliares. Então, uma atenção redobrada para esse momento, visto que áreas onde o produtor teve uma boa orientação, o departamento técnico da Cotrijal acompanhando até o momento, a gente observa diferenças significativas do manejo. Onde foi feito um bom manejo, né, cuidando dessas doenças desde a fase inicial, a gente chega nesse momento agora, então, aí com plantas mais sadias, com folhas mais sadias, que vão trazer aí uma melhor produtividade para o nosso produtor.
0: Perfeito. Você tinha comentado sobre a questão da umidade, né? A gente sabe que outubro indica muita chuva. Então, de que maneira essa combinação entre chuva, umidade, temperatura pode favorecer o avanço dessas doenças?
28: Perfeito. Nós temos aí, sim, uma previsão de ter vários dias consecutivos de chuva e esse período de chuva associado, essa associação que você falou de excesso de umidade, de temperatura mais amena, ele pode potencializar a presença dessas doenças. Então, o produtor precisa estar atento, em contato direto com o departamento técnico da Cotrijal, para que juntos aí possam fazer a melhor proteção dessas plantas agora no final do ciclo e com isso garantir aí a melhor produtividade e a máxima rentabilidade para o nosso produtor.
0: E tem mais algum cuidado de manejo que seja importante então para o produtor reduzir esse risco de perdas?
28: Perfeito, Bianca. A gente sempre menciona que o produtor ele precisa, junto com o departamento técnico, sempre estar em contato, sempre fazendo as avaliações das áreas, os monitoramentos e aí quando há necessidade de se fazer as intervenções, fazer, né, de maneira preventiva. Então, como eu falei, a gente está indo para a reta final dos manejos, né, mas esses manejos são fundamentais nessa fase final agora para garantir aí o sucesso da lavoura que o produtor conduziu até agora, com tanto zelo e com tanto capricho. Então, é um momento de finalizar esses manejos com muita atenção para poder extrair o máximo em rentabilidade.
0: Muito obrigada pelos esclarecimentos, Novick.
28: Obrigado, Bianca. Desejo a todos os produtores e produtoras uma excelente safra.
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0: A Cotrijal praticou os seguintes preços na manhã de hoje, dia 14 de outubro, na região sede. Soja, R$ 136,00. Milho, R$ 61,00. Trigo, PH 78, R$ 75,00. Para conferir os valores da tarde ou da sua região, acesse o portal do produtor. Ficou com alguma dúvida? Entre em contato com a sua unidade de negócios. 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
23: neste programa com locução e edição de Bianca Loyola.
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0: 13h16, temperatura em 21 graus no estúdio da tua Rádio Cristal. Alô, amigos, boa tarde. O Na Torcida no ar, pelo rádio, pelo Face, pelo YouTube, com os nossos convidados que estão aqui. Vamos debater o esporte local e regional em destaque. E o Zuza já tem uma tese sobre o Grêmio que ele vai falar aqui no programa. Obrigado pela presença do Gabriel Santana, o Gabrielzinho, José Elias Massabi, que os usa, e depois de muito tempo retorna essa bancada o Patrick, o Strick, que veio, inclusive, estava passando aqui, ó, vamos participar do programa, claro, tá aí, tá convidado. Que bom, é, o futebol é assim, nada melhor do que os convites para que as pessoas possam participar, seus usa. Boa tarde.
1: Jogada de craque, né, Paulinho? Jogada faz aquela craque que ninguém espera.
0: É, isso aí.
1: É, o destaque de hoje é a 4 jogos da abertura do campeonato, ontem, 4 jogos de alta qualidade, dignos de uma abertura de campeonato municipal. E o maior destaque para mim hoje é o aniversário do nosso amigo, que faz parte da bancada aqui comigo durante toda a quarta-feira, que é o seu Antônio Irineu Rodrigues. Ah, o Prats ele não gosta, né? Então, tá de aniversário hoje e contamos logo que ele retorne, logo a recuperação dele, que seja breve. E que quarta-feira que vem ele possa estar presente aqui conosco para trocarmos uma ideia aí. E também dizer, Paulinho, aproveitando que nós estamos falando do Pé de Bruxa, que aqueles interessados nos cartões para o jantar, que vai ser ali nos Três Coqueiros, que eu tenho...
0: Vaquianos?
1: Não, perdão, desculpa. Nos Vaquianos da Cultura, que eu tenho os cartões para vender ali na minha clínica. Então, aqueles interessados que quiserem, já foram vendidos quase 500 cartões, então, não sei se vai ter limite ou não, mas eu tenho 12 cartões lá ainda, que eu já tinha vendido vários, mas aqueles que estiverem interessados, tenho lá para vender.
0: É, e muitas pessoas nos questionam, perguntam onde tem ingresso para vender. Ali na Secretaria de Esporte, Lazer e Juventude, com o João, então ali na clínica com o Zuza, muitas pessoas querendo comprar, e o Pé recebe o nosso abraço, nosso carinho, nessa data tão especial em que ele comemora mais um ano de vida, vai se recuperar, já já estará conosco, já já voltará às suas atividades, acreditamos e torcemos por isso. Então, vai o nosso quiser. Abraço especial, Pé de Bruxa, o Antônio Irineu Rodrigues, que fez sucesso dentro e fora das quadras. Gabriel, seja bem-vindo, boa tarde.
2: Boa tarde, Paulinho, meus amigos aqui da mesa, aos ouvintes. Sempre um prazer estar aqui, Paulinho. Obrigado pelo convite.
0: Muitos assuntos?
2: Bastante, né, Paulinho? Não muito bom, né, Strick, mas temos que falar, não adianta.
0: É verdade, mas tem informações positivas aí do Rotary, tem do futsal da cidade, tem projetando futebol de campo. Seu Strick, que bom vê-lo aqui, boa tarde.
3: Boa tarde, Paulinho, boa tarde, Biel, boa tarde, Alzu. É, depois de muito tempo, né, Paulinho? Estamos retornando aí à bancada do programa da torcida. É um prazer sempre estar aqui. E fui pego de susto ali por ti, né? Me ligou em cima da laço, mas estamos aí com o maior prazer estar participando aí.
0: Claro, que bom que você esteja aqui para participar conosco. Depois de muito tempo, né, Patrick? Ficou afastado aí vários momentos aí do esporte. Está retornando agora aos poucos.
3: É, Paulinho, praticamente quase 2 anos aí, né? Parado, estava com sobrepeso muito grande e... Veio um remedinho milagroso aí, me ajudou bastante, né? São quase 32 quilos aí a menos, então agora estamos retornando aí, né? Jogando no Emer Ortiz aí, no Municipal, no Veterano.
0: Se sentindo bem? Isso que mais importa.
3: Graças a Deus, me sentindo muito bem. É, aquele peso, sobrepeso que tinha, tá louco, Paulinho. Não dava para viver mais daquele jeito, eu não conseguia mais respirar direito, não conseguia nem atar o tênis, Paulinho. Então, isso aí veio, me ajudou bastante e hoje, graças a Deus, tô bem. Tô fazendo o que eu amo, que é jogar futebol, né? E então, fazendo todas as minhas atividades normalmente, graças a Deus. E tamo aí, vamos pro melhorar agora, treinando bastante para dar resposta à altura do Hermes Ortiz precisa.
0: É, tem um grupo de goleiros que tem treinado frequentemente, tá fazendo parte disso.
3: Tô
0: também,
3: tô fazendo
0: Patrick.
3: Parte, o grupo é eu, Wagner, o Igor, o Bruno, Portela, né? O Gia Perinha agora entrou no nesse grupo seleto de guapos aí, então estamos treinando lá no Zecão, né? A gente tá treinando, buscando melhorar para dar uma qualidade boa para os times que a gente joga, né? Que precisam, né? Como todo mundo fala, um bom time começa por um bom goleiro. Então a gente tem que dar resposta dentro de quatro.
0: E a estreia ontem, como foi? Gostou? Dá para melhorar?
3: Gostei, né? Mas dá para melhorar bastante, né, Paulinho? Eu me cobro muito, né? Até depois do jogo comentei com o Biel ali, no segundo gol que a gente tomou. Eu falei para ele, Biel, não deveria ter saído, tu já tava na bola. Se eu não tivesse saído, a gente poderia não ter tomado o gol. Eu me cobro bastante, né, Paulinho? Então, eu sempre busco dar o melhor para ajudar a equipe.
0: E que bom que a gente possa ver o Patrick, o Strick retornando, porque quem gosta tem que fazer aquilo que gosta e sabe também, Zuzan.
1: Então agora, boa tarde, Paulinho, boa tarde, o Piolinho, né? Filho do nosso saudoso Robertinho.
0: Grande figura, né, Zuzan?
1: Maravilhoso, cara. Eu era apaixonado por ele, era uma grande pessoa, um grande amigo e um grande goleiro. E o Strick tá aí agora representando ele, que faz que a gente mate um pouquinho da saudade.
0: E também
1: boa tarde ao Gabriel.
0: Só deixa eu pegar o gancho, o Zuzan fala aí do Robertinho, porque tinha um grupo de amigos ali que todas as terças e quintas jogavam ali no ginásio das irmãs. E o Robertinho muitas vezes fazia parte.
1: Muitos anos ele jogou ali, né? Conosco ali, então. É saudoso. É uma pena, né?
3: Eu lembro dessa época aí, Paulinho. Eu corri em roda da quadra ali, lembro de todos, lembro do Zuza, lembro de todo mundo que jogava com o pai ali. Até ontem, no vestiário lá, a gente teve uma troca de ideia e eu falei que pra mim é um prazer, que nem o Biro, né, cara? O Biro foi um cara que jogou com o pai, então hoje eu tô jogando junto com o Biro. Pra mim é um prazer muito grande e ver todo mundo que nem os usa, tu mesmo, Paulinho, cabeça de touro, eu nunca vou esquecer disso e é muito bom lembrar dessas coisas aí que eu pude ver enquanto o pai estava aí.
0: Eu lembro muito bem, Zuza, Gabrielzinho, nesses jogos amistosos que existiam ali, Robertinho dizia, se eu pegar a primeira, eu fecho o gol, e era verdade, se eu tomar o primeiro, vai ser o Deus dos acudos, você foi, e era verdade, né,
1: Zuza? E era verdade, verdade mesmo. Mas então, Paulinho, não sei, agora vamos falar da rodada de ontem,
0: calma,
1: né?
0: Dá o seu boa tarde e os seus destaques.
1: Não, já dei boa tarde, falta só os ouvintes e internautas da tua Rádio Cristal.
0: Tá bom, então. Agora nós vamos para os nossos parceiros aqui, então, do Na Torcida.
1: Ah, então tá bom.
0: Depois nós vamos falar, o Zuza tá ansioso, ele quer falar dos jogos.
2: É bastante jogos, né?
0: 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Deixa eu trazer os destaques então do programa.
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0: Aberto oficialmente o futsal da cidade, Taça Sicredi. Bons jogos, bom público. Prestigiaram os jogos da primeira noite. Em bom jogo, Ecupt vence o Bom Jesus. Na categoria veterano, o XP Investimento vence M. Ortiz Corretora. Homenagem especial das equipes, mostrando que o esporte é integração. Dequinha foi homenageado por vários times que disputaram a primeira rodada. A sequência do campeonato, a Copa Rotary de Futebol 7, o Soledade Futsal. Essas e outras informações a partir de agora no Na Torcida. 1:25, temperatura em 21 graus, pois vamos dar destaque. Osus, antes de falarmos do esporte local, dá o teu recado para os gremistas aí.
1: Tem certeza?
0: Claro.
1: Mano? Por que que você faz toda a metade do Rio Grande do Sul se virar contra mim? Só porque eu acho que o Grêmio já está rebaixado. E aquilo que eu falei, você lembra? E não foi agora, tu lembra? Meses atrás, quem ganhasse o Grenal da Copa do Brasil, automaticamente seria rebaixado. E é o que vai acontecer, infelizmente. É ruim para o Rio Grande do Sul, é ruim para o nosso futebol. Mas eu não vejo, até pela tabela agora que a gente começa a analisar os últimos, são últimos 8 jogos, o Grêmio tem que ganhar 5 de 8. E são jogos difíceis,
0: difíceis,
1: né?
0: Difíceis.
1: E o Inter vai jogar a vida dele contra o Mirassol. Se ganhar do Mirassol, ainda tem uma chance, porque ainda o Corinthians está ali, eu acho que ele consegue empurrar o Corinthians ali para baixo. Agora, se ele perder para o Mirassol, meu Deus, aí vai ser uma guerra de foice no escuro entre Grêmio e Corinthians até o final do campeonato. Um dos dois cai.
0: E aí, Gabriel?
2: Lamentável, né, Paulinho? Eu, como gremista, a gente tem um grupo ali que dos gremistas também que eu participo, chega a dar raiva, né, Paulinho, de olhar o time do Grêmio jogar, sendo sincero. Mas eu acho ainda que Grêmio e Inter não fogem muito um do outro, Paulinho. Eu acho que os dois vão brigar para não cair, brigando ali. Ainda o Inter, de repente, vai ajudar o Grêmio, Paulinho. Ganhando de um confronto direto com os adversários que o Grêmio, teoricamente, pode ajudar o Grêmio. Mas eu acho difícil o Grêmio, como torcedor, eu acho difícil o Grêmio escapar, Paulinho.
0: Tenho a mesma opinião. Estou aqui.
3: A mesma opinião do Gabriel. Eu acho que É lamentável, como o Zuza disse, né, pro nosso estado, mas eu acho que um dos dois cai, de certeza, e provavelmente eu acho que vai ser o Grêmio. Eu, como gremista, eu acho que o Grêmio cai.
0: É, e o Internacional, como o Zuza falou, tem um jogo decisivo contra o Mirassol. O Mirassol é adversário direto, o Internacional não perdendo já é um grande resultado.
1: É, não, e não é fácil ganhar do Mirassol, porque, olha, eu assisti o jogo do Mirassol e Bahia. Primeiro tempo, o Bahia jogou bem, fez 1-0, tudo, gol de pênalti. Mas o segundo tempo, o Mirassol amassou o Bahia lá na Fonte Nova. Pressionou, conseguiu um pênalti no último minuto, que o Reinaldo acabou errando. E olha que o Reinaldo é difícil errar pênalti, né? Acabou errando, foi 1-0 para o Bahia. Mas a equipe do Mirassol é uma equipe muito bem treinada, né? Então, eu vejo assim que o Inter vai ter uma dificuldade muito grande. Mas, se quer fugir do rebaixamento, vai ter que passar por isso, né?
0: Não tem o que fazer. 1:27, 21 graus a temperatura. 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Vamos falar então da Copa Rotary. O Gabriel, o que aconteceu com o teu time, Gabriel?
2: Mas olha, Paulinho, não sei se é eu ou é os times que eu tô jogando. Tô numa fase não muito boa, Paulinho. As minhas estreias não foram muito legais, né? Na confraria ali no Rotary a gente perdeu. Ontem a gente perdeu com o Imortis. Mas é dois times qualificados, Paulinho. Que de repente, por um lado, pode ser bom que a gente desça um pouco do salto, né? E como o Strick falou ali. Até fiquei feliz pegando um ganchinho na declaração dele, né? Que ele perdeu todos esses quilos e tá voltando a fazer o que ama. E a gente não é diferente, Paulinho, pra gente querer jogar um pouquinho ainda num nível que tá exigindo o campeonato do Rotary e o futsal, como foi ontem, os amigos viu o nível que vai ser os dois campeonatos, a gente tem que se preparar um pouquinho, Paulinho. Deu pra ver isso na estreia, eu senti bastante ontem, senti bastante também na estreia do Rotary ali, mas eu me puxo, Paulinho, eu sinto que eu não fiz dois jogos muito bons, então agora eu tenho que eu mesmo me cobrar e buscar a minha evolução para ajudar a minha equipe.
0: Eu não sei se eu tô com esse sentimento, mas eu percebo que todos os jogadores da faixa de idade do Gabrielzinho estão treinando, buscando melhorar a condição física, porque os campeonatos são muito competitivos.
2: Verdade, Paulinho. Ó, o grupo de goleiros ali, ninguém quer ficar para trás. E quem tá jogando bem tá treinando, Paulinho. Pode ter certeza. A gente que trabalha a semana toda, mas a gente tem que tirar um, dois dias para jogar um horário ou buscar um treinamento numa academia ou vai ficar para trás.
0: É, não tem jeito. Evoluiu muito o futebol e a competitividade é muito grande, Zuza.
1: Não, e a velocidade dos jogos, né, Paulinho? A gente viu ontem ali o M Ortiz e a XP Investimentos, um jogo de alta rotação, duas equipes assim jogando para cima. Olha, foi uma partida assim que para veterano fazia muito tempo que eu não via, muito bem disputado. E parabenizar as duas equipes, né? O Pedro Hansi, né? Que o homem tem o cheiro do gol, né, cara? Pode ver, faz a jogada, a bola sobra para ele, ele vai e faz o gol. E parabenizar o Strick, né? Pela força de vontade, pelo treino. E foi muito bem no jogo de ontem.
0: Tá certo, já nós vamos falar. O Zuza está numa ansiedade para falar do futsal. Nós estávamos falando da Copa Rotary, que ele já quer falar do futsal. Tá com muita vontade de falar.
1: Você
0: do futsal?
1: Você que me falou para falar do futsal.
0: Não, eu falo
2: eu
0: da...
2: Acho que fui eu.
0: Eu falo da competitividade, especialmente do campeonato do Rotary.
1: Mas é os dois, é né? Os dois, um puxa o outro e não adianta. E aquele que não estiver bem preparado, ele vai fazer falta pro time, ele não vai acompanhar os outros. Então, né, é assim, a gente já tem visto, né, nos campeonatos aí, tanto do Rotary como Municipal, que a equipe que não tiver bem preparada, os jogadores que não estiverem treinando, vão ter que dar uma corridinha por fora, se quiserem acompanhar.
0: Esse aí que tá jogando o campeonato do Rotary?
3: Não, não tô jogando, Paulinho.
0: Tá no mercado?
3: Tô no mercado, mas não... O coração é Camarões, né, Paulinho? Então, esse ano eu não resolvi não participar ali do Rotary, porque estava numa fase de transição e, querendo ou não, o que eu gosto mesmo é o futsal. O meu chão é o futsal, eu amo jogar o futsal, e então decidir de não jogar o Rotary esse ano.
0: Tá certo, então vamos falar do futsal, já que a paixão do Strick é o futsal, o Zuza está enlouquecido para falar e o Gabrielzinho também quer falar. Antes disso, o Luciano Velter, o Pelego, que inclusive participou ontem da abertura, o Pelego é o presidente do Conselho Municipal de Desporto em Soledade.
1: Ele quer que eu fale que o Grêmio vai ganhar e vai se propôs a pagar o champanhe para nós aqui no programa. Mas não tem jeito, Pelego, teu time não ajuda.
0: Boa tarde, seu Zuza. Ano dos ICES, campeonatos aí para o Palmeiras, né? Ele coloca que o Palmeiras vai ser vice-campeão da Copa do Brasil e vice do Campeonato Brasileiro.
1: E da Libertadores
0: também. O Aranha tá na audiência, o Betinho Aranha, abraço aos amigos da mesa, especialmente ao Gabriel Santana e também ao Strick. O Igor Rodrigues, grande abraço a todos da mesa. Mesa de respeito. Strick não vai esquecer do Nicolas, que está treinando também.
3: Aí, ó. Eu esqueci do Nicolas.
0: É, o Nicolas, por quem puxou o Nicolas, será, Strick?
3: Não sei, Paulinho.
0: Pelo pai não, né?
3: Eu acho que não.
0: É, eu também
3: deve
0: acho
3: que deve ser não. Alguém, alguma outra pessoa da família, porque pelo pai não.
0: É, tá certo. O Zuz, de passagem, o Zuz era goleiro. Quem não sabe, o Zuz era goleiro.
1: Campeão e menos vazado, não é um goleiro qualquer.
0: Tentou depois dar uma enganada lá na frente, jogar de pivô lá paradinho na frente, né? Mas o Zuz era goleiro. Goleiro. Função, origem, goleiro, né, Zuz?
1: Goleiro. Olha, joguei memoráveis partidas. Aqui em Soledade joguei muito pouco, né? Mas disputei grandes campeonatos lá em Curitiba, Campeonato Paranaense, tudo, as Olimpíadas da Universidade. Inclusive, na época que eu jogava nas Olimpíadas da Universidade, você lembra aquele médico que morreu no acidente de carro na avenida? Tava o Volmir, o filho do Butski. É, eu não me lembro, estou tentando lembrar o nome dele e não consigo, mas ele também foi um dos grandes goleiros que teve na UPF, ele veio trabalhar aqui em Soledade e também jogou futsal aqui em Soledade, também era um grande goleiro. Eu não me lembro, talvez alguém que esteja assistindo aí vá lembrar o nome dele. E, então, mas eram tempos diferentes, né, Paulo? Como diz o... Quem é que falou que eu era do tempo que o Guaraná era fechado com rolha ainda?
0: Se o gordinho tá escutando, ele vai dizer, tem currículo.
1: Tem currículo.
0: Tem currículo. É, abraço ao Júnior Brasília.
1: Júnior Brasília.
0: Tá sempre na audiência. O Rodrigo Vivian, deixando um abraço a todos, mesa de respeito. Hoje falei pro Biel, Gabrielzinho, ontem se precisar de um matador, estou aí.
2: Ele tá numa grande fase, né?
0: Eu imagino a fase. O Adilson Ramos tá na audiência, acompanhando também o programa. O Bruno Portela também tá. Boa tarde, Paulinho, os amigos da mesa, especial meu primo Strick, que foi referência quando comecei, e se Deus quiser que nós faça um grande campeonato. Tá aí o Brunão, te mandando Bruno. Um abraço. Evoluiu bastante o Bruno no futsal, especialmente.
3: Evoluiu,
0: né?
3: Bastante, né, Paulinho? Tá numa fase boa, né? Que nem nós estamos falando aqui, né, Paulinho? Tem que ter consistência. Se tu não treinar, tu não mantém a consistência. Então tem que estar treinando, tem que estar trabalhando para manter a consistência. O Bruno está numa pegada boa.
1: E goleiro, Paulinho, a gente sabe, não adianta você gostar, não adianta você saber jogar no gol. Se você não treinar e não se preparar, é difícil jogar, porque tem que ter muita elasticidade, muito reflexo. E o Bruno aprendeu, está treinando e é um dos grandes goleiros da nossa região, não é só daqui de Soledade. O Bruno vem vindo muito bem, numa crescente muito grande.
0: Treinando,
1: como treina o Strick, como treina o Igor, como
0: reflexo.
1: Treina o Wagner, o João lá, que é do Nacional, da Raia da Pedra.
0: João Vitor.
1: O João Vitor também, que está treinando. Então, o Jean Perim. Então, você vê, são os goleiros. Você está vendo que eles estão cada vez mais difíceis fazer gol nesses meninos, porque eles estão treinando, estão se preparando. E o pessoal da linha também vai ter que treinar e se preparar para poder acompanhar os outros, que aqueles que estão. Tu vê o Bigode ontem, o cara voa na quadra. Se não tiver preparado, não acompanha.
0: Diga, Gabriel.
2: Pegando o gancho, Paulinho, a gente falando em treinamento, que antecipando um pouco também, o treinamento faz muita diferença. Eu vejo por morar no Bom Jesus lá e ver a evolução do Arielzinho, Paulinho. O Arielzinho não era um jogador no nível que tá, Paulinho. Ele evoluiu treinando, então o treino, Strick, como tu não comprometeu ontem, fez uma bela partida, no meu ponto de ver. Eu acho que o treino faz toda a diferença, sim. Para nós somos amadores, o menos uma ou duas vezes na semana tem que dar uma pegadinha, senão não vá lá participar.
0: É difícil, os campeonatos estão muito equilibrados.
1: Muito equilibrados.
0: É, e aí, se não tiver a qualidade e a parte física, fica difícil. O Giba está na audiência, o Giba Knopp, deixando um abraço aos seus atletas, o Gabrielzinho e o Strick. A Jordana, pelo menos, em casa está bem, né? Arrasou na reestreia, né? Abraço. O Célio Moraes está na audiência também. Obrigado aí pela audiência, o Célio Moraes acompanhando o Na Torcida. Vamos falar então do futsal. Zuza, quero que você fale sobre o que você viu na primeira rodada, de uma forma geral. Depois nós vamos entrar nos jogos. Mas como o futsal atrai o interesse da população? Né? O ginásio com um grande público. Nós transmitimos o jogo do Ecupiti e também do Bom Jesus. E em determinados momentos nós chegamos a 500 telas conectadas na transmissão da tua Rádio Cristal. Eu até falava isso na transmissão, né, Zuza? Como o futsal atrai o interesse da população?
1: E em torno de umas 400 pessoas lá dentro do ginásio, né, Paulinho? Mas tu pode ver ali a arquibancada do nosso lado esquerdo, ali onde ficava a torcida do Ecupiti, estava tomada, o local da torcida do Bom Jesus também estava cheia. Então a gente via assim, ó, um excelente público, digno de uma abertura de campeonato de alto nível como essa, o nosso municipal, né? Então nós vimos ontem 6 equipes da categoria principal, todas muito bem, e eu tenho certeza ainda que elas vão ser reforçadas, e uma de veterano, que provavelmente, na minha leitura, não vi as outras duas assim, mas são as equipes

0: De novo. Então a gente tem que ver o que está errado, a gente tem que começar a trazer os pessoal de fora ali, porque é seis equipes na veterano, Paulinho classifica quatro. Mas se tu classificar mal, Paulinho ali em quarto já vai pegar o primeiro. Então já vai, de repente, uma semifinal ali muito pesada que tu de repente não passa e não possa fazer uma final. E tá bonito, Paulinho, de jogar o futsal aí na cidade, pelo público ontem, tanto no veterano, o pessoal chamando, perguntando que hora ia ser o jogo. A organização tá de parabéns do que tá acontecendo com o futsal em Soledade.
1: É, e uma partida de alto nível, porque os jogadores estão em plena atividade, tanto do M. Ortiz como do XP Investimentos, Trinque.
2: Com certeza, né, Paulinho? É, ontem deu para ver, né, que não tem mais campeonato fácil, né? Tanto principal quanto veterano. É campeonato de alto nível, né? Os atletas se preparam para chegar lá e desempenhar o melhor futebol. E ontem a gente viu o nosso jogo, foi um jogo corrido do primeiro minuto até o último, né? E a gente, infelizmente, saiu com a derrota ontem, tomando dois gols bobo, né, Biel? Dois gols, um com deu a infelicidade de bater num escanteio, bater no pé do Biro lá e me pegou no contrapé. E o segundo gol foi um erro que, no meu ponto de vista, né, Paulinho, foi falta no Gabriel e não foi marcada. A gente tomou um contra-ataque lá e só acabou sofrendo o segundo gol. Mas o campeonato vai ser um campeonato de alto nível, como o Biel falou. Se a gente não pontuar e não classificar bem, a gente pode pegar e ter, vamos dizer assim, uma final antecipada na semifinal já.
1: É, porque tem a equipe do Ajax que o Rafinha está montando e que é
0: Muito
1: bom
0: forte.
1: time. Se ele conseguir colocar os jogadores que ele tem me falado aí em quadra, é uma equipe muito competitiva. Já começa com um grande goleiro que é o Igor.
0: Isso aí. E tá de parabéns também o Rafinha, né, Paulinho? Quantos anos ele vem batalhando e faz time bom, e esse ano eu acho que o time dele vai incomodar sim, Paulinho. Pela nominata que ele me passou também ali, eu acho que vai ser um grande campeonato veterano, Paulinho.
1: É, eleva o nível, Susa.
3: Com certeza, né, Paulinho? Pode ver que ano a ano o nível do campeonato municipal, seja ela qual for a categoria, está cada vez mais alto, né? E é aquilo que a gente fala, vai ter que buscar jogadores de alto nível aí na redondeza para trazer para reforçar a equipe, e os daqui da cidade vão ter que entrar em forma para acompanhar esses que vêm de fora.
1: É, e eu acredito que a decisão seja acertada da organização, jogadores de fora acima de 40 anos. Não sei o que você pensa, Gabriel.
0: Eu também acho, Paulinho. Eu, na minha ideia, eu gostaria que fosse só dois jogadores de fora, né, Paulinho? Quando eu comecei a jogar, era só dois de fora. Dava oportunidade para três da cidade, o goleiro e mais dois, ou vice-versa, né? Mas eu acho que é legal, Paulinho. Legal acima de 40, porque a gente não tem como acompanhar os caras que são federados. São profissionais, né, Paulinho? É a profissão deles. Nós que trabalhamos em outra área, não tem como acompanhar. Então, acho que a secretaria fez certo, sim, a aumentar um pouco. E aumentou o número das equipes. Então, já fez o Master também, que foi uma boa. A gente tava até comentando ontem que o Strick falou ali, o Biro. O Biro é uma alegria a gente jogar com ele, Paulinho. Uma resenha dentro do vestiário. Shampoo,
1: Ainda,
0: perfume, a gente não precisa levar, né?
1: Ele é da escola do Quincas.
0: Isso aí, e a gente não precisa levar, né? Ele tem tudo.
3: É ele e o Rafinha, é creme pros pés, pras mãos, pros cabelos.
1: É do time do Quincas? A escola é o Quincas.
3: É.
1: O Quincas, onde ia jogar,
0: Saudoso, Quincas,
1: era o
0: nosso
1: sabãozinho,
0: amigão.
1: era o pente, era o perfume, era tudo isso. O jogo em andamento pegando fogo. Chegava e cadê o Kinkas? Tá no
0: Se
1: vestiário.
0: arrumando. E o Birim com 49 anos dando show ainda, né?
3: E que
0: Fez um golaço
3: golaço, né?
0: de letra, Paulinho, de craque. Eu brigando com ele, vai lá e me faz um golaço. Eu tive que ficar quieto.
3: Fala agora, fala agora.
1: Fala agora.
2: Ei, Paulinho, ele chegou pra mim e falou assim: Tu viu? O Pedra veio correndo tudo, só deu toquezinho.
1: Essa aqui é a resenha boa do futebol, do esporte, né?
3: Isso aí não tem preço,
1: Não
3: né,
1: tem
3: Paulinho?
1: preço.
0: É
1: Essa é
0: as
1: uma
0: lendas
1: resenha,
0: do
1: é
0: futebol.
1: umas dedas, né? Que maravilha. Mas além do jogo bem disputado, de duas equipes que vão chegar ali na frente, numa fase decisiva do campeonato, a homenagem, né, Gabrielzinho? Porque, embora tenha se passado alguns meses, a gente não esquece da atuação do Vladimir da Silva, o Dequinha Tia Remanga, que foi homenageado pelo M. Ortiz Corretora, foi homenageado pelo Sporting Parque. Lá as pessoas demonstraram o seu carinho e a saudade e a importância que tinha o Dequinha nas suas equipes.
0: É verdade, Paulinho. Eu sou suspeito de falar, né? A gente jogou junto, era amigo de infância, jogamos junto desde a escolinha. Ontem, a hora que eu vi aquela bandeira lá de homenagem, até me deu uma coisa, fiquei. Mas depois a gente fica feliz também, né, Paulinho? Porque sabe quanto ele era querido na comunidade, quanto era querido em todas as equipes, né? Como a gente tá falando do Bira agora, pessoas que marcam, né, Paulinho, onde passa. E ele foi um que marcou. E a gente, nada mais justo que todas as homenagens que foram prestadas para ele ontem. Eu acho que que ele está

0: feliz lá em cima por tudo que Soledade está demonstrando o carinho por ele.
1: É, e a Amy Ortiz fez questão de trazer a Baixinha, trazer o Jair, trazer a sua família para prestar essa homenagem com uma faixa que, inclusive, depois a gente vai postar também aí nas redes sociais da tua Rádio Cristal.
2: É triste, né, Paulinho? Porque é uma partida antecipada, né? Porque
1: precoce.
2: Ele é um precoce, inesperada. Muito novo. E ele jogou em muitas equipes aqui da cidade, mesmo aquelas que ele não jogou. Ele tinha uma amizade muito grande. Ele vai deixar uma saudade muito grande, né? E aquele para os familiares também. E que eu acredito, assim, ó, que dificilmente vai passar a dor. A gente só se acostuma com ela, né? Com a dor da perda.
1: É, e a relação que tinha o Jair com o Dequinha, né?
2: A família toda,
1: a família toda. A relação. E o Dequinha era muito bom de resenha.
2: Boa, põe bom de resenha.
1: Muito daquilo. Bom de resenha, né? Gostava de uma resenha que não era fácil o Dequinha. Né? A gente sente saudade e as homenagens que foram prestadas, a gente quer
2: parabenizar
1: as equipes que lá prestaram. Vamos aqui com mais participações, pessoal está participando, interagindo conosco aqui no programa. Júlio César Viana, Paulinho, boa tarde a ti e a todos da mesa. É sempre gratificante ouvir ou assistir na torcida. Vocês são show, dão aula sobre futebol. O Jean Perim está deixando um abraço aos amigos da mesa, só fera. O Vinícius está na audiência também. O Antônio Irineu Rodrigues está participando. Pé, mais uma vez, receba o nosso abraço, nosso carinho. E depois pode pagar aquela água mineral com gás para o Zuza, viu, seu pé de bruxa?
2: Gelada.
1: Boa tarde a todos da bancada. Zuza era goleador, Paulo. Ó, oh, pé de bruxa.
0: Ficou campeão isso. No Rotary, né, Zuza?
2: Mas duas, três vezes só.
1: Jogava, tinha gente boa do lado jogando.
2: Tinha, aí, ó. Viu? Tá aí minha testemunha viva de que eu jogava.
0: Começou, viu? Aqui embaixo, né, Paulinho? Eu não peguei
2: na chácara do Getúlio.
1: Na chácara do Getúlio.
0: Eu não me lembro.
2: É, né? Foi feito um ano ali, depois, a partir do segundo ano, nós não tínhamos campo. E a família Scheckler generosamente nos forneceu. E a família Scheckler vem arrumando o campo, todas aquelas mudanças que vocês veem, o melhoramento, graças à família Scheckler, que ou ajuda ou permite que se faça.
1: Tá aí então a participação do Antônio Neu Rodrigues. Estamos aí com um probleminha de internet, aguardando o sinal de vídeo ao vivo. Transmissão está aguardando um sinal. Ela deve ser retomada em breve, tomara que seja retomada. O Maicon Cardoso também deixando um abraço. A Carol dos Santos Pinto também. O pessoal participando aqui. Acho que tivemos uma queda aí com a nossa transmissão, pelo menos no Facebook da tua Rádio Cristal. Por enquanto, a transmissão segue aí. Pelo YouTube. Bom, vamos lá. O que você tem a nos dizer de Ecupiti e Bom Jesus? Que bom jogo fizeram essas duas equipes, Zuza?
2: Ah, digna de uma abertura de campeonato, né, Paulinho? Duas equipes muito boas, alto nível. É um jogo com intensidade, com técnica, com categoria. Você vê na equipe do Ecupiti o Bigode, jogador de Série A do Campeonato Gaúcho aí, o Lano jogando muito bem, o Wesley. Sentimos a falta do Ronaldão, né? Mas daí no seu lugar entrou aquele rapaz que fede gol, né? O Douglas Sebei. Impressionante como a bola sobra para ele para fazer o gol, né? Ele tem o perfume que a bola gosta, eu sempre falo isso, porque é impressionante como a bola procura ele. E ele teve a felicidade de fazer o gol do desempate, né? Que estava 1-1 o jogo, muito bom jogo. E da equipe do Bom Jesus também, a surpresa, o goleiro, né? O Cauã, que menino, olha, eles têm o Cleiton também, que é bom goleiro, mas é uma injustiça tirar depois do que ele pegou ontem e botar o Cleiton, que também é bom goleiro, mas olha, depois de tudo que ele pegou ontem, era uma injustiça tirar ele, eu não tiraria. E o Arielzinho, né, que ele chamou a responsabilidade, procurou o jogo, né, tentou fazer a jogada, o Cleiton muito bom na marcação, enfim, duas equipes de alto nível que eu tenho certeza que vão brigar até o fim do campeonato por vaga, por semifinal e quem sabe até final.
1: É, já demonstraram isso, né, Zuza? Da qualidade das duas equipes, vão ter ainda mais jogadores para inserir no grupo, tanto o Ecupiti como também o Bom Jesus.
2: E outro que me surpreendeu, o Haaland, né? Um jogador forte, ele não tem muita mobilidade, mas ele é um jogador tipo o Bebezão, né? O Alisson, ele protege muito bem, gira em cima da marcação. É um jogador que precisa dois para marcar ele. E no segundo tempo, quando ele entrou, ele preocupou bastante a defesa do Ecupiti. Enfim, foi um bom jogo. A equipe do Nino, o Nino conseguiu usar mais o banco de reserva do que o do que o Guerra, né? O Chico Guerra. Mas foi um baita jogo e eu tenho certeza que daqui para frente a tendência é só melhorar as duas equipes. E o Jean também foi fundamental para a vitória. Se tem o Cauã que pegou muitas bolas, o Jean também fez uma partida excelente. Ele fez umas 3-4 defesas de alto grau de dificuldade. E isso aí é aquilo que o Strick está falando, né? Tem que treinar, tu tem que estar preparado para que quando for preciso, você está ali para defender.
1: Tá certo, nós estamos aí, tivemos uma queda na nossa live no Facebook, mas o YouTube, estamos com a nossa transmissão normal, inclusive o pessoal tá migrando lá para o YouTube, né? No Facebook nós tivemos uma queda, repetindo, e a transmissão segue normalmente aí pelo Facebook, pelo YouTube das nossas redes sociais. São duas equipes muito fortes, o Ecupe a gente já sabe, e o Bom Jesus com os jogadores da casa, tem mais uma ficha de fora, vai melhorar ainda no campeonato, Gabriel.
0: Gostei do jogo, Paulinho, gostei, fiquei lá vendo o jogo, leal, um jogo leal, só jogado. As duas equipes procurando gol a todo tempo. Gostei do goleiro do Bom Jesus, Paulinho. Não conhecia ele. Não sei, ele não é
1: de fora. Estreou no campeonato. É daqui?
0: É daqui da cidade. Baita goleiro. Nossa. E o Bom Jesus com o pessoal só da casa, né, Paulinho? O Arielzinho evoluiu muito. O Iago, um baita de um pivô. O Haaland, esse também. Se treinar mais um pouco, vai ser um baita de um pivô, né, Paulinho? E o segundo gol do Ecupt foi, se vocês notarem ali no lance ali, Zuza, foi uma esperteza muito grande do Douglas Sebem. O Bigode vai pro X1, Paulinho, e o Douglas Sebem vem e tromba com o seu marcador. Teoricamente, o Bigode puxa pra direita e acha o passo segundo pau. Isso aí é inteligência, né? Não sei se não foi falta até nesse lance, eu acho que não, porque o juiz estava em cima. Mas eu creio que foi uma grande estreia ontem, duas grandes equipes, né?
2: Ele leva três jogadores pro lado direito dele, né? E aí todo mundo vai, o outro que trombou a trombada fica parado. E sobra pra ele tocou e deu pro gol do Sebem, que só o trabalho de jogar pra dentro a bola.
1: É um jogador diferente da individualidade. E os campeonatos municipais, ele tem que ter esse tipo de jogador, né, Strick? Porque ele faz a diferença, é o jogador da individualidade. Que quando pega a bola, tu já espera algo que ele vai fazer.
3: É, com certeza. Tu já espera algo diferente, né, Paulinho? Então, tem que ter esse jogador. Esse jogador é importante para a equipe. E vendo os lances aqui, até eu não pude assistir o jogo ontem, né? Porque agora eu peguei um compromisso fora a parte lá, né? Peguei a Copa para cuidar, né, do campeonato.
0: Bom
3: então...
0: saber, né, Paulinho? Tem que ter desconto. Vamos abrir uma conta lá.
3: Aí eu não pude assistir o jogo, né, porque tava na correria lá para atender todo mundo da melhor forma, mas dá para ver pelos nomes que as equipes têm, né, como o Gabriel falou, o Arielzinho, de quando eu conheci o Ariel, começou a jogar para hoje, o Ariel é outro jogador. É um jogador constante, um jogador de uma força física gigantesca. Mesmo ele sendo pequeno, é um jogador da constância grande, né? E a equipe do Ecupt é uma equipe, né, que não tem o que dizer, né? É, sempre vem forte e faz bons times para chegar até a final.
1: É desse time do Ecupt que jogou fora da partida o Túlio. Teve o Ronaldão.
2: Que
1: tem mais um jogador de fora. E que ainda não sei.
2: O Hunter. E o Rap, né? Que eles estão tentando, mas que não é certo.
0: O Wesley também. O Wesley tá em grande fase, né?
2: O Wesley também. Muito bom jogador. Desde o ano passado, né? O Wesley e o Túlio, ano passado, foram decisivos na final, né?
1: É, aliás, o Wesley ficou de comparecer no programa aqui. Surgiu um problema de última hora e acabou não vindo. E o Ecupt tem essa base forte. E o Bom Jesus mostrou uma boa equipe. Tem mais um jogador de fora, porque o Ariel e o Shawan são jogadores com título de fora, por isso são considerados atletas de fora. Então tem mais uma ficha, um jogador para colocar. A gente sabe que o Cleiton é um marcador, é o cara que vai marcar. E aí deixa pro Shawan, pro Ariel, e aí tem mais uma ficha aí, talvez o jogador que seja buscado seja o jogador da referência, um pivô que possa fazer a diferença na equipe do Bom Jesus.
2: É isso aí, tá? E vai precisar. Se almeja alguma coisa.
1: Zuza, e os demais jogos? O Zuza assistiu os demais jogos. Como foi... Sporting Parque 1 e União também 1.
2: Um jogo muito equilibrado, né? Duas equipes muito leves, de muita correria, um jogo assim com muita energia das duas partes, né? A equipe do Sporting Parque saiu ganhando de 1-0 com o gol do Edivaldo. E depois o Toco, um gol de falta, né? Acabou empatando o jogo, faltando um minuto. Aos 43 segundos, ele teve um tiro livre que ele não aproveitou, chutou para fora. E aos 20 segundos, faltando, para te ver como foi emocionante o final do jogo. O goleiro da equipe do, do União, fez uma defesa maravilhosa. Ele foi driblado e a hora que o cara chutou, ele voltou e fez a defesa. É o Noro do Marcos Vinícius, né? Eu não sei o nome dele, mas é o Noro do Marcos Vinícius. Muito bom goleiro. Está em escolinha de Marau já desde pequeno jogando, então ele tem todos os fundamentos de goleiro. E também vem engrandecer o nosso campeonato aí.
1: É, e depois tivemos AFCS 4 São Lourenço 1.
2: Esse já foi um jogo diferente, é um jogo mais pesado, dois times mais pesados, mais choque, né? E foi 4-1 para a equipe do AFCS.
1: Isso.
2: Gostaria até de saber o que significa essa sigla, né? Para facilitar um pouco para nós aqui falar. E o São Lourenço, né? O time do São Lourenço, eu achei dos seis times de ontem, aquele que mais precisa reforços. Né, vão ter que trabalhar bastante para poder fazer frente às demais equipes. E a equipe da sigla, daí o AF, aí, é uma boa equipe, é uma equipe pesada, chega junto, muito choque, né, vai muito do confronto, do corpo a corpo, então que também dificulta bastante.
1: Uma boa rodada de abertura com o pontapé inicial, com as lideranças que lá estiveram. O Almir da Corsã, boa tarde, especial ao nosso amigo Pé de Bruxa, parabéns pelo seu aniversário, tudo de bom, abraços. Aqui, por que não dar o nome do Dequinha no campeonato? É uma possibilidade de uma homenagem futura que possa acontecer.
2: Acho que muito em cima, né, Paulinho? Em cima, muito recente. Então, quem sabe para os próximos, né? Pode ser o de campo, pode ser o da piscina, pode ser o do Rotary, sei lá qual deles, né? Apesar que o do Rotary é só para os associados, mas o municipal do ano que vem de campo, de futebol de salão, que o Dequinha sempre participou de todos e com grande qualidade, né?
3: E o Dequinha foi sempre querido por todo mundo, né, Paulinho? Onde ele passava, onde ele jogava, ele sempre foi querido por todo mundo, né?
2: Pena que a gente não pode falar no microfone as resenhas dele, né? Que achei era muito divertido.
1: É verdade. Abraço ao Miguel Gasparetto, tá na audiência da tua Rádio Cristal. Lembrando que nós estamos ao vivo aí pelo YouTube, no Facebook caiu a nossa transmissão. Aliás, tem caído a transmissão com frequência no YouTube. Tem mais participações que nós queremos registrar aqui. Antes disso, então, gostou da rodada de abertura? Campeonato em alto nível e o interesse é muito grande, né? Vamos trazer a próxima rodada, até tem aqui divulgada pela Secretaria de Esporte, Lazer e Juventude. Ontem tivemos esta rodada, amanhã, quinta-feira, 7h, tem Padaria Quipão, Farroupilha contra São José na Master. Começa a Master amanhã, né? 8h, tem Ajax, parceria com Ouro e Prata contra Cerâmica KM77, da categoria veterano. Tá aí, amanhã é dia de ver o time do Rafinha.
2: É, e o Cerâmica vem com tudo, né? Do Manolo.
1: É, do Manolo e do Derciliano.
2: É.
1: 9h tem União da Cidade contra o Tresmaiense, o time do Ieca contra o time do Joel, né? Categoria veterano. E às 22h, Coab contra Sander, pela categoria juvenil. Na sexta-feira, jogos da principal e da juvenil. 7h, Atlântico contra Catequese. Aliás, Catequese que está na final da categoria sub-17 da Copa Sul Rio-Grandense de Futsal. Categoria juvenil. 8h, Farroupilha contra Ouro e Prata na principal. 9h, tem Universidade do Chile e Meninos da Vila. E 10h, tem River Plate contra o Arsenal. Rodada da sexta-feira.
2: Jogão, né?
1: É,
2: só jogão. Esse...
1: Promete.
2: Acho que todas as rodadas serão assim, né, Paulinho? Todas terão atrativos e para quem gosta do futsal e do futsal bem jogado, é só aparecer nas terças, sexta, quinta. Todo dia tem futebol quase que aqui de alta qualidade.
1: É, então tá aí a rodada da sequência do campeonato. Então, nós queremos... Ah, tem aqui, que informação eu recebo aqui? É Gui Canhoto. É Gui Canhoto do Santiago e Marvin. Né? Tem aí a possibilidade. O Arsenal. O Arsenal está tratando aí do Gui Canhoto e do Marvin. O Marvin é muito bom jogador.
2: Muito bom jogador.
1: É,
2: então, faz a diferença.
1: É a informação que eu recebo.
2: Eu acho que
1: agora.
2: Jogador de fora, quando vai trazer, tem que ser esses aí, que fazem a diferença. Porque de padrão médio para alto só apenas, aqui em Soledade tá cheio, né? Falta aquele que é o extra.
1: É o extra. Tem que trazer o jogador
2: de fora. Tem que
1: fazer a diferença. Se é pra pegar o jogador de fora e não fazer a diferença, valoriza da casa.
2: Você vai trazer o frente pra Soledade. Nós tendo aí o Bebezão, tendo esses jogadores que nós temos aí, tu não tem necessidade se tu tem. Tu tem que trazer alguém que vai fazer a diferença, porque igual ele, nós temos vários aí.
1: Acerto, abraço ao Joe Canguru, tá na nossa audiência. Lembrando então, a Simone Moser vai tocar lá no Canguru Restaurante e Pizzaria na sexta e também no sábado. Abraço ao Joe, toda a galera de trabalho aí do Canguru Restaurante e Pizzaria. 1h58, estamos em cima do laço, lembrando que a parceria é da Fruteira do Povo, a Fruteira do Luiz, com variedade e qualidade para sua mesa, tem frutas fresquinhas, verduras selecionadas e muitos produtos de qualidade, sempre com aquele atendimento especial. Zuza, acredita na reversão do Soledade diante da Associação Sobradinho ou é muito difícil?
2: Olha, é muito difícil, né, Paulinho? Principalmente porque ele não vai poder contar com os jogadores ali do Russo Preto e nem aqueles lá do São Lourenço, né? Se pudesse contar com esses jogadores aí, eu tinha certeza que faria, teria a reversão com tranquilidade. Infelizmente, nós perdemos esses jogadores na fase mais importante do campeonato, então vai ser muito difícil. Mas não quer dizer que a gente não vai torcer, né?
1: E tentar fazer um jogo histórico.
2: É isso aí. Chegar lá, jogar fechadinho, procurar um golzinho, porque 1-0 é a mesma coisa que os 6-3 daqui. E depois na prorrogação, e vamos ver o que acontece.
1: Gabriel, um abraço, obrigado pela presença.
0: Abraço, Paulinho. Queria deixar um abraço para os meus guris lá da empresa, lá, o Muchacho, o Vini e o Ninho, que são meus fãs. E um abraço a todos vocês aí.
1: Aliás, que bom ver o Muchacho retornando a jogar futebol.
0: Ele é o fã número 3, os outros são o 2 e 1.
1: Abraço, Muchacho, campeão com Soledade Futsal 2019, aí nas mãos do Luiz Eduardo. Valeu, Oesterqui.
3: Valeu, Paulinho. Um abraço a todo mundo aqui na mesa. Um abraço para a gurizada aí, a goleirada, né? O Igor, o Wagner, o Jean, Bruno, enfim, o Nicolas, todo mundo aí, um abraço pra todo mundo, bora, hoje tem treino, tá, Paulinho, só pra avisar.
1: E amanhã o Igor confirmou presença aqui, vai representar o Ajax, o Igor Rodrigues estará conosco aqui na bancada. Abraço a todos, da sequência tem a notícia da hora. E já já, as demais atrações do programa, fique ligado aqui na tua Rádio Cristal. É, você que esteve na nossa audiência, obrigado pela audiência, pelo carinho de todos. Na sequência, notícia da hora pela Rede Tua Rádio. E já já o Cláudio Fly anima o programa em alta. Muita música, muita alegria no seu rádio.
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7: 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Maior canídeo da América do Sul, um lobo guará, foi avistado nesta quarta-feira no Parque Nacional da Serra Geral, onde está localizado o Cânion Fortaleza, em Cambará do Sul. O animal foi flagrado próximo ao estacionamento da Trilha do Mirante. Esse novo avistamento é mais um momento importante que evidencia o trabalho ambiental desenvolvido na área dos cânions Itaimbezinho e Fortaleza. O último registro da espécie no complexo de cânions dos parques nacionais de Aparados da Serra e da Serra Geral, sob gestão da Urbia, ocorreu em julho. O lobo-guará é considerado vulnerável à extinção no Brasil pelo Ministério do Meio Ambiente. O Tribunal Superior Eleitoral determinou que o deputado federal Nicolas Ferreira e o senador Flávio Bolsonaro, candidato à presidência da República, retirem de suas redes sociais um vídeo em que crianças fazem críticas ao presidente Luiz Inácio Lula da Silva e ao governo federal. A decisão, assinada na terça-feira pelo ministro Marco Aurélio Belize, estabelece prazo de 24 horas para remoção das publicações. A decisão abrange conteúdos divulgados no Instagram, no Facebook, no X e no WhatsApp. Até o momento da publicação deste texto, o vídeo continuava disponível nos perfis de Nicolas Ferreira, no Instagram, Facebook e no X. Já no canal de WhatsApp Tropa do Flávio, a plataforma informa que o administrador do grupo excluiu a publicação. 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O Papa Leão XIV já voltou a andar e a comer após a cirurgia, a que foi submetido para a retirada de um tumor no pulmão, disse nesta quarta-feira o Vaticano. Em um novo boletim médico, o Vaticano disse também que o pontífice teve de fazer fisioterapia respiratória após a cirurgia, mas que a recuperação segue conforme o previsto. Nesta terça, médicos revelaram que uma biópsia em um nódulo encontrado em um exame de rotina detectou que o Papa Leão XIV tem adenocarcinoma pulmonar, um tipo de câncer. Também na terça, Leão XIV foi submetido a uma cirurgia que removeu o nódulo e parte de seu pulmão. Os médicos afirmaram também que Leão XIV tomou café da manhã e almoçou e caminhou em seu quarto. Mais cedo, outro boletim médico afirmou que o Papa passou uma noite tranquila após o procedimento. 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

0: Muito bem, boa tarde cidade, boa tarde região, estamos chegando nesta quarta-feira, quarta-feira do sofá, quarta-feira de amar, quarta-feira de fazer festa, quarta-feira de trabalhar, inclusive, enquanto o sol vai dando o ar da graça, nós estamos chegando, já em ritmo dos 75 anos da tua Rádio Cristal.
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gente, eu fico nessa tarde bonita, gostosa da tua Rádio Cristal 100.5. Quero ver você participando, porque daqui a pouquinho tem a charadinha da tarde. Na primeira hora você vai concorrer a ingresso no 992-22-9878. Você manda o recado e responde a charadinha. E claro, claro que tem muita coisa boa pra você aqui na tarde da programação. Aí, Cleiton Borges, solta a voz da abertura do programa. Claro, em ritmo dos 75 anos da tua Rádio Cristal.

0: Eita, e a cidade toda preparada, a cidade toda organizada, toda bonita. Olha, gente, inclusive a gente já percebe aqui na área central de Soledade já a preparação para a ornamentação do Natal. É, mas o quê? Já estamos em outubro. E hoje são 14 dias do mês de outubro. Amanhã é o dia do professor, né? Inclusive amanhã no departamento de jornalismo da tua Rádio Cristal, nós vamos estar com uma informação, com uma reportagem especial para o dia do professor, entrevistando esse profissional. As suas lutas diárias, o seu trabalho dentro de sala de aula. Ih, que mudou muita coisa, né? Eu pelo menos sou do tempo, gente. Eu sou do tempo em que o professor era uma verdadeira autoridade. E ai que fosse aquele bilhetinho pra casa, hein? Ai que fosse aquele bilhetinho. Hoje tá tudo inverso, me desculpa. Mas o certo tá errado e o errado tá certo, né? Já começa ali. É, que não pode reprovar o aluno. Ah, e aí? Depois, num concurso público, depois numa redação, como fica esse aluno, gente? É um assunto, assim, ó, bem legal, tá? Amanhã, então, eu convido para você ouvir o jornalismo da tua Rádio Cristal nesta entrevista. Mas, enfim, vamos lá. Remangando as mangas e vamos embora, porque vira o mês, os boletos vêm. E a gente tem que estar aí trabalhando para pagá-los, né? Não é verdade? É bem assim mesmo, né? Mas eu quero dizer que, né, tá todo mundo preparado, todo mundo organizado já. Tem gente que já foi cortar o cabelo ontem para a festa da... Calma. Não precisa tanta pressa assim. Para que a pressa? Né? Vamos devagarinho, com calma, serenamente, né? Porque hoje é quarta. Eu sei que a semana vai passar muito rápida. Quando você perceber, já vai estar sábado, dia da festa dos 75 anos da tua Rádio Cristal. Mas mesmo assim, calma, relaxa. E eu tô sabendo que ontem o pessoal já foi cortar o cabelinho para ficar bonitinha para esta festa. Mas tudo bem, tá valendo igual. Hoje vamos sortear ingressos aqui também, tá certo? Que bom que você está comigo, fico feliz. E feliz eu estou aqui e quero te fazer. Na Super Cristal 100.5, 75 anos no ar, fazendo história em toda a região norte do estado. E por aqui dá volume porque o seu amigo está chegando juntinho com você.
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0: Você já se perguntou alguma vez, já que hoje é quarta-feira, né? Eu nem sei mais se existe o dia do sofá, lembram? É, era dia de namoro também. O que é que a gente não faz por amor, hein, gente? Gian Giovanni na

Muito bem, Gian e Giovanni, no momento romântico, música com hora marcada na abertura da programação do Em Alta aqui pela tua Rádio Cristal. Paz e bem para todo mundo, boa quarta-feira, bom trabalho. O que é que a gente não faz por amor, né? Tem muita gente que faz até loucuras por amor. Ah, paz sim, senhor. Nós vamos fazer o seguinte, ó, são 14 horas mais 18 minutos e meio. Temperatura em 22 graus, o tempo parcialmente nublado, né? O solzinho dá uma relutada contra as nuvens, aparece, dá um oi e daqui a pouco some. Seja bem-vindo mais uma vez, sol querido. E aqui no estúdio panorâmico da tua Rádio Cristal, a gente já pode vislumbrar aqui a grande feira dos amigos produtores, né? Se você tiver afim, pode vir aqui para a praça, para o centro de Soledade e prestigiar esses amigos trabalhadores lá do interior que estão com seus produtos hortifrutigranjeiros aqui ao Largo da Matriz. Intervalo, previsão do tempo e a gente volta na sequência com muito mais, inclusive com a charadinha. Já vou largar a charadinha aqui. Já vou largar a charadinha agora mesmo, né? Isso. A charadinha de hoje, né, é uma pegadinha. Essa que é a verdade, né? É uma pegadinha. Qual o animal que anda com a pata na cabeça? Você sabe me dizer? Resposta certa, a turma concorre ao ingresso nesta primeira hora para os 75 anos da tua Rádio Cristal. Qual é o animal que anda com a pata na cabeça?

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1: Olá, pessoal. Vamos ter uma quarta-feira que ainda mistura bastante umidade aqui em toda a nossa região. Tem chance de alguma chuva? Tem, de forma isolada, mas tem. Já na parte mais do extremo norte e nordeste, ali naquelas regiões, tem chance, além da chuva, também de alguns temporais, mesmo que de forma mais isolada. Mas, por aqui, é mais a umidade mesmo que persiste. A temperatura é amena. Ela não deve passar da faixa dos 23 a 24 graus. Sensação térmica um pouco menor do que isso, porque tem essa nebulosidade, essa umidade presente na atmosfera, então, com um pouquinho de vento, então tem essa sensação térmica um pouco menor. Já a partir de quinta-feira, o tempo volta a ficar mais firme por aqui. Toda a metade sul do estado já tem um tempo mais firme, e aí ao longo da quinta-feira, esta massa de ar mais seco vai tomando conta também aqui da nossa região. Vamos ter a presença do sol com variação de nebulosidade na quinta-feira. As temperaturas também podem ter um pouco mais de amplitude térmica, porque a noite vai ser de céu um pouco mais aberto. Na quinta-feira pela manhã, mínimas entre 15 e 16 graus. E a máxima à tarde varia entre 20 e 22 graus. E na sexta-feira, o tempo é mais firme e um pouco mais frio também, com a entrada dos ventos do quadrante sul. Com a previsão do tempo, Kátia Valente.
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3: 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E também convido a comunidade de São Francisco no Boqueirão do Butiá, interior de Soledade. Grande festa, né, pessoal? Para a sua tradicional festa, seu tradicional evento, que será no dia 18 de outubro, com a seguinte programação: 10h30 missa festiva, meio-dia suculento churrasco, bebidas e saladas também. Ó, e não esqueça um detalhe importante: tem que levar pratos e talheres. Tá? Às 14 horas, reunião dançante com a banda Metais em festa. 17 horas, sorteio da rifa. 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Bom, vamos lá, são 14h23, tem o intervalo comercial e a charadinha. Hoje eu vou pegar, hoje não é nem charadinha, é uma pegadinha que eu tô fazendo aqui, né? Tá valendo o ingresso para você fazer a festa conosco, sabadão, lá no CTG Marcelo Brum, com as grandes atrações. Banda Brilhos, Banda Terceira Dimensão e Cleito Borges e Banda. É mole ou que mais? Muita festa legal para você nos 75 anos da tua Rádio Cristal. Qual é o animal que anda com a pata na cabeça? Intervalo e a gente volta na sequência. Continue comigo aí, gente, que a festa tá super legal.
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13: 2 horas e 27 minutos.

0: 22 graus.
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1: 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Charadinha, pegadinha, qual é o animal que anda com a pata na cabeça? Responde pra mim aí e antes das três eu já vou fazer o sorteio de um ingresso pra você prestigiar a grande festa da tua Rádio Cristal 100.5 do CTG Marcelo Brum no sabadão, certo? Manda o WhatsApp, depois a gente vai registrando no 992-2298-78. Eu escolhi uma dedo aqui pra gente matar a saudade também, porque essa aqui vai ser legal você dançar junto conosco na festa dos 75 anos. Terceira dimensão, a carne é fraca. Lembram dessa? Ah, também vai ter.

Aí, terceira dimensão que vai estar conosco na festa da tua Rádio Cristal. Claro, matando a saudade assim também vai estar por lá mais um pouquinho.

0: Aí, terceira dimensão, no clima gostoso dos 75 anos da tua Rádio Cristal. Tocando o que você gosta no melhor da tua rádio.
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0: Claro, estamos por aqui, mas o titular está aqui do meu lado. Tudo bem, Márcio Dias? Faça o convite para a turma.
2: Bem, tudo
0: já
2: certo.
0: Comprou a roupinha, tudo beleza?
2: Já.
0: Tem gente que já foi cortar o cabelo
2: só
0: hoje.
2: Falta as meias novas.
0: Opa! Como se alguém fosse ver a tua meia lá.
2: Não, mas tem um detalhe que aparece a meia.
0: Você vai colocar a brilhantina ou vai colocar gel no cabelo?
2: Não, gel normal, porque é mais em conta.
0: Tá bem, então, grande Márcio Dias.
2: Aí eu levo um reserva, porque se lá no meio da festa começa a suar.
0: De tanto dançar. Tá bem. Aí está o Márcio Dias, titular aqui do horário, né? E estamos, claro, junto aí, fazendo a festa, fazendo o convite para nossa comunidade toda, para este momento importante da tua Rádio Cristal. Bom, vamos lá então, tem gente participando aqui, tem gente participando, que legal, que bacana, deixando o seu recado, deixando o seu alô, e vamos ver aqui, vamos lá, vamos saber quem é que está respondendo, quem é que está participando com a gente aqui no horário, vamos lá. Deixa eu ver aqui, boa tarde, meu amigo Cláudio, é o Piolho, está respondendo aqui o ouvinte, dizendo que é o Piolho, né? Vamos ver aqui quem mais que responde, a Marisete Preus, né? A resposta é o Piolho, está dizendo a Marisete também. Quero participar para ganhar o ingresso, Jéssica Anderson. É isso, Anderson? A resposta é o Pato, está dizendo aqui a Jéssica Anderson, deve ser, né? Deixa eu ver aqui quem mais que está participando, respondendo para gente no horário da tarde. É o Piolho já, mas tu falou que quem acertasse, né? Deixa eu ver,

0: participando, né, através do WhatsApp aqui da tua Rádio Cristal. Vamos lá. Alô, boa tarde.
1: Boa tarde. Estou passando um comunicado à diretoria da Rádio Cristal, né, de que o evento que nós tínhamos previsto, o Encontro de Corais, se realizaria amanhã, quinta-feira,
0: certo,
1: dia 15, no Centro Cultural, foi suspenso. Tá? Então, não acontecerá esse evento na data de amanhã. Obrigada pela atenção e pela compreensão desse cancelamento.
0: Perfeito, aí está o recado do Promoat, então. O evento que seria amanhã foi cancelado, então. Dado o recado, deixa eu ver aqui a resposta do Sebastião Costa. É o Piolho. Sebastião Neri da Silva, a resposta é o Pato. Quem mais responde? Boa tarde, Cláudio. Toca Pão de Mel para curtir, voltando de Arvorezinha. Jair Moraes, do bairro Ipiranga. A resposta da charada é o Piolho. Alô, meu amigo Jair Moraes, do Ipiranga. Então, voltando de Arvorezinha e nos dando aquela carona legal, né? Muito obrigado, boa tarde, a resposta é o Piolho. Michele Marafon, boa tarde, Michele. Quem mais que responde aqui é o Pato, quem é que está respondendo? É a amiga Ana, tudo bem, Ana? Obrigado pela tua audiência, boa tarde, a resposta da charadinha é o Pato. Uma boa quarta-feira para todos nós da Rádio Cristal, paz e bem. Quem é você que está participando? Deixa eu ver, preciso te colocar o nome aqui, né? Senão eu não vou conseguir. É a Edi Portela Correia. Boa tarde, de Portela Correia. O Laércio Andrade, boa tarde, Cláudio. O animal que anda com a pata na cabeça é o pato, tá dizendo aqui o Laércio Andrade. Quem mais que responde? A Janice, oi, Cláudio, a resposta é o pato apaixonado, Janice Batista de Assis. Tem mais uma ouvinte aqui participando, a Noêmia. É isso, Noêmia?
2: Qual o animal que anda com a pata na cabeça? É o Piolho, Noêmia Preste, Posse Godoy.
0: Aí, Posse Godoy, obrigado, Monique Souza Geller. A resposta da charadinha é o pato. Tudo bem, Monique? Uma boa tarde para você, obrigado pelo teu carinho da audiência também. Boa tarde, amigo, é o Moraes, a resposta da pergunta é o Piolho. Quem mais que responde aqui? Deixa eu ver aqui, tem mais gente participando, né? Deixa eu dar uma olhada aqui. O Rodrigo está dizendo que é o Piolho. Então você segue participando aí conosco, daqui a pouquinho a gente traz aí também a resposta. E claro, contemplado ou a contemplada, a Shirley Silveira Cunha está dizendo que é o pato que anda sempre com a pata na cabeça. Quem mais responde? Aqui na programação, boa tarde, a resposta é o Piolho. Volney Moreira Moraes, uma boa tarde. Seguimos, agora tem os números da loteria.
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0: Vamos lá então com os resultados da loteria das 14 horas. Atenção, caneta e papel na mão. Quinto prêmio 0009. Quinto prêmio 0009. O quarto prêmio 7715, 7715. O terceiro prêmio 0233. Terceiro prêmio 0233. O segundo prêmio 9884. O segundo prêmio 9884. E o primeiro prêmio 1.886. Primeiro prêmio 1186. Quinto prêmio, somente as centenas, 009. Quarto prêmio, 715, 715. Terceiro prêmio, 233, 233. Segundo prêmio, 884, 884. E o primeiro prêmio, 886, 886. É os números da loteria das 14 horas para você aqui na programação da tua Rádio Cristal. Vamos em frente? Muito bem, destacando mais atrações na sequência aqui da programação.
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10: 2:46.
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12: 22 graus.
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20: 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E aqui convidando a turma toda para a festa que vai ocorrer na comunidade São Francisco do Boqueirão do Butiá, interior de Soledade. Tradicional festa que será no dia 18 de outubro. 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Já já tem o sorteio aqui na programação da tua Rádio Cristal. Alô, alô, amiga Ciara Petter. A resposta da charada é o piolho. A Geraci, quem anda com a pata na cabeça é o piolho, tá dizendo a Geraci. Ah, eu acho que isso aqui não é nem uma charadinha, é uma pegadinha que eu fiz pra vocês aí, hein? Daqui a pouquinho tem a resposta e na sequência o sorteio também, minha gente. Simbora aqui na programação da tua Rádio Cristal, tem Perigosa e Linda com a canção

0: Pial, mas soltando a voz aí com a participação do meu seu Pause, perigosa e linda. Vamos lá então, gente, uma mais gente participando aqui com a gente. Isso aí, né? Deixa eu ver aqui. Tem mais a Dalva Marli Balbilotti, lá do Pontão da Boa União. Alô, moçada aí do Pontão da Boa União. Nosso boa tarde, muito obrigado. Sintonia direta. Também a resposta aqui volta para responder. Né? Deixa eu ver aqui, volta para responder. A Ciara Peter. Olá, se tratando então de uma pegadinha, então é o pato apaixonado, a resposta correta. Quem mais que respondeu aqui? Deixa eu ver aqui, tem mais gente participando, deixando seu recadinho aqui no horário. Muito bem, vamos lá, deixa eu ver aqui, respondendo, vamos ouvir.
1: Terezinha Batista do Rincão da Araçá, a resposta é o piolho.
0: Certo, Terezinha, um abraço para você aí no Rincão do Araçá, tá ligadona com a gente na programação, né? Vamos lá então, a resposta certinha aqui, vamos já destacar no horário da tarde, que daqui a pouquinho tem as informações da hora certa na tua rede. Deixa eu ver aqui, qual é o animal que anda com a pata na cabeça? A resposta certa é o pato apaixonado, é o pato apaixonado, a resposta correta. Deixa eu agora colocar aqui todas aquelas amigas e amigos que participaram, né, e deixaram a resposta correta. E desta forma também estão concorrendo a este ingresso. Vamos aqui no sorteio virtual aqui da Torrada de Cristal, saber quem foi o contemplado ou a contemplada com este ingresso. É, deixa eu ver aqui, Ana Maria, alô Ana Maria, contemplada então, resposta certa, o pato. É o seguinte, Ana Maria, tem que mandar pra gente aí o sobrenome também, né, pra colocar na lista, e aí no dia você chega lá e apresenta a identidade, tudo certo para fazer a festa, tá bom? Ana Maria, na volta das três a gente sorteia mais um ingresso pra você com a charadinha da tarde, tá bom? Uma pegadinha legal aí na virada das três, também tem aqui aquela internacional pra gente matar a saudade, tem muita coisa bonita, coisa boa pra você, aqui na tua Rádio Cristal, continua aí!
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7: 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O Instituto Nacional de Meteorologia, o INMET, emitiu um alerta amarelo para risco de tempestade em regiões do Rio Grande do Sul, válido a partir da meia-noite desta quinta-feira até as 23 horas e 59 minutos. O aviso prevê chuva de 20 a 30 milímetros por hora ou até 50 milímetros por dia, ventos de 40 a 60 quilômetros por hora e possibilidade de queda de granizo. Abaixo risco de corte de energia elétrica, estragos em plantações, queda de galhos, de árvores e alagamentos. No Rio Grande do Sul, alerta abrange as regiões metropolitana, noroeste, nordeste, centro-ocidental, centro-oriental e sudeste rio-grandense. O tempo seguirá fechado nos próximos dias da semana. Apesar do maior risco de temporais estar concentrado no norte, na serra e no litoral norte, na sexta-feira, a chuva também deve alcançar a região metropolitana. A Comissão de Constituição e Justiça, CCJ, do Senado, concluiu nesta quarta-feira a votação da proposta de emenda à Constituição da Segurança Pública. Com isso, o texto está pronto para deliberação no plenário. O tema é considerado prioritário para o governo do presidente Luiz Inácio Lula da Silva, que pretende, após a aprovação do texto no Congresso, criar o Ministério da Segurança Pública. Quem cultiva a gratidão é capaz de realizar sonhos que parecem inalcançáveis. 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O presidente da Colômbia, Abelardo de la Espreia, assinou um decreto que estabelece novas regras para a atuação das forças de segurança durante protestos no país. A medida foi oficializada na última terça-feira e deve ser aplicada já nesta quarta, durante uma jornada de manifestações convocadas contra o governo. Segundo o jornal colombiano El Tiempo, o decreto 1525 de 2026 altera regras sobre o uso legítimo da força pública e modifica uma norma de 2021 que orientava a atuação das autoridades em manifestações. De la Espreia afirmou que o governo respeita o direito à manifestação pacífica, mas não vai tolerar atos de violência, vandalismo ou bloqueios que, segundo ele, prejudiquem os direitos de outros cidadãos. O presidente também classificou como um possível caso de terrorismo urbano os episódios registrados na tarde de terça na Avenida Circunvalar, em Bogotá. Vídeos mostraram pessoas encapuzadas ateando fogo nas ruas e provocando tumulto e bloqueios. 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

0: Estamos de volta agora na segunda hora e já vou soltar aqui rapidamente mais uma charadinha, né? Olha só, gente, o que é o que é? Tem asas, mas não voa. Tem penas, mas não é um pássaro. Sabe a resposta? Responde lá então no WhatsApp da tua Rádio Cristal, no 992-22-9878. Repito, 992-22-9878. O que é? Tem asas, mas não voa. Tem penas, mas não é um pássaro. Se você acertar, você vai concorrer a ingresso no final do horário das 3, na virada das 4 ali, você já vai ser contemplado ou contemplada com mais um ingresso para a festa dos 75 anos da tua Rádio Cristal. E vamos lá, porque agora eu te convido para aumentar o volume do rádio.
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0: Claro.
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0: Tudinho de volta. E a gente vai matando a saudade agora com essa aqui, ó. Lá em 1972. Essa música era sucesso, gente. I just go say I love you. Stevie Wonder.

Matando a saudade aqui, né, pessoal? 1972, há 54 anos, essa música era lançada aí por Stevie Wonder. I just go say I love you. Sucesso lindo! Uma quarta-feira, meio de semana. Vamos fazer o intervalo e a gente volta, hein? Com muito mais. Sabem a resposta? Então manda ver. O que é o que é? Tem asas, mas não voa. Tem penas, mas...

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1: 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Também, deixa eu ver aqui, quem mais que está com a gente, vai dando seu recado, vai dando seu alô, fique à vontade aqui na programação da tua Rádio Cristal. 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
7: Três horas e 15 minutos.
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9: 21 graus.
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20: Bom, seguimos no horário da tarde, são 15 horas mais 18 minutos, 15 com 18. Temperatura em 21 graus. Olha aí, gente, o recado, a Via Sul informa que realizará amanhã, quinta-feira, um bloqueio temporário de tráfego na BR-386, no quilômetro 227, em Mormaço, em função do avanço das obras de duplicação. A intervenção está programada para ocorrer entre 14 e 15h30 e será necessária para a realização de detonação controlada de rocha, atividade essencial aí para a continuidade dos trabalhos e também da ampliação da capacidade da via. Então, por questões de segurança, o tráfego será interrompido temporariamente nos dois sentidos da rodovia durante a execução dos serviços. Amanhã, então, hein? Vamos ficar de olho aí, amanhã, das 14 às 15h30. Seguimos! Vamos ver aí quem é que está respondendo, quem é que está participando com a gente no horário da programação. Né? Quem mais dá recado aqui? Deixa eu ver a resposta. É o Bully Adriana da Silva. Na charadinha da tarde aqui, né? O que é? Tem asas, mas não voa. Tem penas, mas não é um pássaro. Você sabe? Responde pra mim. Isso. Quem mais que responde? É o avião, tá dizendo a Noêmia de Posse Godói. Alô, amiga Noêmia de Posse Godói, um abraço. A Odila tá dizendo que a chaleira e o Bulis. Quem mais que responde? Boa tarde, Vinícius, a resposta é a pena. Na charada aqui está respondendo também a Ciara Peter. Nova charada, a resposta é o Bully. Siga respondendo, daqui a pouco tem a resposta e também, claro, quem foi a contemplada ou contemplado com um ingresso para os 75 anos da tua Rádio Cristal. O que é o que é? Tem asas, mas não voa. Tem penas, mas não é pássaro. Você sabe? Então responde pra mim. 15 horas mais 20 minutos. Por aqui, cantando, fazendo a festa, tocando música pra você que tá ligado, pra você que tá ligada, onde quer que esteja, o nosso muito boa tarde. Opa, é hora de cantar. Quem pediu aí, Zezé de Camargo e Luciano? Quem é que pediu Zezé de Camargo e Luciano? Então vamos lá. Povo aí que vem de Arvorezinha, povo que vem de Mormaço. Ô, gente boa de Espumoso, nosso muito obrigado pelo...

Canto da Tarde, o sertão cantando bonito, pra quem pediu Zezé de Camargo e Luciano, foi lá! Na régua de cima, no sucesso da música sertaneja, aquela que marcou época, é a raiz do nosso Brasil brasileiro, por Deus! E aí, gente, quem é que está participando? Barros Cassal. Alô, meus amigos de Barros Cassal. Barros Cassal, né? Na Centoria. Que bom, que maravilha. Na tua Rádio Cristal 100.5. José Jocely de Matos. Alô, José Jocely de Matos. Barros Cassal com a gente. Obrigado, viu? Muito obrigado pelo carinho. A resposta é a pena, tá dizendo o José. Ô, José. Beata Gema Antunes da Silva do Espraiado. Alô, meu querido povo do Espraiado. Tudo bem por aí, Beata? 100%? Que bom, se tá tudo certinho, maravilha, né? Vamos lá, gente querida do Espraiado. Eu te amo. Refazendo a resposta. Quem é que tá refazendo a resposta aqui? A Ciara Peter. Ciara Peter, refazendo a resposta é o Pinguim. Responda e concorra a ingresso para a tua Rádio Cristal. Perguntinha barbada, né? Fácil, fácil, que é o que é? Tem asas, mas não voa. Tem penas, mas não é pássaro.

vamos lá, cantando, cantando bonito, cantando do jeito que você gosta, na programação da tua Rádio Cristal, a número um do coração, onde quer que você esteja, obrigado porque você está com a gente, está comigo, está na melhor, está na maior audiência do rádio em toda a região norte do estado.

linda, linda, linda, linda, linda canção Mississippi, com a banda Os Atuais. Bonitaço o som aqui na tua Rádio Cristal, né? Olha, gente, para quem ainda não adquiriu o ingresso a R$ 45,00, está chegando a hora, está chegando o grande momento e não vai deixar para a última hora aí, né? Por favor, vamos já nos preparar, vamos para esse bailão, grande festa que acontece, né, neste sábado, a partir das 10 horas, festão aí para ninguém botar defeito, né? É uma festa linda, bonita, que vai ocorrer aqui em Soledade. E já estamos convidando a todos aí para participar, para fazer a festa com a gente lá no CTG. São 6 horas de baile, hein? 6 horas de baile, nada de cansar, todo mundo dançando e fazendo a festa. 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R$ 45 o ingresso antecipado. Já já sai mais um ingresso aqui para os nossos amigos, nossas amigas que estão participando da tua Rádio Cristal. São 15 horas mais 32 minutos. Banda Céu e Cantos. Cadê a Morena Misteriosa? Céu e Cantos. A Morena Misteriosa já confirmou presença na festa da tua Rádio Cristal em 100.5, 75 anos.

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1: 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Tem um intervalo aí, né? Isso, vamos pro intervalo e a gente volta na sequência com muito mais, inclusive com a resposta da charada e o contemplado.
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5: 3:40.
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7: 20 graus.
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5: Sempre no seu clima. 15:44, gente. 15 horas.

44 minutos? Vamos lá pra charadinha. O que é? Tem asas, mas não voa. Tem penas, mas não é um pássaro. Mais gente participando? Muito bem, a resposta é a pena, tá dizendo aqui o Volney Moraes. Valeu, Volney Moraes. Um abraço pra ti, meu irmão. Também o Rafael Perim tá respondendo que é a pena. Alô, Rafael Perim, um grande abração. Eu acho, deixa eu ver aqui quem é que tá respondendo. Ah, não, a Iria Ferreira. É a pena, tá dizendo a Iria Ferreira. Quem mais? Barros Cassal já respondeu aqui, a pena, né? José Jocelide Matos, valeu, um abraço. Também. A nossa amiga que participa aqui, deixa eu ver. É isso aí, né? Jéssica Anderson. Está dizendo que a resposta certa é a pena. Muito bem. Vamos em frente. E eu já vou selecionando aqui a resposta certa. Deixa eu ver aqui a resposta certa, o que é. Tem asas, mas não voa. Tem penas, mas não é um pássaro. A resposta certa é a pena. Olha aí quem respondeu a pena. Já vai aqui entrar direto, né? Para o sorteio de um ingresso. É o seguinte, né, pessoal? Nós estamos colocando aqui numa lista os ganhadores do sorteio para o baile. E no dia você vai chegar lá na portaria, né? Só vai apresentar aí um documento. Vai fechar o nome, beleza. Bom baile, boa festa para você, tá bom? 40 e 75 anos da tua Rádio Cristal. 100.5. Vamos lá, então, saber quem foi o contemplado ou a contemplada no digital da tua Rádio Cristal no sorteio. Iria Ferreira, hoje então, os sorteados, nós já temos cinco sorteados aqui, né? Atenção, Isabelle Marafon, já foi sorteada ontem. Quem mais que foi sorteado aqui, deixa eu ver. Cassiana Moraes, Júnior da Silva, Ana Maria e Iria Ferreira, os contemplados com ingresso da tua Rádio Cristal.

Seguimos aqui na programação, quando são de 15 horas mais 51 minutos. Daqui a pouquinho já tem a nova colega por aqui, a Kathleen Gooks, tocando pra você Paixão Arte Sertanejo, hein? Daqui a instantes, em cada horário um amigo. Os Federais, a explosão do Brasil.

Feito! Aí está a explosão do Brasil, os federais já nos encaminhando para o final do programa, nesta primeira parte, né? Já está chegando aí a Kathleen Gokis, também com o sorteio de ingresso para os 75 anos da tua Rádio Cristal. Você continua aqui com a gente, tá bom? Fica aqui, em cada horário você tem um amigão, você tem uma parceria concreta na tua Rádio Cristal, tá bom? Muito obrigado pelo carinho de todos, foi um prazer ter ficado contigo, minha amiga, contigo, minha amiga. A gente se fala por aí, tá bom? Fica com Deus, paz e bem, beijão no coração.

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7: Notícias da hora. 15 pessoas denunciadas pelo Ministério Público do Rio Grande do Sul foram condenadas por envolvimento em um esquema de fraude na produção de leite e derivados, investigado durante a Operação Leite Compensado 13, deflagrada em 2024. O esquema envolvia uma indústria localizada em Taquara, no Vale do Paranhana, onde eram produzidos leite UHT, leite em pó, compostos lácteos, soro e outros derivados. As penas variam de 1 ano e 6 meses a 13 anos e 4 meses de reclusão pelos crimes de associação criminosa e adulteração de produtos alimentícios. Conforme apurado pelo Ministério Público, substâncias como soda cáustica e água oxigenada eram utilizadas para mascarar alterações nos produtos. Também foram identificadas práticas como reaproveitamento de mercadorias vencidas ou impróprias para consumo, a manutenção de depósitos clandestinos e o uso de registros paralelos para ocultar irregularidades da fiscalização sanitária. Uma parte do reboco do teto do chamado Túnel do Tempo da Câmara dos Deputados desabou durante a madrugada desta quarta-feira. O túnel forma um corredor que liga o anexo 2 da Câmara, onde ficam as comissões permanentes, até o Salão Verde, que é o espaço que dá acesso ao plenário. Não houve feridos e a passagem para funcionários ou visitantes pelo corredor foi fechada. Equipes de engenharia da Câmara estão no local para reparar o dano. Não foi detectado qualquer dano à estrutura do prédio, segundo informou a assessoria de imprensa da Câmara dos Deputados. Não coloque limites em seus sonhos, coloque fé. 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O diretor do FBI, Cash Patel, viajou à Rússia nesta quarta-feira para se reunir com membros do Kremlin, segundo uma rede de TV norte-americana. A suposta viagem ocorre em meio a movimentos de aproximação entre os governos de Donald Trump e Vladimir Putin. Na semana passada, Trump anunciou o acordo para comprar diesel da Rússia, o que irritou Kiev. Segundo fontes consultadas pela rede de TV, o diretor do FBI participaria de um evento relacionado às forças russas e manteria reuniões em Moscou e São Petersburgo em uma viagem de 2 dias. O FBI negou a informação e disse que Patel participaria de um evento no estado norte-americano da Virgínia. 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
7: Próxima edição às 5 horas.
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8: Muito boa tarde! Agora, 4 horas, 3 minutos, 20 graus a temperatura. Estou chegando aqui, eu, Kathleen Gox, serei tua companhia até as 5 horas da tarde. Muita música boa, muitos recados e, claro, tem sorteio. 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Que eu vou pegando o número da sua participação, 1, 2, 3, enfim, por ordem de participação. E ao final do programa estarei colocando esses números em um sorteador eletrônico para conhecermos o grande ganhador. 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Aqui no CTG Marciano Brum, no centro da cidade. E eu acho que você não vai querer ficar de fora, não é mesmo? Participe, manda eu quero aqui na nossa programação, que deixaremos o convite especial para você. Lembrando, quem estará tocando aí no baile de aniversário dos 75 anos da Torre de Cristal, Cleiton Borges e Banda, Banda Terceira Dimensão e Banda Brilhos. 6 horas de baile e muita diversão. Te digo, eu estou confirmada e estarei presente no aniversário da Torre de Cristal e quero te encontrar por lá. Então participe aqui da nossa programação. E já vamos começando o nosso Em Alta com música boa, assim ó.

Começando bem o nosso Em Alta aqui com Vitor e Léo, Vida Boa, e também Fernando e Sorocaba com Madrid. 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Faz o seguinte, manda eu quero no nosso WhatsApp 549-9222-9878. 549-9222-9878. É só mandar eu quero que você estará participando do nosso sorteio. Quem tá participando por aqui? A Adriana Borreia da Silva tá participando do nosso sorteio. Quem mais também? O Jefferson está participando. O Luiz Fernando, do bairro Ipiranga, já está na lista aqui para o nosso sorteio. O Vinícius está participando. Mas a Monique Souza Geller está participando já do nosso sorteio. O meu amigo Godoy, o Godoy Bigode lá da Margem São Bento, tá participando do sorteio, tá? Um abraço especial pra você. A Lourdes também está participando. Quem mais por aqui? Vamos ver, o Bruno tá participando e falando eu quero. Bruno, agora é só sertanejo antigo, aquelas músicas antigas, tá? Bandinha, eu vou ficar te devendo. Mas pede outra aí que a gente toca. A Neroti Valendorf tá participando do nosso sorteio também. A Jéssica tá participando. O Cauã também tá pedindo aqui, ó. Eu quero ingresso. Tá no nosso sorteio já. A Dona Marli Balbinotti. O Rodrigo Azevedo. Quem mais também? Vamos ver. A Salete Dias tá participando. 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É simples e fácil. Manda eu quero aqui no nosso WhatsApp que você estará concorrendo a esse ingresso. Lembrando, o baile de aniversário da tua Rádio Cristal é nesse sabadão, dia 17 de outubro. E você não vai ficar de fora. Vamos assim, ó, com mais música.

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2: 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Agora, 4 horas 26 minutos, 19 graus a temperatura. Eu vou rapidinho para o intervalo comercial e na sequência tem mais músicas por aqui.

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10: 4 horas e 30 minutos.
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12: 19 graus.
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17: Vamos seguindo com o nosso programa Em Alta, 4 horas 34 minutos, 19 graus é a temperatura. 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Quer ganhar o ingresso para participar dessa grande festa dos 75 anos da tua rádio? Faz o seguinte, manda eu quero pro nosso WhatsApp 54992229878. Quem mandar eu quero estará participando de um sorteio aí. Será realizado sorteio ali por 10 para 5, tá? Lembrando, um ganhador aí, então você pode participar. Quem mais também? O Antônio tá mandando mensagem por aqui, tá participando do sorteio, Antônio. A Terezinha Ivone Silva Santos chegou agora a mensagem, já vi aqui. Tá participando do sorteio. Tem mais gente participando por aqui também, é mandar eu quero e manda seu nome junto, né? 54992229878, você vai concorrer ao ingresso pro baile de 75 anos da tua Rádio Cristal. Eu já disse, eu já confirmei minha presença e quero encontrar você lá também. É nesse sabadão no CTG Marciano Brum aqui em Soledade. Eu, se eu fosse você, eu não ficava de fora. E nós vamos com mais música aqui na nossa programação. Assim, ó, desse jeitinho.

Agora sim, gente, eu tava procurando a música. Agora eu encontrei e é essa pedrada aqui, ó. Tá explicado o porquê de eu demorar. Quem gosta desta música aqui, ó, manda. Quem gosta, diga pra mim.

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0: Vamos seguindo com o nosso programa em alta, agora 4h48. Vamos agora para o nosso oferecimento.
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0: 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Agora faltando 9 minutinhos para 5 horas da tarde, eu vou para um rápido intervalo comercial. Na sequência tem o sorteio do ingresso. Fique ligadinho. 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
11: 4:54.
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13: 18 graus.
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0: Vamos lá, agora falando. faltando 3 minutos para 5 horas da tarde e eu realizei o sorteio por aqui. Tivemos 25 participantes do nosso sorteio do ingresso para o baile de aniversário da tua Rádio Cristal. E o número sorteado foi o número 14. Deixa eu só conferir o nome do ganhador por aqui. O número 14 pertence ao Rodrigo Azevedo. Rodrigo Azevedo, então, levou para casa o ingresso do baile do aniversário de 75 anos da tua Rádio Cristal. E para você que não ganhou, não fique triste. Participe dos nossos programas aqui na tua Rádio Cristal, que você poderá participar de novos sorteios. Agora eu me despeço por aqui. Na sequência, tem Notícias da Hora da Rede Tua Rádio. Paz e bem.
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23: Em Marau, destaque para os atletas da Associação Shobukan de Karatê, que embarcam nessa quinta-feira rumo a Curitiba, onde integram a seleção brasileira na reta final de preparação para o Campeonato Mundial no Cairo, lá no Egito. O município garantiu representação expressiva na delegação nacional, com o Douglas Albano, campeão brasileiro invicto de Fukugô, a jovem Catherine Agatha de Andrade, nas disputas de Kata e Kumite, e também com o Frank Maneira, Samantha Martelo, Vitor Faé Barbosa e Tawane Portela. O Grupo Gaúcho conta ainda com Maria Eduarda Frari de Erechim. Os karatecas treinam na capital paranaense até o dia 23 de outubro, quando embarcam para o continente africano para disputar o torneio oficial entre os dias 24 e 31 de outubro. Da tua Rádio Alvorada de Marau, Eduardo Serri.
24: A 60ª edição da Expovac começa nesta quarta-feira e segue até domingo, dia 18 de outubro, no Parque de Exposições Nicanor Kramer da Luz, em Vacaria. A programação inclui exposições de animais, julgamentos de raças, atividades campeiras, expositores da indústria e comércio, praça de alimentação, palestras, shows e bailes. A entrada do parque e o estacionamento são gratuitos, com cobrança restrita aos shows e bailes realizados na Concha Acústica e ao Festival do Cordeiro, evento beneficente à parte. Da tua Rádio Fátima de Vacaria, Júlia Rodrigues.
25: A Expo Lagoa 2026 foi marcada pela tranquilidade na área da segurança, sem registros de crimes nas dependências do evento e na área urbana do município. A informação é do Capitão Maloni, comandante do 10º Batalhão de Polícia Militar, em entrevista à tua Rádio Cacique. O policiamento contou com o reforço de 4 pelotões do Batalhão de Choque de Passo Fundo e uma equipe da Força Tática de Vacaria. Ainda conforme o comandante, a segurança privada auxiliou na mediação de alguns desentendimentos, enquanto o policiamento no perímetro urbano seguiu normalmente, sem ocorrências graves. Da tua Rádio Cacique de Lagoa Vermelha, Daniel Carvalho.
1: Em Veranópolis, as quartas de final da categoria livre do Campeonato Municipal de Futsal de 2026 foram disputadas na noite desta terça-feira, dia 13, no ginásio poliesportivo. Valverde, Aliança, União Castilhense e Serrano garantiram vaga nas semifinais após vencerem Nova Geração, Armação, Guarani e Verona, respectivamente. Os confrontos da próxima terça-feira, dia 20, serão Aliança contra Serrano, às 8 horas da noite, e União Castilhense contra Valverde, às 9 horas da noite. Nesta quarta-feira, dia 14, serão definidos os finalistas das categorias Master, Sub-17, Feminino e Veterano, com partidas a partir das 7 horas da noite. A tua Rádio Veranense transmite todos os jogos em imagens pelo YouTube. Da tua Rádio Veranense de Veranópolis, Monique Zeliotto.
2: Na área de cobertura de Soledade, a Via Sul informa que realizará nesta quinta-feira um bloqueio temporário de tráfego na BR-386 no quilômetro 227 em Mormaço, em função do avanço das obras de duplicação. A intervenção está programada para ocorrer entre 14 e 15 horas e 30 minutos e será necessária para a realização de detonação controlada de rocha, atividade essencial para a continuidade dos trabalhos de ampliação da capacidade da via. Por questões de segurança, o tráfego será interrompido temporariamente nos dois sentidos da rodovia durante a execução dos serviços. Equipes da concessionária estarão no local para orientar os motoristas e garantir a segurança da operação. A Via Sul recomenda que os clientes programem seus deslocamentos com antecedência e redobrem atenção à sinalização implantada na região da obra. Da tua Rádio Cristal de Soledade, Cláudio Fly.
3: A Secretaria da Segurança Pública informa que nas últimas semanas, a Guarda Municipal capacitou os agentes da Patrulha Ambiental para a operação de drones, ampliando as ações de monitoramento, prevenção e fiscalização nas áreas de preservação ambiental do município. A tecnologia será empregada com apoio na prevenção e na repressão de crimes e infrações ambientais, como as práticas de caça e pesca ilegais, desmatamento, queimadas e descarte irregular de resíduos, além de auxiliar na fiscalização das áreas de mananciais. O equipamento também será utilizado na prevenção e no combate ao banho nas represas, contribuindo para a segurança da população e para a proteção dos recursos hídricos utilizados no abastecimento da cidade. Da tua Rádio São Francisco de Caxias do Sul, Luan Varela.
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2: Fala aí, gauchada amiga, 17 horas e 6 minutos, 18 graus a temperatura no Centrão de Soledade. Que bom ter a tua companhia, que bom saber que você está ligado, sintonizado com a gente no 100.5 do teu rádio, também linkado conosco pelo site da tua Rádio Cristal. Além da parte musical, lá no site você encontra muitas notícias, muitas informações de Soledade do Rio Grande, o Brasil, em evidência com a gente. 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Segue participando com a gente no 3381-9100, também no nosso WhatsApp campeiro 992229878. Nos ajude a fazer a programação do Te Aproxiga.

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2: Falei, gauchada amiga, o Te Aproxega vai retornando ao vivaço aí com a boa música Campeira do Rio Grande. 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Vamos chegando demais música, quem canta pra gente na programação do Te Aproxega é Walter Moraes, contando a história do Tordilho Negro.

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0: 14 de outubro, quem tá de aniversário é Anderson Moraes da Silva, Érico Batista, também Eloides Tadeu Anhanha, Neri Borer, quem tá de aniversário também hoje é Sérgio Joel de Freitas. Dia 14 também aniversário do Armelindo Vettorazzi, Cassiela Correia Neves, Claudio Miro Portela de Melo, também Fabiana de Oliveira, Gladir Terezinha Barbosa de César, também quem tá de aniversário é Gustavo Moraes dos Santos, Ivonete Fernandes dos Santos, João Andrade de Oliveira, Jones Berticelli Cherini, também quem tá de aniversário é José Carlos Miranda, Leonilda Portela da Costa, Luciano Gaspar dos Santos, também hoje é dia do aniversário da Lucilene Zanetti no bairro Farroupilha, Maicon Comim Machado, também Maria Brunla Maison, quem tá de aniversário também é Maria Celoí Dias Araújo. Maria Rodrigues de Góis, do bairro Ipiranga, parabéns também a Maria Inês Dutra, no bairro Expedicionário, Maria Margarete Rufato, no centro de Soledade, Maristela de Lázari Dal Bosco, também aniversário hoje da Mônica Helena Esper de Moraes. Neuza de Oliveira Bianchini, Oséias Floriano Fernandes, Raquel Quevedo do Amarante, Rita Zanetti, quem tá de aniversário também é Rosemari Dalla Vecchia, isto mesmo. Olha aí, Silvana de Cássia de Freitas tá de aniversário, também Sônia Prestes da Luz, Terezinha de Fátima Cosmelo, também Vera Lúcia Carubim, também quem tá de aniversário é Zélia Godoy, no centro de Soledade, portanto, para Rosemari Confecções e Calçado, a loja dos aniversariantes do dia. Nós vamos mandando aquele abraço bem apertado e muitas felicidades.
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2: Valeu, gauchada amiga, o Tia Prochega retornando. Olha aí, 17 graus a temperatura no Centrão de Soledade. 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Que bom ter a tua companhia, que bom saber que você está ligado, sintonizado com a gente no 100.5 do teu rádio. Vem chegando os quatro galderos nesse trancão de livramento.

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2: 5:55.
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4: 17 graus.
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7: Fala aí, galbuchada amiga, são 17:57. Nós vamos chegando pro lado do arremate da primeira hora do Teatro Chega, né? Isso mesmo, hoje dia 14, né, tia? 17 graus a temperatura, vamos trazendo a saideira e daqui a pouquinho, né, a saideira deste horário. E daqui a pouquinho vem o momento especial de nós tirarmos o nosso chapéu para falarmos um pouco com Deus, o nosso momento de paz e bem aqui na programação da tua Rádio Cristal. O meu compromisso por hoje, fim daqui. Daqui a pouquinho vem mais um colega fazendo a programação campeira e altaneira do Rio Grande. E o nosso compromisso de estar aqui amanhã, na mesma esquina, com a mesma gaita e o mesmo gaiteiro. Forte abraço, paz e bem.

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2: Vamos colocar a nossa vida na presença de Deus e rezar juntos, que este seja um momento de paz para o nosso coração. Vivemos em um tempo cheio de sons, informações e preocupações. Muitas vezes estamos rodeados de pessoas, mas ainda assim sentimos dificuldade de escutar aquilo que acontece dentro de nós. O silêncio, quando vivido com Deus, não é vazio. É um espaço onde o coração aprende a perceber uma presença que sempre esteve ali. No silêncio da alma, Deus fala aquilo que o barulho da vida muitas vezes impede de ouvir. Senhor, nesta noite eu quero silenciar diante de Ti. Acalma os pensamentos que se agitam dentro de mim. Sereniza as preocupações que carreguei durante o dia e ajuda-me a perceber a Tua presença. Que eu não tenha medo do silêncio, porque nele posso encontrar a Tua voz, o Teu cuidado e a Tua paz. São Francisco de Assis descobriu que a simplicidade e o recolhimento aproximam o coração de Deus. Ensina-me a criar pequenos espaços de silêncio na minha vida, momentos para agradecer, para escutar, para contemplar e para lembrar que eu não sou apenas aquilo que faço, mas também aquilo que sou diante de Ti. Que o Senhor visite o seu coração nesta noite, transforme o silêncio em encontro e conceda a serenidade que somente a Sua presença pode oferecer. Em nome do Pai, e do Filho, e do Espírito Santo. Amém. Paz e bem.
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1: Bom, por aqui vamos dando sequência na programação. Depois do nosso amigo Gustavo Moraes participar aí da primeira hora, agora por aqui seu amigo Cláudio Flay dá sequência no horário com a boa música do Rio Grande até às 19 horas. Também temos os números das loterias, segurança pública, tudo isso por aqui no horário do programa Te Aproxega. Pode pedir a tua música aí, mandar um chasque para quem quiser pelo 992229878. Estamos aí com o tempo fechado, né? E frio, gente. Te falo em frio, né? É, finalzinho de tarde aí, bastante gelado aqui pelos lados da Soledade. Vamos cantando então com o Francisco Vargas, recordando a infância quando são 18 e 5.

Seguindo na programação do Teatro Chega, em destaque a boa música do Rio Grande no momento do chimarrão. Um abraço aí para o pessoal que está no interior, também na sintonia conosco, né, já ajeitando, organizando aí a vida campeira nesse interior abençoado por Deus. Os Serranos, Bugio da Fronteira.

Aí, boa música do Rio Grande aqui na sua tarde, né? Bugio Novo, é o melhor Bugio lá da fronteira, né? Baita de uma música aí com os serranos aqui na programação do Te Aproxega. São 18 horas mais 11 minutos, temperatura é caindo, hein, gente? 16 graus agora aqui pelos lados de Soledade. Também quem está na sintonia conosco aqui no horário, boa tarde, pede para tocar música Os Bertucci, Loira Casada, ou Xote Laranjeira, né? Nossa amiga aí que está pedindo para ser atendida, que ela não colocou o nomezinho dela aqui, mas tudo bem. De qualquer maneira, vamos atendendo a nossa ouvinte que pede a música com Os Bertucci. Também, olha só que bonito esse chimarrão da minha amiga Vera Borer. Que baita chimarrão, bem cevado aí, né, Vera? Bom chimarrão, obrigado pela audiência, claro, vamos chimarrando no final da tarde com a boa música do Rio Grande. Os Bertucci, Loira Casada.

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2: Bom, seguimos aqui no Te Aproxega, quando são 18 horas mais 16 minutos, temperatura em 16 graus. 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Daqui a pouco nós temos também o resultado da loteria das 18 horas para Donis Rede Integrada Banrisul, pagamento de títulos, contas de água, luz, telefone, IPVA, além de depósitos e saques. Resultado da loteria daqui a pouco mais. 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Agora são 18 horas mais 19 minutos. 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E bueno, vamos fazer um intervalo comercial e depois a gente segue por aqui com a programação do Te Aproxega, a boa música do Rio Grande. A minha amiga Vera Borer já me provocou aqui com baita do chimarrão. E programa gaúcho sem chimarrão, credo, é que nem gaúcho sem chapéu, né, gente? Deixa eu ver aqui também quem está na sintonia. Oi, Cláudio, se puder mandar Desassossegos. Mas que baita música, minha amiga Michele. A Michele está na escuta do programa e pede Desassossegos. Música de respeito. Buenacho, uma barbaridade. Também a Vera Panhussati, né? Gosta demais da programação gauchesca, né, Vera? Brigadão aí, ela pediu e ouviu com os Bertucci, Loira Casada. Brigadão aí, um forte abraço. Vamos fazer o intervalo e depois a gente volta aí com Desassossegos e muita música gaúcha até às 19 horas aqui pela tua Rádio Cristal. 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
11: 6 horas e 23 minutos.

0: 16 graus.
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Seguimos aqui na programação da tua Rádio Cristal, programação do Te Aproxega. Vamos trazer aí o saudoso, né, gente? João Chagas Leite, uma das músicas lindas dele, né? Que a nossa ouvinte está pedindo aqui no final da tarde. E com certeza já vamos tocar aqui, tá bom, Michele? Bom chimarrão para ti aí, boa música também. Vamos curtindo o Rio Grande nesse final de tarde, começo de noite. Temperatura despencando, hoje já estamos com 16 graus.

Seguimos aqui na programação do seu entardecer com a boa música do Rio Grande, aí no pedido da Michele Desassossegos, né? João Chagas Leite, que nos deixou aí recentemente, e grande cantor aí, né? Natural lá da fronteira, no Alegrete, Uruguaiana, e também nas Califórnias, nos festivais, ele realmente sempre, né, aumentava a régua de qualidade nas apresentações e também nas disputas. Deixou um grande legado aí na música do Rio Grande. Agora o Mano Lima chega para cantar Zaino Apurreado, 18h30. Um bom chimarrão aí, viu, minha amiga? Bom chimarrão, meu amigo. Meu povo aí do interior também, obrigado pelo carinho da audiência. E é hora de

Mano Lima, cantando aqui na programação, Zeino Apoiado. Um abraço pro meu amigo Miguel Gaspareto, seu garçom amigo. Ô, meu amigo Miguel Gaspareto, um forte abraço, viu? Bom chimarrão, obrigado aí pela participação conosco também, na sintonia do horário do finalzinho de tarde aqui, né? Para quem está trabalhando, bom trabalho. Para quem está aí também conosco já no descanso, né? No rancho, em casa, tomando um bom mate. Nada melhor, né, do que preparar aí a noite. Seguimos aqui com a boa música do Rio Grande. Olha, essa música eu gostaria que você prestasse bem atenção na letra. Dante Ramon Ledesma. João Saudade, né? É aquele gaúcho que deixou o interior, foi para a cidade e não se adaptou. Vamos ouvir.

Dante Ramon Ledesma, cantando aqui na programação da tua Rádio Cristal. Eita, música bonita essa, né? Lembrando aí aqueles gaúchos, né, que deixam o pago e acabam realmente, né, ficando muito triste, né, por esse motivo de viver na cidade. Quem está lá no interior, dificilmente, né, vai se adaptar aqui na cidade. Essa que é a grande verdade. Seguimos com o saudoso Gildo de Freitas, Rancho de Capim Bagueado.

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1: 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E aqui vamos tentando o bico da gança, tomando um bom do chimarrão também com os nossos amigos. Na sintonia do horário. E aí, meu amigo Miguel Gasparetto, grande garçom amigo, está sempre na sintonia do horário da programação, né, meu amigo Miguel? Uma baita de uma música também, né? Creto, pro finalzito de tarde, já à noite, mate de esperança. Os Mirins.

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7: 6:51.
8: Graus.
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11: As informações da área da segurança. Os fatos ocorridos nas últimas horas.
12: Desta quarta-feira, fechando a segurança pública nas estradas, a ViaSul está informando que realizará amanhã um bloqueio temporário de tráfego na BR-386, no quilômetro 227, em Mormaço, em função do avanço das obras de duplicação. A intervenção está programada para ocorrer entre 14 e 15h30 e será necessária para a realização de detonação controlada da rocha. Atividade essencial para a continuidade dos trabalhos de ampliação da capacidade da via. Por questões de segurança, o tráfego será interrompido temporariamente nos dois sentidos da rodovia durante a execução dos serviços. Equipes da concessionária estarão no local para orientar os motoristas e garantir segurança da operação. A ViaSul recomenda que os clientes programem seus deslocamentos com antecedência e redobrem atenção à sinalização implantada na região da obra. Portanto, amanhã, então, na BR-386, no quilômetro 227, em Mormaço, vai haver essa intervenção que está programada para ocorrer das 14 horas às 15 horas e 30 minutos. Em relação à Brigada Militar, Polícia Civil, também Corporação dos Bombeiros atuante 24 horas, sempre atenta para servir a comunidade. Nenhuma ocorrência de tamanha relevância nas 24 horas. Também o próprio SAMU, que é o Serviço de Atendimento Móvel de Urgência de Soledade, sem atendimentos nas últimas 24 horas, apenas as atividades internas, os plantonistas de hoje, Venilda e Guga. A Brigada Militar atendeu uma ocorrência onde um motorista ficou ferido após atropelar um cavalo nesta manhã, por volta das 5h30, no bairro Ipiranga, aqui em Soledade. O condutor seguia para o trabalho quando se deparou com o animal no meio da pista e não conseguiu evitar a colisão. Ele sofreu ferimentos em uma das mãos e o veículo teve danos na parte frontal. O cavalo morreu no local. A brigada militar foi acionada para atender a ocorrência e o motorista registrou o caso na delegacia de polícia. Também um outro destaque que a gente traz aqui é o trabalho em conjunto das forças de segurança que ocorreu na noite da terça-feira, né? Onde juntamente com a Polícia Civil, também a Draco de Soledade, a Brigada Militar, apreenderam aí aproximadamente 7 quilos de drogas aqui em Soledade, no bairro Expedicionário. 6 quilos de maconha, 722 gramas de cocaína, 156 gramas de crack, 52 gramas de êxtase, 24 gramas de haxixe, uma espingarda calibre 22 e 3 balanças de precisão. Após o monitoramento do local, suspeito de tráfico de drogas, dentro da abordagem, o usuário de drogas, né, que saía de uma casa com uma porção de maconha, foi realizada a intervenção policial no local, em uma residência situada no bairro Expedicionário, aqui em Soledade. A ação foi realizada por policiais civis, militares, com acompanhamento do delegado Lucas Limas. Como resultado da ação, foi preso em flagrante por delito, crime de tráfico de drogas, um homem de 34 anos. O material apreendido foi encaminhado para os procedimentos legais e a investigação seguirá sob responsabilidade da Polícia Civil e Draco de Soledade.
0: Perfeito, aí as informações estão da Segurança Pública. Estamos fechando a programação da tua Rádio Cristal no programa Te Aproxega. Um grande abraço a todos e uma boa noite.
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23: Boa noite.
24: Boa noite para você que nos acompanha em todo o país.
23: Quarta-feira, 14 de outubro de 2026.
24: Vamos aos destaques do dia.
23: Brasil regulamenta marco legal dos jogos eletrônicos.
24: Ideia é estimular a inovação, a formação profissional e fortalecer a produção brasileira de games.
23: Nova regra traz ainda plataforma pública e gratuita para catalogar, divulgar e promover jogos nacionais. Graziele Bezerra.
25: E para ampliar a formação de profissionais para a indústria de jogos eletrônicos, o Ministério da Educação vai ofertar vagas para cursos de graduação na área de jogos digitais.
24: Outubro Rosa alerta para a prevenção do câncer de mama.
23: Agora, planos de saúde devem cobrir mamografia quando houver indicação clínica, mesmo antes dos 40 anos. Luana Karen.
26: A mamografia é o melhor exame para detecção precoce do câncer de mama. A partir dos 40 anos, as mulheres devem fazer mamografia anualmente.
24: Micro e pequenas empresas devem ficar atentas aos prazos para escolher o regime tributário de 2027.
23: Quem deseja entrar ou retornar ao Simples Nacional tem até amanhã para solicitar a opção.
24: Ainda tem dúvidas? Vamos falar da mudança e opções para você saber o que é melhor para o seu negócio.
23: Hoje, na apresentação da Voz do Brasil, Luciano Seixas e Mariana Jungmann.
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23: Computadores, consoles, celulares, por todos esses meios é possível ter acesso a algum jogo eletrônico.
24: E para desenvolver esses games, que muitas vezes consomem horas da nossa atenção, é preciso juntar muita arte à tecnologia.
23: E todo esse trabalho agora faz parte do marco legal dos jogos eletrônicos, que vai regulamentar o setor.
25: O governo assinou nesta quarta-feira o decreto que regulamenta o marco legal dos jogos eletrônicos no país. A medida amplia o fomento ao setor, incentiva a formação de profissionais e promove os jogos brasileiros dentro e fora do país. O Brasil é o maior mercado latino-americano de games e está em quinto lugar no ranking de população online, com uma estimativa de 105 milhões de jogadores, segundo dados da Abra Games, a Associação Brasileira das Desenvolvedoras de Jogos Digitais Eletrônicos. O presidente da associação, Rodrigo Terra, acredita que a regulamentação vai ampliar o mercado e contribuir com a economia.
27: A pauta de videogame é uma pauta transversal, ela é pauta de cultura, mas ela é pauta de tecnologia, ela é pauta de desenvolvimento econômico e comércio. E é pauta também da Fazenda, da Receita. Só que agora a gente começa também a jornada, a próxima fase, né? O próximo boss fight é a gente poder categorizar tributariamente, né? Como é que vai ser agora esse setor, que agora ele é reconhecido como um setor único, não só atrelado à tecnologia, como é hoje também.
25: Dados da pesquisa Game Brasil, divulgada neste ano, apontam que cerca de 36% dos que consomem games no Brasil têm entre 14 e 29 anos. Outro recorte mostra que 25 milhões de gamers têm algum tipo de deficiência. Para o criador de conteúdos, Fabrício Ferreira, da Able Gamers Brasil, ONG voltada para a acessibilidade em jogos eletrônicos, a regulamentação e o fomento previstos no decreto vão contribuir para a acessibilidade no setor.
28: A gente fala muito sobre videogames, sobre jogos como um mercado. Pela questão do dinheiro financeiro, a gente fala muito sobre arte, mas o videogame hoje, ele é uma ferramenta muito forte de socialização. A gente tem uma grande parte da população PCD no Brasil que muitas vezes não pode sair de casa. E os videogames, ele além de ser uma forma de arte, ele também permite que essa pessoa viva experiências que muitas vezes a gente nem dá bola para essas experiências. É algo cotidiano para
25: a
28: gente.
25: A ministra da Cultura, Margareth Menezes, afirma que os jogos eletrônicos deixam de ser considerados apenas softwares e passam a ser vistos como produtos culturais.
1: E essa é uma mudança fundamental porque permite que os jogos brasileiros acessem instrumentos de fomento já consolidados, como a Lei do Audiovisual, a Lei Rouanet, o Fundo Setorial do Audiovisual, além de reconhecer o seu papel na educação, na saúde, na formação de juventudes e na qualificação profissional na geração de emprego e renda.
25: O decreto institui ainda o Game Brasil, plataforma pública e gratuita para catalogar, divulgar e promover jogos brasileiros, indicando onde estão disponíveis. E para ampliar a formação de profissionais para a indústria de jogos eletrônicos, o Ministério da Educação vai ofertar, a partir do ano que vem, 230 vagas para cursos de graduação na área de jogos digitais em 5 universidades federais nas 5 regiões do país. Reportagem Graziele Bezerra.
24: Em 2027, a reforma tributária entra numa nova fase.
3: É quando as microempresas e as empresas de pequeno porte começam a recolher a contribuição sobre bens e serviços, CBS, e o imposto sobre bens e serviços, IBS.
24: Entre os prazos estabelecidos, um vence amanhã, dia 15 de outubro. É quando os empresários devem informar se desejam permanecer ou optar pelo Simples Nacional, o atual sistema para o recolhimento de tributos.
3: Para explicar melhor essas mudanças, a gente conversa agora com o repórter Nazi Brum. Boa noite, Nazi.
4: Olá, boa noite, Mariana, Luciano, e boa noite, ouvintes da Voz do Brasil. Pois é, a reforma tributária deve ser concluída em 2033, mas a partir de 2027, as microempresas e empresas de pequeno porte começam a recolher o IBS e o CBS, que vão substituir 5 impostos: PIS, COFINS, IPI, ICMS e ISS. O primeiro passo para isso é que essas empresas optem até amanhã pelo Simples Nacional, um sistema que já existe que facilita o pagamento de impostos. Após isso, as empresas que estiverem no Simples Nacional vão optar se desejam pagar o IBS e o CBS dentro do Simples ou de forma separada. E essa opção deve ser feita até o dia 30 de outubro.
24: Agora, isso quer dizer, então, Nazi, que as empresas, as microempresas e as empresas de pequeno porte vão poder pagar esses dois impostos de duas formas diferentes?
4: Exatamente, Mariana. E o coordenador de tributos sobre a renda, patrimônio e opções financeiras da Receita Federal, Gustavo Salton, falou um pouco sobre essas mudanças.
5: O Simples Nacional, ele não acabou, ele continua sendo um regime fundamental para as micro e pequenas empresas. A grande novidade da reforma tributária é que o empresário passa a decidir se prefere manter o IBS e a CBS dentro do DAS ou se prefere no regime regular de débitos e créditos. Então, estamos nesse período agora super importante de opções e decisões de todo mundo, né? Para que todos consigam fazer as suas decisões que melhor podem fruir desse novo mundo tributário que a gente vai ter agora.
4: Olha, o empresário que optar pagar o IBS e CBS fora do Simples Nacional estará aderindo automaticamente ao Simples Nacional híbrido e o pagamento será feito dentro do regime regular. Sobre esse assunto, a gente tem aqui a dúvida de uma ouvinte. Vamos ouvir.
6: Olá, boa noite. O meu nome é Iraneia Rego. Eu trabalho no ramo de moda, eu vendo roupa. E eu queria fazer uma pergunta. Quem já é do Simples e possui algum termo de exclusão, precisa fazer a opção novamente?
4: Pois é, quem vai responder é o coordenador da Receita Federal, Gustavo Salton.
5: Precisa sanar eventual problema que teve com o Simples Nacional e possui agora até 15 de outubro para fazer novamente essa opção para o ano que vem, após ter sanado eventual situação que ficou impeditiva para o regime.
4: O Gustavo Salton também vai responder a uma dúvida da Sandra Júlia. Ela é dona de um salão de beleza, trabalha direto com o consumidor e também com outras empresas. E ela quer saber qual sistema é mais vantajoso para pagar os novos tributos.
7: Eu estou meio perdida se eu fico só no Simples Nacional ou se compensa para mim mudar para outro sistema ou ficar só no Simples ou ter os dois, eu não sei.
5: Geralmente, as empresas que tratam diretamente com o consumidor final, elas vão fruir melhor do simples puro, que a gente chama, né? No entanto, é necessário verificar o caso concreto, quem são os seus fornecedores, parceiros e clientes, para ter certeza a respeito do que vale mais a pena. Então, muito importante aí cada um fazer a sua conta, né? Tem uma conta individual aí de cada empresa que é importante cada um estar atento.
4: Então, Mariela, Luciano, para resumir, microempresas e empresas de pequeno porte têm até amanhã para optar pelo Simples Nacional e até o dia 30 de outubro para decidir se pagam os novos tributos dentro desse sistema ou pelo método convencional.
3: Nazi, e se após fazer a opção o empresário mudar de ideia, ele pode desistir?
4: Pode sim, Luciano. O sistema vai abrir um prazo específico de 3 de novembro a 20 de dezembro de 2026 para que qualquer pessoa desista da opção feita, tanto para o Simples Nacional quanto para o sistema híbrido. E o contribuinte pode tirar todas as dúvidas sobre esse processo na Receita Federal. Basta ter uma conta na plataforma gov.br e entrar em servicos.receitafederal.gov.br. Mariana, Luciano.
24: Obrigada, Nazi Brum, pelas informações ao vivo aqui na Voz do Brasil.
3: Quer saber quanto sua rede de ensino tem previsto para investir na educação?
24: O painel de financiamento do novo PAR foi atualizado e agora também traz informações sobre os repasses do Fundeb, o Fundo de Manutenção e Desenvolvimento da Educação Básica e de Valorização dos Profissionais da Educação. Esses repasses feitos nos últimos 12 meses.
3: Pela plataforma é possível consultar os recursos previstos para cada rede, acompanhar receitas e despesas da educação básica e verificar os saldos de programas.
0: Você sabia que é possível consultar informações do Fundeb de forma rápida e prática? O Ministério da Educação acabou de atualizar o painel de financiamento do novo Plano de Ações Articuladas, o novo PAR. Agora é possível acompanhar pela plataforma os valores previstos para cada rede de ensino, considerando fontes como o Fundeb, o Fundo de Manutenção e Desenvolvimento da Educação Básica e de Valorização dos Profissionais da Educação, o Salário Educação e as receitas vinculadas ao mínimo constitucional destinado à manutenção e ao desenvolvimento do ensino. Com a última atualização, o novo PAR apresenta informações da Secretaria do Tesouro Nacional sobre os repasses do Fundeb efetivados nos últimos 12 meses. Além disso, a ferramenta também permite acompanhar a evolução das receitas e das despesas relacionadas à educação básica, bem como dos saldos acumulados de programas. O novo PAR reúne dados das principais fontes de financiamento da educação básica por meio de gráficos e tabelas e permite ainda que gestores educacionais, pesquisadores e cidadãos consultem os recursos destinados às redes de ensino e acompanhem a evolução das receitas ao longo do tempo. Todos esses dados podem ser consultados no painel de financiamento do novo Plano de Ações Articuladas, o novo PAR, disponível em novopar.mec.gov.br. Locução, Júlio César de Oliveira. Reportagem, Daniel Duarte.
24: O ministro do Meio Ambiente e Mudança do Clima, João Paulo Capobianco, retornou hoje a Manaus para acompanhar ações de combate aos incêndios florestais no Amazonas.
3: Após sobrevoar as áreas atingidas pelo fogo e reunir-se com autoridades locais, ele falou sobre a situação no estado e os próximos passos.
8: Podemos comemorar porque ainda temos uma situação grave, muito grave ainda, muita fumaça, mas houve uma redução nos eventos de queimadas e incêndios, portanto nós temos um movimento positivo e há um indicativo de redução de novos focos. O novo passo agora é a investigação criminal. Nós vamos iniciar uma ação forte de investigação para identificar quem está operando esse conjunto enorme de incêndios e verificar se há uma organização por trás disso e vamos punir aqueles que forem identificados de forma exemplar para que não fique na região uma sensação de impunidade.
24: As ações são realizadas de forma integrada entre órgãos federais, estaduais e municipais para reduzir os impactos ambientais e proteger a população.
3: 330 brigadistas já foram mobilizados para atuar em apoio às equipes do IBAMA, do ICMBio e de outros órgãos federais.
24: Usar a força do futebol para combater a violência contra a mulher.
3: Com esse objetivo, foi lançada a campanha Papo de Homem. No futebol, a violência não entra em campo.
9: Em dias de jogos de futebol, os casos de violência contra as mulheres aumentam 27%. Para enfrentar esse problema, o governo federal e a CBF, Confederação Brasileira de Futebol, lançaram a campanha Papo de Homem. No futebol, a violência não entra em campo. A iniciativa convoca a participação de torcedores e jogadores. No vídeo da campanha, estão reunidos jogadores presentes na convocação mais recente da seleção brasileira, como Vini Júnior.
10: No futebol, a violência não entra em campo.
9: E Rayan.
11: Violência contra as mulheres não tem desculpa.
9: A peça foi exibida durante um amistoso entre Brasil e Argentina essa semana em Recife. A proposta da campanha é utilizar a força do futebol para conscientizar o público masculino quanto à prevenção e ao enfrentamento à violência contra mulheres. Foi o que disse o ministro do esporte, Paulo Henrique Cordeiro.
12: São homens, são atletas, são jogadores da seleção brasileira que estão falando de um prisma, estão falando de um lugar de homem. Porque a questão da violência contra a mulher não é um problema sobre as mulheres, mas é um problema sobre os homens. E o homem falando sobre isso impacta, eu tenho certeza, muito mais e pode contribuir decisivamente para que esse estado de coisa possa ser extinto de toda a nossa sociedade.
9: A mensagem também é para quem acha que bebida e raiva justificam uma agressão, alerta o torcedor Marco Polo.
13: Dentro de campo, cada um responde por seus atos, fora dele também.
9: A campanha também marca o lançamento do Plano Nacional do Legado Social e Esportivo da Copa do Mundo Feminina FIFA 2027, que estabelece 4 eixos para ampliar a participação de mulheres no futebol. Vale lembrar que mulheres em situação de violência podem buscar orientação e realizar denúncias pelo Ligue 180. Em caso de emergência, devem ligar para o 190 da Polícia Militar. Reportagem Pablo Mundim.
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24: Estamos no Outubro Rosa, mês de prevenção e conscientização sobre o câncer de mama.
3: E mulheres, fiquem de olho. Os planos de saúde são obrigados a cobrir o exame de mamografia, mesmo em mulheres com menos de 40 anos.
24: A medida vale para os casos em que há indicação clínica para o exame.
3: O exame também é oferecido no SUS.
29: Ao tocar os seios, a geóloga e produtora audiovisual Laila Milani sentiu algo diferente. Ela procurou o médico e o diagnóstico foi de um nódulo benigno que precisava ser acompanhado. 6 meses depois, ao retornar para exames, descobriu que o nódulo havia evoluído para câncer de mama. Laila tinha 38 anos e nunca havia feito uma mamografia.
30: Eu não recebi nenhuma informação que abordasse esse assunto, no sentido de que a mamografia feita antes, né, poderia adiantar o meu caso, né, antecipar um diagnóstico, por exemplo.
29: Desde o começo do mês, Os planos de saúde não podem mais negar a cobertura de mamografia digital para mulheres com menos de 40 anos que tenham indicação médica para a realização do exame. A mudança foi aprovada pela Agência Nacional de Saúde. Antes, os planos tinham obrigação de cobrir o exame somente para pacientes entre 40 e 69 anos. O presidente da ANS, Wajid Amul, destacou a importância da medida.
1: A partir de agora, deve ser considerada a necessidade clínica de cada paciente. O diagnóstico precoce salva vidas. Quanto mais cedo a doença é identificada, maiores são as chances de sucesso no tratamento e de melhores resultados para os pacientes.
29: De acordo com o presidente da Sociedade Brasileira de Mastologia, Guilherme Novita, a mamografia é o melhor exame para a detecção precoce do câncer de mama. Segundo ele, a partir dos 40 anos, as mulheres devem fazer mamografia anualmente. Ele explica em quais casos a mamografia antes dos 40 anos é recomendada.
2: Existem pacientes que, por questões de risco, geralmente história familiar de câncer de mama ou ovário, ou história pessoal de câncer de mama ou lesões pré-cancerígenas, ou história de mutação genética, elas precisam fazer mamografia antes dos 40 anos.
29: Nas últimas décadas, o câncer de mama se manteve como o tipo de câncer mais frequente entre as brasileiras, com exceção do câncer de pele não melanoma. Segundo o Ministério da Saúde, hoje, a taxa estimada é de 66 novos casos por 100 mil mulheres. Reportagem Luana Karen.
24: E o Ministério da Saúde apresenta campanha com orientações sobre acesso a consultas, exames e cirurgias pelo SUS.
3: O conteúdo explica como buscar atendimento especializado e apresenta opções de atendimento pelo Sistema Único de Saúde.
15: A dona de casa, Vanusa da Conceição, moradora da Ceilândia, no Distrito Federal, conta que o filho, de 14 anos, deslocou o joelho enquanto jogava futebol e foi levado a uma unidade básica de saúde. Após o atendimento de emergência, ela conta como foi o processo para que o filho fizesse a ressonância e outros exames específicos.
19: Eu fui até o posto de saúde, a UBS. Por volta de mais ou menos 7 dias, ele foi chamado para poder fazer a ressonância. Já peguei o resultado e agora retornarei ao médico que consultou ele.
15: Para orientar pessoas que precisam de avaliação, acompanhamento, exames ou procedimentos especializados, como Vanusa, o Ministério da Saúde lançou a campanha nacional de atendimento especializado, que reúne informações sobre como buscar consultas, exames e cirurgias pelo SUS. A iniciativa apresenta o passo a passo, desde a entrada da unidade básica de saúde até o atendimento especializado, é o que explica o diretor do Ministério da Saúde, Rodrigo Oliveira.
20: A gente tem duas grandes portas de entrada. Uma porta de entrada são as UPAs e os grandes hospitais de emergência, e também você pode buscar a unidade básica de saúde. É possível em vários locais, através do meu SUS Digital, através do WhatsApp ou de outros aplicativos, você buscar atendimento.
15: Os pacientes do Sistema Único de Saúde têm diferentes possibilidades de atendimento. Para uma consulta, por exemplo, não precisam sair de casa. Eles têm à disposição a telesaúde, que permite a realização de teleconsultas e telediagnósticos. A população também pode ser encaminhada para o atendimento nas carretas de saúde, unidades móveis que oferecem serviços especializados em diferentes regiões do país. Essas unidades atendem prioritariamente onde há menor oferta de serviços especializados. Rodrigo Oliveira explica como os pacientes podem ser atendidos nas carretas.
20: Em geral, um paciente que busca uma unidade básica de saúde precisa de uma consulta especializada ou de um exame especializado, como tomografia, ele entra numa fila do município, da região ou do estado. A carreta, quando chega nessa região, ela se conecta a essa fila e faz essa fila andar mais rápido.
15: Outra opção de atendimento especializado pelo SUS é o encaminhamento de pacientes para hospitais privados e filantrópicos. Reportagem Cleide Lopes.
24: E essas foram as notícias do Governo Federal.
3: Uma realização da Secretaria de Comunicação Social da Presidência da República.
24: Com produção da empresa Brasil de Comunicação.
3: Fique agora com o Minuto do TCU. Em seguida, as notícias do Poder Judiciário e do Congresso Nacional. Boa noite.
24: Boa noite, até amanhã.
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5: 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Você vai ouvir agora notícias do Poder Judiciário.
7: STF decide afastar a inclusão das perdas inflacionárias na correção monetária dos depósitos judiciais.
21: STM realiza seminários sobre a Justiça Militar e o Tribunal Penal Internacional.
7: Para o STJ, planos de saúde não são obrigados a custear medicamentos à base de canabidiol para tratamento domiciliar.
21: Boa noite, eu sou Marcela Luiza.
7: E eu sou Walter Lima.
21: O Supremo Tribunal Federal decidiu hoje afastar a inclusão dos expurgos inflacionários na correção monetária dos depósitos judiciais.
7: A Corte entendeu que a atualização monetária deve observar índices previstos na legislação.
22: Marta, a discussão Ferreira era para definir se os depósitos de ações judiciais da época dos planos econômicos Bresser, Verão, Collor 1 e 2 tem direito à mesma correção monetária aplicada à caderneta de poupança, chamada de expurgos inflacionários. Esses expurgos correspondem às diferenças de atualização decorrentes de períodos em que os índices utilizados para corrigir valores financeiros não acompanharam integralmente a inflação. No final, prevaleceu o entendimento de que a atualização dos valores deve observar os índices previstos na legislação, sem a incorporação de diferenças decorrentes dos planos econômicos.
21: O Superior Tribunal Militar realiza entre hoje e amanhã em Brasília o seminário Justiça Militar e o Tribunal Penal Internacional, o TPI.
7: O evento reúne especialistas para discutir temas relacionados à atuação do Tribunal Penal Internacional. Marcelo Della Libera.
23: O Tribunal Penal Internacional julga pessoas acusadas de genocídios, crimes contra a humanidade, crimes de guerra e crimes de agressão. O Prêmio Nobel da Paz este ano foi para a jurista Navi Pillay, que já integrou o TPI. A presidente do Superior Tribunal Militar, ministra Maria Elizabeth Teixeira Rocha, avalia com otimismo o trabalho do TPI ao longo de mais de 20 anos de existência.
25: Eu avalio com muito otimismo, porque o Tribunal Penal Internacional foi criado exatamente para que não houvesse a repetição dos tribunais que foram formados para julgar os delitos da Segunda Guerra Mundial. Isso eu acho que é extremamente promissor e garantista, porque dá ao mundo e à sociedade das nações, né, uma estabilidade jurídica para se dizer, né, em conflitos, aquilo que se pode e aquilo que não se pode fazer. Porque até uma guerra, que é o horror e a barbárie, tem de haver regras.
23: Entre hoje e amanhã, o STM promove o seminário Justiça Militar e o Tribunal Penal Internacional, Desafios e Perspectivas da Implementação Jurídica do TPI no Brasil. O evento conta com a transmissão ao vivo pelo canal oficial do Tribunal no YouTube.
21: Plano de saúde não é obrigado a custear medicamentos à base de canabidiol para uso domiciliar sem previsão legal ou contratual de cobertura.
0: A conclusão é do STJ. Fátima Uchoa.
8: A exceção à regra é nos casos expressamente previstos em leis ou normativos específicos. Assim, a mera autorização excepcional de importação concedida pela Anvisa não impõe ao plano de saúde a cobertura obrigatória de tratamento domiciliar com canabidiol. Esse julgamento na segunda sessão, sob o regime da relevância da questão federal, ocorreu em sessão virtual e é definitivo no âmbito do STJ, pois os ministros reafirmaram jurisprudência consolidada na Corte. A decisão passa a valer para processos semelhantes em todo o país. Vale destacar que essa é a primeira vez que o STJ usou a técnica de reafirmação sob o regime da relevância da questão federal.
21: Dois dias de debates sobre sustentabilidade na Justiça do Trabalho.
0: Magistrados, servidores e especialistas vão discutir soluções para uma justiça trabalhista sustentável. Rafael Silva.
9: Entre os assuntos, eles vão falar sobre mudanças climáticas, gestão de resíduos sólidos, descarbonização e a inclusão socioprodutiva de catadores. Também estão em pauta as estratégias para a criação de planos de contingência socioambiental, além da apresentação de projetos desenvolvidos pelos próprios tribunais, o que ajuda a compartilhar boas práticas entre as unidades. O debate reforça o papel das instituições públicas diante do desafio global de atingir o carbono zero.
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21: Uma boa noite.
0: E até amanhã.
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30: Eu sou Paula Groba.
10: E eu sou Humberto Pinheiro.
30: E estes são os destaques de hoje do Jornal do Senado, que começa agora.
10: Senado vota fim da escala 6-1 em primeiro e segundo turno ainda hoje, segundo o presidente Davi Alcolumbre.
30: PEC da Segurança avança no Senado com maior integração e fim da saidinha para membros de facções.
10: Projeto garante às mulheres opção de viajar ao lado de outra passageira sem custo extra.
30: Boa noite.
10: Boa noite.
30: A PEC da Segurança Pública avançou no Senado e segue para votação em plenário. A proposta busca reforçar o combate ao crime organizado com ação direta do governo federal e maior integração entre as forças de segurança da União, dos estados e dos municípios.
10: O texto também prevê penas mais rigorosas para integrantes de facções criminosas, inclui o Sistema Único de Segurança Pública na Constituição e permite a criação de polícias municipais para o policiamento ostensivo e comunitário. A PEC foi concluída hoje na Comissão de Constituição e Justiça. Repórter Bruno Lourenço.
11: A Comissão de Constituição e Justiça aprovou a inclusão no texto constitucional do Sistema Único de Segurança Pública. A proposta de emenda à Constituição padroniza diretrizes nacionais e permite a criação de polícias para a guarda comunitária e ostensiva pelas prefeituras. O relator, senador Rogério Carvalho, do PT de Sergipe, acredita que a grande inovação da PEC é colocar a União como a agente atuante e corresponsável no enfrentamento direto ao crime organizado, em cooperação articulada com as polícias estaduais e locais.
12: Agora nós teremos o governo federal como integrante do Sistema Único de Segurança Pública e podendo agir conjuntamente e tendo responsabilidade no combate aos criminosos e no combate ao crime organizado em todo o país, de forma articulada, integrada, Polícia Civil, Polícia Militar.
11: Além da cooperação federativa, o texto prevê fontes de financiamento protegidas contra contingenciamentos orçamentários. Com a aprovação na CCJ, a PEC da Segurança Pública segue agora para análise do plenário do Senado, onde precisará passar por dois turnos de votação antes de poder seguir para a promulgação.
30: O senador Espiridião Amin, do PP de Santa Catarina, afirmou que a PEC da Segurança Pública merece atenção especial do governo e do Congresso Nacional. Ele defendeu que a proposta seja analisada ainda nesta legislatura pelos senadores.
10: Na avaliação de Amin, o aperfeiçoamento da proposta vai ajudar a garantir melhores condições de segurança à população brasileira.
1: que eu creio que deverá merecer de nós, ainda nesta legislatura, a urgência e o aperfeiçoamento necessário.
24: E mulheres poderão ter o direito de escolher viajar ao lado de outra mulher em aviões e ônibus sem pagar nada a mais por isso.
10: É o que prevê um projeto que está na pauta da Comissão de Fiscalização e Controle e Defesa do Consumidor do Senado. A proposta garante essa opção no momento da compra da passagem. Repórter Pedro Pincer.
2: A Comissão de Transparência, Fiscalização e Controle está pronta para votar um projeto de lei que garante às mulheres que viajam sozinhas o direito de optar, no ato da compra da passagem em transportes coletivos, por assentos ao lado de outras mulheres. O texto já foi aprovado na Comissão de Direitos Humanos. O objetivo é evitar situações de violência durante o trajeto e limitar as situações de vulnerabilidade, além de consolidar o compromisso do Estado com a promoção de políticas de proteção às mulheres em todos os espaços. A autora do projeto, senadora Daniela Ribeiro, do Progressistas da Paraíba, destacou que o assento ao lado de outra mulher não terá custo extra para a passageira nem para as empresas.
13: Essa iniciativa ela visa prevenir casos de assédio e a gente sabe também que previne violência, proporcionando muito mais tranquilidade durante os deslocamentos. Comprovadamente, a vulnerabilidade das mulheres no transporte coletivo é uma realidade.
2: Se aprovada na comissão, a proposta só vai ao plenário caso seja apresentado recurso com esse objetivo.
24: Evitar erros médicos que podem custar a vida de crianças é o objetivo de um projeto que está na pauta da Comissão de Assuntos Sociais do Senado.
10: A proposta busca reforçar a segurança no atendimento infantil e prevenir tragédias como a do menino Benício, que morreu em Manaus após receber uma dose letal de adrenalina. A repórter Raíssa Abreu tem os detalhes.
14: O projeto do senador Eduardo Braga, do MDB do Amazonas, determina que os serviços de atendimento pediátrico tenham sempre um médico especialista. Também estão previstas regras para que os pais ou responsáveis pela criança recebam informações claras sobre seu estado de saúde e apoio e o psicossocial.
16: Para que um profissional não cometa erros e equívocos, como aconteceu recentemente no meu estado, com o garoto Benício, que ao chegar em um hospital supostamente de excelência no meu estado, e ao ser atendido no ambulatório, imagine Vossa Excelência que um profissional da saúde injetou adrenalina na veia de uma criança, o que levou, obviamente, a óbito esta criança.
14: A proposta recebeu o voto favorável da relatora, senadora Damaris Alves, do Republicanos do Distrito Federal. Se aprovada na Comissão de Assuntos Sociais, a proposta segue direto para a Câmara dos Deputados.
24: E a senadora Zenaide Maia, do PSD do Rio Grande do Norte, fez um apelo à paz e aos responsáveis para que vacinem as crianças. Médica, ela alertou para o risco de doenças como o sarampo voltarem a circular, com a possibilidade de complicações graves e até a morte.
10: A senadora destacou que vacinar é um ato de proteção à saúde infantil e que a imunização não deve ser uma questão política, mas uma responsabilidade de todos.
17: Vacinem os seus filhos. Não é possível que a gente continue vendo crianças voltando a ter sarampo. Sarampo é uma doença extremamente grave. Pode matar e pode também deixar sequelas pro resto da vida.
24: Senadores estão reunidos no plenário para discutir a proposta de emenda à Constituição que acaba com a escala 6x1. O texto prevê reduzir a jornada semanal de 44 para 40 horas sem diminuição dos salários.
10: Segundo o presidente do Senado, Davi Alcolumbre, a votação da PEC em dois turnos está prevista para hoje. O repórter Alexandre Campos traz mais informações.
18: Além de reduzir a jornada sem diminuir salário, a PEC prevê dois dias de folga semanal, sendo um deles preferencialmente aos domingos. Essas regras valerão para os terceirizados que prestam serviços para a administração pública direta e indireta da União, dos Estados, do Distrito Federal e dos municípios. No entanto, não serão aplicáveis para os trabalhadores da iniciativa privada que tiverem diploma de curso superior e que receberem um salário maior que 2,5 vezes o teto da Previdência Social, salvo se o empregador, por vontade própria, decidir o contrário. A mudança será gradual. 2 meses depois de sua promulgação, o tempo de trabalho por semana passará de 44 para para 42 horas semanais. Um ano depois da implementação dessa primeira etapa, a jornada vai diminuir para 40 horas. Líder do governo, a senadora Tereza Leitão, do PT de Pernambuco, afirmou que a redução da jornada é uma luta histórica dos brasileiros, construída nas fábricas, comércios, nos serviços, ruas, escolas e até nas redes sociais.
3: Estamos escrevendo este capítulo ao lado de cada trabalhador que acorda antes do sol nascer, de cada mãe e de cada pai que querem acompanhar o crescimento de seus filhos, de quem deseja estudar, cuidar da saúde, encontrar os amigos, estar com a família, descansar, de quem quer simplesmente recuperar o direito de ser dono de parte maior do seu próprio tempo e fazer dele o que quiser.
18: Representante do PL de Santa Catarina, o senador Jorge Seife reconheceu que, por ser um apelo dos trabalhadores, é favorável à redução da jornada. No entanto, ele defende correções futuras no texto, como a desoneração da folha de pagamentos para aliviar o bolso dos empregadores ou até mesmo a flexibilização das relações de trabalho.
4: Então, essa PEC, ela atende, em parte, o anseio da população, que é trabalhar 5 dias por semana, mas, daqui a pouco, com ela operacionalizada, o funcionário vai chegar para o patrão fala assim, olha, eu quero trabalhar um pouco mais, não vai poder. Olha, eu quero fazer mais hora extra porque eu troquei de carro, eu comprei uma geladeira, não vai poder. Então essa PEC é um pouco engessada, mas vamos discutir isso lá na frente. E no ano que vem, se necessitar de melhoras, se necessitar de ajustes, nós vamos fazê-lo sem prejudicar a população.
18: Para aqueles empregados sujeitos a regimes diferenciados, como aeronautas, o texto permite que acordo ou convenção de trabalho defina diferentemente a distribuição do tempo de prestação de serviço e o descanso semanal remunerado, assegurados os direitos da PEC.
10: Com edição de Paulo Groba e trabalhos técnicos de Eliseu Caires, o Jornal do Senado fica por aqui. Acompanhe agora as notícias da Câmara dos Deputados. Boa noite.
6: Boa noite e até amanhã.
5: Jornal Câmara dos Deputados. Comissão debate integração das universidades com o setor produtivo.
7: Deputados criam plano de atenção no SUS às pessoas com epilepsia.
5: Projeto isenta de ICMS a aquisição de próteses mamárias de silicone.
7: Boa noite. Projeto aprovado retira ICMS das próteses mamárias de silicone. Confira os detalhes com Silvia Munhato.
15: A Comissão de Defesa dos Direitos da Mulher aprovou o projeto que concede a isenção do ICMS nas operações de compra de próteses mamárias de silicone destinadas à reconstrução mamária de mulheres que realizaram mastectomia total ou parcial. A relatora na comissão, deputada Érica Hilton, do PSOL de São Paulo, ressaltou que o custo das próteses é alto.
19: Sabendo que a prótese mamária é essencial para a reconstrução da saúde emocional e abalada pelo tratamento do câncer, o projeto facilita os avanços nas etapas do processo de cura definitivo da doença, na medida em que o acesso à prótese mamária será menos oneroso

0: de Tributação e Constituição e Justiça. Para virar lei, precisa ser aprovada pela Câmara e pelo Senado. Da Rádio Câmara de Brasília, Silvio Minhato.
1: Homenagem. Doutor Zacarias Calil, do MDB de Goiás, celebra o Dia do Médico em 18 de outubro, destacando a importância da profissão no cuidado com a vida. Ele ressalta que, além do conhecimento científico e da atualização constante, a medicina exige empatia e compromisso com os pacientes.
2: Doutor Zacarias Calil defende a valorização dos profissionais de saúde, com melhores condições de trabalho e atendimento digno à população. Ele agradece aos colegas de profissão pela dedicação e reforça a importância de manter o compromisso com a saúde e o bem-estar dos brasileiros.
1: Saúde. A Câmara analisa medidas para facilitar o atendimento à pessoa com doença renal, incluindo a diminuição da distância entre a residência do paciente e o local da diálise. O repórter Luiz Cláudio Canuto tem as informações.
3: O Brasil tem mais de 150 mil pessoas que fazem diálise, segundo a Sociedade Brasileira de Nefrologia. A demanda pelo tratamento vem crescendo e a hemodiálise é a modalidade predominante. Na Câmara dos Deputados, um projeto visa facilitar o atendimento à pessoa com doença renal crônica por meio da redução da barreira de distância entre o paciente e o atendimento. O texto, já aprovado pela Comissão de Saúde, estabelece que o atendimento ao paciente com doença renal crônica observará as diretrizes de regionalização, hierarquização e integralidade da assistência nos termos da lei e das normas do SUS. Os serviços de saúde poderiam, sempre que clinicamente indicados, dar prioridade a terapias que diminuam a necessidade de deslocamento do paciente, inclusive mediante utilização da diálise peritoneal domiciliar. A diálise peritoneal é um tratamento de substituição da função renal que limpa o sangue usando o peritônio como filtro natural. O peritônio é o revestimento interno do abdômen. A comissão aprovou a redação proposta pela relatora, a deputada Silvia Cristina, do PP de Rondônia. O texto original, do deputado Eduardo da Fonte, do PP de Pernambuco, estabelecia que a clínica de hemodiálise deveria estar no máximo a 50 quilômetros do domicílio do paciente. Mas a relatora acha que a fixação de uma distância máxima uniforme é incompatível com a organização regionalizada e hierarquizada do SUS.
4: A gente vê a importância, claro que deveria estar perto, mas a gente não vê orçamento público que dê para faça essas clínicas a cada 50 quilômetros. Então, nós fizemos uma emenda e, graças a Deus, foi aprovada para que cada paciente com indicação nós levássemos a diálise peritoneal, que é em casa, onde o paciente ele tem a oportunidade de fazer esse acompanhamento, né? E que, na verdade, é muito dolorido, mas em casa, no seu ambiente, que nós temos a certeza que teríamos um resultado ainda melhor.
3: O projeto estabelece que o poder público pode estimular o uso de telesaúde e de monitoramento remoto para acompanhamento clínico de pacientes em terapia renal substitutiva, mas as ações previstas não devem criar despesas obrigatórias ou impor novos encargos administrativos à União. A proposta, que busca facilitar o atendimento à pessoa com doença renal, ainda vai ser votada pelas comissões de Finanças e Tributação e de Constituição e Justiça. Para virar lei, precisa ser aprovada pela Câmara e pelo Senado. Da Rádio Câmara de Brasília, Luiz Cláudio Canuto.
1: Economia.
2: Welter, do PT do Paraná, defende investimentos em habitação popular, saúde e educação. Ele menciona programas como Minha Casa Minha Vida, o financiamento da produção agrícola, o atendimento pelo SAMU e a ampliação das escolas em tempo integral.
1: Welter ressalta a importância de fortalecer a economia e ampliar as oportunidades para os trabalhadores. Na avaliação dele, os avanços sociais dependem da continuidade dos investimentos públicos e de iniciativas que promovam a distribuição de renda e a qualidade de vida da população.
5: Trabalho.
2: Paulão, do PT de Alagoas, ressalta a importância da mobilização dos trabalhadores e da sociedade para a aprovação do fim da escala 6x1. Ele também critica grupos políticos que apenas agora, às vésperas do segundo turno, dizem ser favoráveis à matéria.
1: Segundo Paulão, a aparente mudança de postura não afasta as ameaças aos direitos trabalhistas. Ele aponta riscos em uma possível reforma constitucional que, em sua opinião, é articulada por grandes banqueiros e alerta a população para que se mantenha atenta.
2: Tadeu Vendo. Venere, do PT do Paraná, critica a mudança de posicionamento de representantes da extrema-direita sobre o fim da escala 6x1. Ele acredita que a modificação seja uma resposta ao temor das mobilizações populares

0: e não uma revisão real de posicionamento.
1: Tadeu Venere questiona os argumentos sobre custos para pequenos negócios e a negociação individual de jornada de trabalho e rechaça também as posições contrárias a medidas sociais, como a anistia de dívidas e a votação de projeto contra a misoginia no Congresso Nacional.
2: Desenvolvimento Regional.
0: Denise Pessoa, do PT do Rio Grande do Sul, agradece o apoio recebido na eleição e se compromete em continuar seu trabalho em prol da saúde e educação e na busca de parcerias com o governo federal para custear a reconstrução no estado.
1: Ao fazer um balanço do mandato atual, Denise Pessoa menciona o campus da UFRGS, um novo aeroporto, o Instituto Federal em Gramado e o curso de medicina da Universidade Federal do Pampa, em Bagé, como principais vitórias. Ela continuará atuando em defesa do SUS e de pautas climáticas.
2: Transportes.
0: Bebeto, do PP do Rio de Janeiro, diz que a mobilidade urbana é uma das prioridades do seu mandato e cobra avanços em obras viárias na Baixada Fluminense. Entre as demandas, segundo ele, estão a construção de uma ligação entre a linha vermelha e a pista expressa da rodovia Presidente Dutra.
1: Bebeto também cobra a continuidade das obras de revitalização da ferrovia da Baixada Fluminense, incluindo a implantação de uma ciclovia entre São João do Meriti e Nova Iguaçu. Ele ainda destaca a importância da duplicação da Serra das Araras para a segurança e a fluidez do tráfego.
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2: Comissões.
0: A Câmara dos Deputados debate uma melhor integração entre universidades federais e setor produtivo. A repórter Agui Pontes tem os detalhes de uma proposta aprovada.
4: A Comissão de Ciência, Tecnologia e Inovação da Câmara dos Deputados aprovou um projeto que busca ampliar a cooperação entre universidades públicas e o setor produtivo. Segundo o autor da proposta, deputado Duda Ramos, do Podemos de Roraima, isso será feito com a criação de um Programa Nacional de Integração Universidade-Indústria. O objetivo é principalmente simplificar as relações entre o ambiente acadêmico e os setores produtivos. Segundo o relator, deputado Júlio César Ribeiro, do Republicanos do Distrito Federal, a relação entre empresa e universidades é truncada e pouco funcional.
5: A proposta cria um ambiente muito mais favorável para a integração. Hoje, muitas parcerias deixam de acontecer por causa das burocracias, da insegurança jurídica e da dificuldade de aproximação entre universidades e empresas.
4: Além de intermediar essa relação, a proposta também prevê a criação de metas nacionais. Seriam metas como o número de parcerias firmadas, o volume de recursos captados em projetos, os registros de propriedade intelectual, de tecnologias somadas ao setor e outras formas de exercer impacto regional, social e econômico no setor produtivo. A governança política do Programa Nacional de Integração Universidade-Indústria seria feita em esfera federal. A proposta vai passar pelas comissões de Educação e de Constituição e Justiça. Da Rádio Câmara, de Brasília, Agui Pontes.
2: Educação.
1: Flávio Nogueira, do PT do Piauí, ressalta a importância dos investimentos em educação para ampliar as oportunidades da população. Ele cita a expansão das universidades e dos institutos federais como exemplo de política pública voltada à população mais pobre.
0: Flávio Nogueira considera que o acesso ao ensino superior e à formação técnica devem ser prioridade do poder público. Para o legislador, a oferta de educação gratuita contribui para reduzir as desigualdades sociais, especialmente entre os brasileiros que mais precisam do apoio do Estado.
2: Esporte.
1: Câmara aprovou a proposta que obriga clubes esportivos a manterem profissionais idôneos e capacitados em alojamentos. A repórter Paula Bittar acompanhou a votação.
6: A Comissão de Constituição e Justiça da Câmara aprovou uma proposta que obriga os clubes esportivos a manterem em período integral nos alojamentos um corpo de profissionais idôneos e capacitados para assistir os jovens atletas em formação. De acordo com o texto aprovado, considera-se idônea a pessoa que trabalha honestamente com observância do dever de cuidado, que cumpre as regras estabelecidas por seus superiores, ou seja, fazendo sempre tudo com muito zelo e responsabilidade. O texto determina que o clube que descumprir a regra da presença de profissionais em período integral nos alojamentos poderá ter o contrato com o atleta em formação cancelado e também poderá ser punido com multa de até R$50 mil, que será dobrada em caso de reincidência. O contrato também poderá ser cancelado se o clube não atender os requisitos de alojamento, alimentação, segurança e higiene adequados. Outra proposta aprovada pela CCJ torna obrigatório a presença de um profissional de educação física em entidades formadoras de atletas e escolinhas de esportes. Tanto essa quanto a que obriga os clubes esportivos a manterem em período integral nos alojamentos um corpo de profissionais idôneos e capacitados para assistir os jovens atletas em formação, seguem agora para o Senado. Da Rádio Câmara, de Brasília, Paula Bittar.
2: Eleições.
0: Charles Fernandes, do PSD da Bahia, defende uma reforma política com mandatos de 5 anos e o fim da reeleição para cargos de presidente, governadores e prefeitos. Em sua visão, a medida reduz gastos eleitorais e permite mais foco na gestão pública.
1: O deputado quer também a adoção do voto distrital para aproximar os deputados da população e anuncia que vai se esforçar para aprovar a pauta a partir de 2027. Na opinião de Charles Fernandes, o debate é urgente diante da proximidade das eleições municipais de 2028.
0: General Girão, PL do Rio Grande do Norte, aponta aumento na intolerância política entre os brasileiros. O congressista defende o respeito às diferenças de opinião no parlamento, alertando para o risco de declarações que possam estimular a violência contra adversários políticos.
1: General Girão relata que seu gabinete no Rio Grande do Norte foi alvo de pichações e adesivos de caráter político. O parlamentar informa que solicitou a análise de imagens de segurança para identificar os responsáveis e que registrou um boletim de ocorrência sobre o fato.
0: Lucas Redecker, do PSD do Rio Grande do Sul, agradece aos eleitores pela renovação do mandato e faz críticas à condução da economia pelo governo federal. Ele questiona o custo de vida e afirma que os preços elevados no supermercado pesam no orçamento das famílias brasileiras.
1: Lucas Edecker também defende a apuração de suspeitas envolvendo integrantes do judiciário e cobra que possíveis irregularidades sejam investigadas. Ele afirma que pretende manter o tema em debate com foco na responsabilização de autoridades e no combate à impunidade.
2: Relações Exteriores.
0: Alice Portugal, do PCdoB da Bahia, defende a soberania nacional diante do que considera uma ameaça de interferência estrangeira nas decisões do Brasil. Ela alerta para o risco de exploração das riquezas minerais por empresas de outros países, sem que os interesses brasileiros sejam priorizados.
1: Alice Portugal critica a possibilidade de acordos que ampliem o controle internacional sobre recursos estratégicos do país. Ela afirma que a proteção do patrimônio nacional e dos direitos da população são fundamentais para que o Brasil preserve sua autonomia.
2: Segurança Pública.
0: Gilmar Machado, do PT de Minas Gerais, comemora o avanço da PEC da Segurança Pública no Senado. O deputado ressalta que a proposta fortalece o combate ao crime organizado ao ampliar a integração entre as forças policiais de todo o país.
1: Gilmar Machado destaca que o texto inclui o Sistema Único de Segurança Pública na Constituição, além de permitir a criação de polícias municipais. A proposta também estabelece mecanismos de financiamento para o setor com o objetivo de ampliar os recursos contra a criminalidade.
2: Votação.
0: Plenário da Câmara aprova projeto que institui um programa de atenção integral no Sistema Único de Saúde às pessoas com epilepsia. O repórter Antônio Vital tem as informações.
7: A Câmara dos Deputados aprovou o projeto que cria um programa nacional de atenção integral às pessoas com epilepsia no Sistema Único de Saúde, o SUS. O objetivo do programa é combater o preconceito e proporcionar atendimento integral às pessoas com epilepsia, de modo a reduzir as manifestações clínicas da doença e a ocorrência de sequelas. O projeto apresentado pelo deputado Rui Carneiro, do Podemos da Paraíba, foi modificado pela relatora, deputada Laura Carneiro, do PSD do Rio de Janeiro. O texto aprovado anteriormente pela Comissão de Saúde da Câmara garantia, entre outras coisas, atendimento multiprofissional e especializado, assistência farmacêutica, acesso ao tratamento indicado, inclusive cirúrgico, leitos para internação em enfermarias e UTI, além de acompanhamento especializado à gestante antes e depois do parto. O texto aprovado prevê acesso da pessoa com epilepsia aos serviços de atenção primária, especializada e hospitalar, bem como acesso aos medicamentos incorporados pelo SUS e aos procedimentos terapêuticos e cirúrgicos indicados clinicamente e disponibilizados pelo Sistema Único de Saúde. Prevê ainda ações educativas para divulgar informações e orientações sobre a doença e o treinamento de profissionais da educação e dos transportes públicos para conhecer e reconhecer os sinais de crise epilética e sobre como agir em casos desse tipo. O acordo que resultou na aprovação da proposta, com o apoio do governo, também retirou do texto o artigo que previa horário de serviço especial para trabalhadores em fase de tratamento. A relatora Laura Carneiro explicou que as alterações priorizam a estrutura já existente do SUS, sem criar privilégios.
8: Trata-se de alterações meritórias, porque priorizam a utilização das estruturas já existentes no SUS, que se encontram em permanente evolução, e baseiam-se na razoabilidade ao proteger os direitos das pessoas com epilepsia, sem criar privilégios indevidos. Dessa forma, são mantidos os avanços do cuidado integral à saúde desse grupo de pessoas, sem comprometer a igualdade e a justiça social.
7: O projeto que cria o Programa Nacional de Atenção Integral às Pessoas com Epilepsia no SUS agora será analisado pelo Senado. Da Rádio Câmara de Brasília, com informações de Daniele Lessa, Antônio Vital.
2: Últimas notícias.
1: Os deputados iniciaram no final da tarde a análise do projeto do governo federal que aumenta o teto de receita do microempreendedor individual. O texto define um reajuste progressivo do teto da receita bruta anual para enquadramento como MEI para R$ 110 mil reais em 2027 e R$ 140 mil reais em 2028.
0: O projeto também permite que um microempreendedor contrate até 2 empregados que recebam exclusivamente um salário mínimo ou o piso salarial da categoria profissional. Hoje, a legislação permite a contratação de apenas 1 empregado.
1: Termina agora o Jornal Câmara dos Deputados, produzido pela Rádio Câmara, com trabalhos técnicos de Everson Urani e apresentação de Márcio Aquilissardi e José Carlos Andrade. Uma ótima noite para você.
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0: Gilmar Ferreira.
1: Olá, boa noite para você, 8h04. Estamos chegando nesta quarta-feira, 14 de outubro. Paz e bem aí para você. Vamos juntos, né? Mais uma vez, com muito prazer, aqui nas emissoras da tua rádio. Começando com Rosa Tatuada, Tardes de Outono.

O som de Skank aqui no Tua Essência, 8:13. Paz e bem aí pra você, uma ótima noite. 999-530616, WhatsApp pra você participar, interagir aqui na Rede Tua Rádio. 8:13, na sequência de sucessos, Madonna.

0: e fecha a tal da abertura. Mas se não for, acredita.
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som de Dire Straits aqui na seleção musical da Rede Tua Rádio na noite desta quarta-feira. Paz e bem para você, uma ótima noite. Obrigado aí pela companhia no trabalho, no trânsito, para quem trabalha o volante, para quem tem casa. Com o rádio ligado aqui na Rede Tua Rádio. Agora 17 minutos, 16 agora, 16 para as 9, Legião Urbana. Hoje à noite não tem luar.

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0: linda, linda, linda demais, né? Eu divo com a participação de Celine Dion aqui na seleção musical A Boa Música da Tua Rádio na noite desta quarta-feira. Faltando 3 minutos agora para as 9, antes do intervalo, vou destacar a pesquisa, né? Pesquisa Quest, a primeira pesquisa deste instituto para a corrida presidencial neste segundo turno, divulgada hoje, né, quarta-feira, e mostra Flávio Bolsonaro com 46% contra 44% de Lula. Os dois estão em empate técnico dentro da margem de erro, que é de 2 pontos percentuais para mais ou para menos. Indecisos, 1%, branco, nulo, não vai votar, 9%. Rejeição dos candidatos. A rejeição, deixa eu ver onde está aqui os dados da rejeição, é muito próxima, 54% dizem que não votariam em Flávio e 53% que não votariam em Lula. Portanto, 54% Flávio, 53% Lula, neste caso aqui a rejeição. Então está aí, né? Os principais, depois tem outros dados aqui, né? Mas é muito extenso para a gente trazer tudo aqui, né? Então, de qualquer modo, vamos ficar aqui com os números principais e também a rejeição. Um outro dado que é importante falar aqui, a definição do voto, 91% dos entrevistados dizem que a escolha do candidato é definitiva e 9% ainda podem mudar de ideia. Portanto, está aí então, pesquisa a Quest, neste segundo turno, Flávio 46, Lula 44, candidatos estão em empate técnico dentro da margem de erro, que é de 2 pontos percentuais para mais ou para menos. A Quest entrevistou 2.154 pessoas de 16 anos ou mais entre os dias 10 e 13 de outubro. A margem de erro é de 2 pontos percentuais para mais ou para menos. O nível de confiança é de 95% e a pesquisa está registrada na Justiça Eleitoral sob o protocolo BR-08729/2026. 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